0: Aumento ao tráfico de pessoas.
1: Data chama a atenção para formas de aliciamento, perfis de vítimas e canais de denúncias.
0: Em entrevista, a ministra substituta dos Direitos Humanos e da Cidadania, Caroline Reis, explica como não se tornar uma vítima.
2: O mais importante é a pessoa verificar bem a proposta que está sendo oferecida, desconfiar de propostas com muitos benefícios e poucas exigências e jamais dar documentação para que fique aos cuidados de um terceiro.
1: Na apresentação da Voz do Brasil hoje, eu, Mariana Jungmann e Luciano Seixas.
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1: O IBGE divulgou hoje dados do emprego no país.
0: A taxa de desocupação ficou em 5,4% de abril a junho, índice menor que o registrado no primeiro trimestre.
1: Um indicador divulgado todos os meses mostra o percentual de pessoas que estão sem trabalho, mas que seguem procurando uma vaga.
0: E é uma das principais referências para acompanhar o mercado de trabalho no Brasil.
3: A taxa de desocupação ficou em 5,4% no trimestre encerrado em junho de 2026, uma redução de 0,7 ponto percentual em relação ao trimestre de janeiro a março de 2026. Na comparação com o mesmo período do ano passado, a queda na taxa foi de 0,4 ponto percentual. O levantamento da Pesquisa Nacional por Amostra de Domicílios, PNAD Contínua, feita pelo IBGE, mostrou que no segundo trimestre deste ano, eram quase 6 milhões de desocupados no país, 700 mil a menos que no primeiro trimestre. Queda no número de desocupados, aumento na quantidade de ocupados. São mais de 103 milhões de brasileiros com uma ocupação, um crescimento de 1% em relação ao trimestre anterior. Já o rendimento médio real dos trabalhadores ficou em R$ 3.738, um crescimento de 2,8% em relação ao mesmo período do ano passado. Luana Karen, para a Voz do Brasil.
1: Parte dos recursos das casas de apostas online, as bets, será destinada ao Fundo de Aparelhamento e Operacionalização das Atividades FIM da Polícia Federal.
0: Criado em 1997, o FUNAPOL se destina a financiar gastos com operações e aparelhamento da PF, como armas e veículos.
4: Agora é lei. Parte da arrecadação com as apostas de cota fixa, as conhecidas bets, vai reforçar o caixa da Polícia Federal. O dinheiro vai para o FUNAPOL, o Fundo para Aparelhamento e Operacionalização das Atividades FIM da PF. O fundo foi criado em 1997 para financiar a infraestrutura, os custos de operações e a modernização de equipamentos da Polícia Federal, como veículos e armas. A nova lei autoriza ainda a destinação de recursos do FUNAPOL para o custeio da saúde dos servidores da Polícia Federal. O texto da lei nasceu de uma medida provisória enviada pelo governo federal, que foi alterada e aprovada pelo Congresso Nacional. O repasse da arrecadação das bets vai ocorrer de forma gradual, 1% em 2026, 2% em 2027 e 3% a partir de 2028. Além disso, a lei autoriza o governo federal a repassar até R$ 200 milhões ao FUNAPOL ainda este ano, usando recursos livres do Tesouro Nacional. Além da fatia vinda das bets, o fundo conta com outros recursos para cobrir os seus custos globais. Transferências voluntárias de entes federativos ou de organismos internacionais e doações de pessoas físicas ou jurídicas, nacionais ou estrangeiras. Luciana Colares de Holanda, para a Voz do Brasil.
1: O Conselho Nacional de Política Energética aprovou novas regras para a comercialização do gás natural no Brasil.
0: Com isso, fica permitida a venda direta do gás natural pertencente à União por meio de leilões.
1: Os detalhes você vai ouvir agora na matéria de Márcia Fernandes.
5: Com as novas regras para a comercialização do gás natural no Brasil, fica permitido que a União leiloe o gás e, assim, outras empresas explorem, vendam e distribuam o produto. O gás extraído do pré-sal e que pertence à União poderá ser comercializado pela Empresa Brasileira de Administração de Petróleo e Gás Natural. Para isso, estão previstos dois leilões, um deles ainda para este ano, como apontou o ministro de Minas e Energia, Alexandre Silveira.
6: Vai sim, nos leilões de curto prazo, que são abertos, servir as térmicas do setor elétrico, e os leilões de longo prazo ficaram destinados à indústria de base nacional, que é a indústria da cerâmica, a indústria do vidro. Vai ser o primeiro e fundamental passo para que as nossas infraestruturas sejam melhor utilizadas a favor do Brasil.
5: O gás natural pode ser usado como fonte de energia em casas, comércio e indústrias. Com a mudança, ficará permitida a venda direta do gás natural da União ao mercado, com prioridade à indústria de base, inclusive nos setores químico e siderúrgico. Reportagem Márcia Fernandes.
0: O que pode influenciar a próxima safra brasileira? Clima, custos de produção, mercado internacional e mudanças nos hábitos de consumo estão entre os fatores que entram no radar do setor.
1: Em Brasília, um encontro reuniu especialistas e representantes do agronegócio para discutir os cenários para a safra 2026-2027.
7: Antes da próxima safra chegar ao campo, uma série de variáveis já começa a ser observada. O comportamento do clima, a oferta de fertilizantes, as condições do mercado internacional e até o que o consumidor quer colocar no prato podem interferir nas decisões de quem produz. Em um cenário de mudanças no comércio global, especialistas também acompanham fatores que podem influenciar o fluxo internacional de alimentos. Um espaço fundamental para o agronegócio brasileiro, destaca o ministro da Agricultura e Pecuária, André de Paula.
8: Nós somos importantes do ponto de vista econômico, 38 milhões de brasileiros trabalham com o agro, mas nós temos um papel de enorme relevância do ponto de vista social também.
7: O Outlook Agro Brasil reúne em Brasília representantes do setor público, da iniciativa privada e especialistas para analisar diferentes cenários para o ciclo 2026-2027. A programação inclui debates sobre logística, abastecimento de insumos e gestão dos riscos climáticos. Também entram na discussão os fertilizantes, que têm impacto direto nos custos de produção, as transformações no consumo de alimentos e os desafios do cenário internacional para o setor, explica Laudemir Miller, presidente da Apex Brasil.
9: O aumento de tarifa não ajuda na previsibilidade, inclusive aumenta a incerteza. E o Brasil se coloca justamente num caminho diferente. O Brasil se coloca como um parceiro estável, como um parceiro que negocia.
7: No fim, a discussão volta para quem está no campo. Representantes de setores como proteínas animais, carnes, óleos vegetais, algodão, etanol de milho, cafés especiais e frutas apresentam as expectativas para o comércio internacional. As análises também buscam apoiar o planejamento de produtores, cooperativas e empresas para a próxima safra. A representante do setor privado, Tânia Regina Zanella, diretora executiva da Organização das Cooperativas Brasileiras, defende que todos os segmentos precisam estar unidos na busca de soluções para os desafios do setor.
10: Mas os desafios não são só os de hoje, e sim daqui a 5, 10 anos, como que a gente, Marco, está pensando e preparando para esse futuro? Qual o norte de gestão de risco para o campo? Qual será a política de diversificação de mercados aí todos os nossos embaixadores que estão presentes, parceiros do setor produtivo agro aqui no nosso país, para garantir que tenhamos sempre, cada vez mais, as portas abertas.
7: Mais do que antecipar números, o evento propõe um exercício de entender o que o campo brasileiro pode encontrar pela frente e como o setor pode se preparar para diferentes cenários. Reportagem Pablo Mundim.
0: Após participar do encontro de agronegócio, o ministro do Desenvolvimento, Indústria, Comércio e Serviços, Márcio Elias Rosa, afirmou que o governo brasileiro vai tentar uma nova negociação com os Estados Unidos para diminuir a lista de produtos que foram sobretaxados.
1: Neste mês, os Estados Unidos aplicaram novas tarifas para produtos brasileiros que entram no mercado norte-americano. Essa lista atinge 23% dessas exportações.
11: O que nós vamos discutir a partir do mês de agosto, no momento em que for possível, não é, a ampliação da lista de exceções, a eventual redução de tarifas, a rediscussão do mérito, a discussão muito improvável, mas a rediscussão do mérito. E o Brasil, como volto a dizer, está aberto para negociação.
0: De acordo com o Ministério do Desenvolvimento, Indústria, Comércio e Serviços, cerca de 52,7% das exportações brasileiras para os Estados Unidos não estão alcançadas pelas sobretaxas.
1: Nessa categoria estão, por exemplo, café, carnes, ferro fundido, aeronaves, suco de laranja, frutas, vários produtos químicos e a maior parte das exportações de celulose.
0: Hoje é Dia Nacional e Internacional de Combate ao Tráfico de Seres Humanos. Um crime que envolve falsas ofertas de emprego, promessas de estudo no exterior e oportunidades divulgadas nas redes sociais que podem esconder situações de exploração.
1: Em 2025, o protocolo operativo padrão de atendimento às vítimas brasileiras de tráfico internacional de pessoas do Ministério da Justiça e Segurança Pública identificou 84 vítimas brasileiras.
0: Mas esse é um crime em que há subnotificação, o que indica que o número pode ser muito maior.
1: Mais da metade das pessoas identificadas no ano passado tinham sido levadas ao Camboja, na Ásia, para serem exploradas em centros de golpes virtuais.
0: Esse é um tipo mais recente de destino do tráfico de pessoas. Mas existe também o tráfico para outros tipos de trabalhos forçados, exploração sexual, adoção ilegal de crianças, entre outras modalidades.
1: Os dados sobre raça e cor mostram que pessoas pretas e pardas constituem a maioria das vítimas nas bases que coletam essas informações.
0: Homens costumam ser mais traficados para trabalhos análogos à escravidão e mulheres para exploração sexual.
1: Mais cedo, nós conversamos com a ministra substituta do Ministério dos Direitos Humanos e da Cidadania, Caroline Reis, sobre esse tipo de crime, como denunciar e que precauções podem ser tomadas. Acompanhe. Olá, ministra, seja muito bem-vinda à Voz do Brasil para a gente falar desse tema que é tão sensível, né? Que é o tráfico de pessoas. Eu queria que a senhora começasse falando para a gente quais são as formas mais comuns de tráfico. Para quais finalidades o tráfico de seres humanos é mais comumente utilizado? É trabalho, prostituição? Quais são os tipos mais comuns?
12: Bom, os tipos mais comuns são para exploração sexual, né, em geral, de mulheres e meninas, também para exploração de trabalho. Então, muitas pessoas são tiradas dos seus locais para ter esse trabalho forçado, sem garantia de dignidade e de direitos, né, trabalhistas nesses locais em que eles são forçados aí. E também para fazer outras questões relacionadas a coisas forçadas, né, nesses outros países.
0: Ministra, é muito comum que as vítimas sejam atraídas por um sonho, né? Promessas de conhecer o mundo, de ter um emprego dos sonhos, de receber valores muito vultuosos, né? Quais são os sinais de que algo pode estar errado na proposta?
12: Geralmente, propostas que são muito atrativas e que tenham assim, vantagens muito grandes, sem grandes retornos, elas devem ser tratadas como um risco. Então, as pessoas devem verificar altos pagamentos, poucos direitos que são providos, retornos que sejam muito altos, parte dessas promessas de outras pessoas. Isso indica riscos de tráfico de pessoas.
1: Bom, ministra, a gente conversou mais cedo com a Cíntia Meirelles, que é presidente no Brasil da organização não governamental Êxodos, que é uma organização especializada em tráfico de pessoas. E ela falou sobre a importância das pessoas denunciarem quando elas desconfiarem. Vamos ouvir e aí depois eu sigo com a nossa conversa.
13: Na dúvida, a família tem que denunciar, ainda que não consiga fazer com que a pessoa que está iludida acredite, denuncie. O segundo ponto é trazer a razão e a lógica. Então, por exemplo, se alguém recebe uma proposta de trabalho e essa empresa está pagando esse passaporte, pergunte se a empresa tem um documento oficial, um contrato assinado. Ao mesmo tempo que essas pessoas são aliciadas pela internet, elas podem utilizar a mesma internet para fazer uma verificação simples. Se essa pessoa existe, se existe um contato dessa empresa, se existe um site dessa empresa, se essa empresa aplicou um visto de trabalho. Porque, assim, outro detalhe. Ninguém sai do Brasil para ir trabalhar em outro país sem ter um visto de trabalho em seu passaporte. E sempre canais de denúncia. É muito importante denunciar.
1: Ministra, quais são os canais de denúncia, então, que ela menciona aí, né? Quais são os canais de denúncia disponíveis no Brasil? E para brasileiros que possam estar nessa situação fora do país, também, como eles podem procurar ajuda?
12: O principal canal de denúncia é o Disque 100. O Disque 100, ele é coordenado aqui pela nossa Ouvidoria Nacional dos Direitos Humanos, mas o canal do Disque 100, ele pode ser acessado por várias formas, tanto ligação, como WhatsApp e também pela internet. Então, a pessoa em qualquer lugar do mundo, ela pode acessar o Disque 100. Esse serviço, ele funciona todos os dias da semana e também 24 horas por dia.
0: Existem outras dicas de autoproteção também para quem está indo viver uma experiência de trabalho no exterior, por exemplo, compartilhar o roteiro de viagem com a família, manter cópia de documentos, alguma coisa assim?
12: Sim, o mais importante é a pessoa verificar bem a proposta que está sendo oferecida, desconfiar de propostas que são com muitos benefícios e poucas exigências, né? Em troca, e a pessoa deve manter contato perene, né, constante com a sua família, falando sobre o roteiro da viagem, falando sobre as formas e por onde ela esteja passando, e jamais dar documentos para que fique aos cuidados de um terceiro.
1: E aí, lembrando também que a pessoa pode deixar cópias também dos seus documentos pessoais aqui no Brasil com a sua família, né? Para tentar também ter aí um pouco mais de garantia, né?
12: Isso mesmo. Isso é muito importante. As pessoas que estão aqui no Brasil, familiares, amigos, é muito importante que eles estejam sabendo sobre a viagem, sobre os passos dessa pessoa e também mantenham documentação, mesmo que seja cópia, aqui no país.
1: Agora, ministra, mesmo já estando em situação de exploração, pode demorar para que a pessoa identifique que tem, que está numa situação grave, assim, né? Às vezes, ela tem uma dívida, promete de ganhos futuros, expectativa de que a situação ali ruim é temporária e vai melhorar depois. Tudo isso pode deixar a pessoa um pouco confusa, né? O que que ajuda a identificar que se trata de uma situação de tráfico de seres humanos e de exploração?
12: Quando você tem a sua dignidade ali violada, em geral você não consegue sair, ter liberdade para sair, né, do seu local de trabalho. Em geral você é maltratado, as pessoas te tratam mal, podem, né, eventualmente te tratar com termos pejorativos. Qualquer indicação de maus tratos e de cerceamento da sua liberdade de ir e vir é um indicativo de que você está sendo submetido a tráfico de pessoas.
0: A gente está falando até agora de pessoas que são levadas daqui para o exterior e são exploradas lá. Mas existem também redes de tráfico de pessoas que trazem estrangeiros para o Brasil? Quais são as mais comuns e como é que o brasileiro pode desconfiar desse tipo de situação, ministra?
12: Sim, existem também tráfico de pessoas, infelizmente, que acontecem aqui em território brasileiro. Em geral, são pessoas estrangeiras que estão em situação de vulnerabilidade, não tem ali muita informação, tem uma dificuldade com a língua também, de acesso a serviços. Então, essas pessoas têm que buscar ajuda dos órgãos responsáveis. A gente tem aqui a nossa Política Nacional de Enfrentamento ao Tráfico de Pessoas, coordenada pelo Ministério da Justiça, mas em coordenação com vários órgãos do governo federal. Temos também que divulgar, né, os canais de denúncias existentes. E aqui no Disque 100, a gente também tem a opção de atendimento em outras línguas para facilitar o atendimento de migrantes que não falam português. E essas pessoas, principalmente, devem buscar informações e acessar os órgãos que são responsáveis por combater esse tipo de ilícito.
1: Lembrando que o Disque 100, né, a senhora mencionou, ele pode ser feito por ligação telefônica, pela internet. Quando a pessoa vai ligar, é só discar o número 100 de qualquer telefone?
12: Isso, é só discar o número 100 de qualquer telefone ou acessar um número no WhatsApp ou também acessar a internet, coloca Disque 100 que vai aparecer o local que ele pode fazer a denúncia via internet também.
0: Nós conversamos com a ministra substituta dos Direitos Humanos e da Cidadania, Caroline Reis. Muito obrigado, ministra, por sua entrevista aqui à Voz do Brasil.
12: Eu que agradeço. Obrigada.
1: Quem está esperando por uma perícia médica do INSS deve ficar atento.
0: Uma iniciativa da Perícia Médica Federal está antecipando o atendimento em agências de 14 estados.
1: Os detalhes na reportagem de Pedro Sardinha.
14: Atenção, segurados do INSS em todo o país. A Perícia Médica Federal está antecipando atendimentos em 37 agências espalhadas pelo Brasil. A ação contempla municípios de 14 estados: Alagoas, Bahia, Ceará, Goiás, Maranhão, Minas Gerais, Mato Grosso, Pará, Paraíba, Pernambuco, Piauí, Rio Grande do Norte, Rondônia e Tocantins. Quem explica como você pode garantir a sua vaga mais cedo é o diretor do Departamento da Perícia Médica Federal, Álvaro Fagundes.
15: O cidadão, sabendo que vai haver mutirão na sua cidade, ele pode ligar na Central 135 e solicitar a antecipação da sua perícia. Assim como acessar o aplicativo Meu INSS, além disso, a própria administração provê essa antecipação em muitos casos, naqueles casos que estão com longa espera, e avisa o requerente da nova data. Então ele tem que ficar atento nas mensagens que eventualmente receba por mensagem de aplicativo ou por SMS.
14: Fique de olho no seu celular e lembre-se, mudar a sua perícia para uma agência mais rápida não altera o local onde você vai receber o pagamento do seu benefício. Não perca tempo. Acesse hoje mesmo o aplicativo Meu INSS ou ligue para o telefone 135. Reportagem Pedro Sardinha.
0: Guardar documentos é também preservar a história e a identidade de um povo.
1: Para incentivar iniciativas que cuidam desse patrimônio, está aberto um edital de apoio a projetos voltados à conservação e ao acesso de acervos documentais em todo o país.
16: Parte da memória do país está guardada em arquivos públicos, privados e comunitários. Nesses locais é feita a conservação, organização e digitalização dos acervos. Um trabalho que pode ser financiado pelo edital Brasil Arquivos. A iniciativa vai destinar R$1.400.000 a 20 projetos. Cada um receberá R$70.000. O edital é uma parceria entre o programa Promemórias, do Instituto Galo da Manhã, e o Arquivo Nacional. Podem participar projetos de preservação, organização, tratamento técnico, digitalização e difusão de acervos documentais. Um dos critérios do edital é regionalizar a seleção. Metade das vagas será distribuída entre as 5 regiões do país, com pelo menos 2 projetos de cada uma. A outra metade será preenchida pela classificação geral, independentemente da região. Nos 2 casos, será respeitada a ordem de classificação. As inscrições são gratuitas e podem ser realizadas até o dia 2 de agosto. Acesse o edital e o formulário de inscrição pelo endereço promemórias.org.br. Reportagem Uriel Ricardo.
0: Está aberta até amanhã a indicação de vagas dos programas de pós-graduação do Brasil que desejam participar do Programa de Desenvolvimento Acadêmico Indígena.
1: A chamada prevê a concessão de até 300 bolsas, sendo 200 de mestrado e 100 de doutorado, para candidatos pertencentes a povos indígenas reconhecidos no território nacional.
0: As instituições interessadas devem informar o número de vagas que pretendem ofertar. A relação de habilitados será divulgada até 13 de agosto.
1: Saiba mais em gov.br/mec.
0: E essas foram as notícias do Governo Federal.
1: Uma realização da Secretaria de Comunicação Social da Presidência da República.
0: Com produção da empresa Brasil de Comunicação.
1: Fique agora com as notícias do Poder Judiciário e do Congresso Nacional. Boa noite.
0: Boa noite, até amanhã.
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19: STF determina que a União apresente novas informações sobre os recursos destinados à Comissão de Valores Mobiliários. Para o STJ, valor de indenização por dano moral decorrente da morte de uma pessoa não deve ser definido apenas pelo parentesco. E Semana Nacional do Sistema Eletrônico de Votação acontece de 3 a 9 de agosto. Boa noite, eu sou Marcela Luiza. O ministro Flávio Dino, do Supremo Tribunal Federal, determinou que a União apresente novas informações sobre os recursos destinados à Comissão de Valores Mobiliários, a CVM. Pablo Lemos.
20: O ministro negou o pedido do Partido Novo para obrigar o governo a reservar, desde já, uma verba mínima para a autarquia no orçamento de 2027. Apesar disso, Flávio Dino reafirmou que os recursos arrecadados com a taxa de fiscalização do mercado de capitais devem ser destinados à CVM, conforme determinação do Supremo. Na decisão, o ministro determinou que o governo informe a previsão de arrecadação da taxa em 2027, quanto pretende destinar à comissão no orçamento e qual o custo necessário para manter as atividades de fiscalização da autarquia. Flávio Dino destacou ainda que o fortalecimento da CVM é importante para combater fraudes e crimes financeiros envolvendo o mercado de capitais.
19: STJ entende que valor de indenização por dano moral no caso de morte deve considerar convivência e dependência emocional ou econômica entre vítima e familiares que pedem a reparação. Fátima Uchoa.
21: Para a quarta turma, é preciso considerar também a convivência efetiva e se havia dependência emocional ou econômica entre a vítima e os familiares que pedem a reparação moral. O julgamento tratou da indenização a familiares de uma criança de 1 ano que morreu no desastre causado pelo rompimento da barragem da mina Córrego do Feijão em Brumadinho, Minas Gerais, em 2019. O colegiado manteve o direito de avós e tios, mas por considerar o valor desproporcional, o reduziu para R$150 mil a cada avô e para R$25 mil a cada tio. Segundo a relatora ministra Isabel Galotti, os critérios buscam evitar ampliação excessiva do número de beneficiários e fixação de condenações desproporcionais.
19: Vem aí a primeira semana nacional do sistema eletrônico de votação de 3 a 9 de agosto. E os tribunais regionais eleitorais de todo o país já se preparam para o evento. Rimac Souto.
22: Na região sul, por exemplo, vão ter demonstrações sobre o funcionamento e a segurança da urna eletrônica, atividades educativas com estudantes, exposições, votações simuladas, sessão plenária externa e ações de enfrentamento à desinformação. O TRE do Paraná vai promover 137 ações em todo o estado. O de Santa Catarina vai apresentar os procedimentos de preparação da urna eletrônica, as etapas da votação e os mecanismos de segurança e auditoria, entre outras atividades. O TRE do Rio Grande do Sul vai começar a programação com uma demonstração da parte interna da urna eletrônica no plenário do tribunal. Para mais informações sobre a Semana Nacional do Sistema Eletrônico de Votação, é só acessar o site tse.jus.br.
19: Justiça do Trabalho considera que nem sempre é preciso avaliar perícia médica para julgar comportamento de profissional demitido por justa causa. Rocine Gomes.
23: Um bancário da Caixa foi demitido por assédio ao atender uma cliente. Anos antes, ele já havia sido alertado e suspenso pelo comportamento inadequado. Em defesa, alegou que sofria de alcoolismo e tentou apresentar uma perícia médica para provar que não tinha consciência dos atos. Mas a Justiça do Trabalho rejeitou, porque entende que as provas do processo foram suficientes para mostrar que o profissional tinha capacidade de entender o que fazia.
19: Justiça Federal determina que município de Viana, no Maranhão, encerre atividades de lixão clandestino em até 6 meses. A decisão atendeu a um pedido do MPF. Sabrine Menezes.
24: Além disso, a Justiça determinou a apresentação do Plano Municipal de Gestão Integrada de Resíduos Sólidos e de um projeto de aterro sanitário que deve ser regularizado no prazo de 3 meses. O objetivo da decisão é recuperar a área degradada e regularizar a gestão de resíduos sólidos produzidos no município. Em caso de descumprimento da ordem de desativação do lixão, será aplicada uma multa diária de R$5 mil.
19: 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Uma boa noite e até amanhã.
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26: Eu sou Paula Groba.
27: E eu sou Ricardo Nakaoka.
26: E estes são os destaques de hoje do Jornal do Senado, que começa agora.
2: Vítima de violência doméstica e mãe solo podem ter prioridade na reforma agrária.
3: Pix Pensão, nova lei cria transferência automática da pensão alimentícia.
2: Plataforma do Senado para sugestão de projetos registra recorde de participação.
3: Boa noite.
4: Boa noite.
3: O pagamento da pensão alimentícia vai ganhar um novo mecanismo para facilitar o cumprimento das decisões judiciais.
2: Sancionada pelo Executivo, a chamada Lei do Pix Pensão altera o Código de Processo Civil e autoriza a transferência automática do valor devido da conta bancária do devedor para a do beneficiário. A reportagem é de Yasmin Rodrigues.
5: Foi sancionada pelo Executivo a chamada Lei do Pix Pensão, que altera o Código de Processo Civil para permitir que o valor da pensão alimentícia seja debitado automaticamente da conta do devedor e transferido para a do beneficiário. A medida busca dar mais segurança às famílias que dependem desses recursos. A advogada especialista em direito de família, Aline Sacomano, explica como o mecanismo vai funcionar.
6: O chamado Pix Pensão, porque que o mecanismo de pagamento automático da pensão alimentícia por meio do PI, mas sempre mediante uma determinação judicial. A grande novidade é que em vez do pagador da pensão alimentícia realizar a transferência manual, sai automaticamente debitado da conta dele.
5: Caso não haja saldo suficiente na conta indicada, o sistema poderá tornar indisponíveis outros ativos financeiros do devedor até alcançar o valor da dívida. Depois dos prazos previstos em lei, esses recursos poderão ser convertidos em penhora e transferidos ao credor. A proposta foi aprovada pelo Congresso Nacional e recebeu parecer favorável da relatora no Senado, a senadora Ana Paula Lobato, do PSB do Maranhão. Segundo ela, a iniciativa vai fortalecer a proteção de crianças e adolescentes que dependem da pensão alimentícia para custear despesas com vestuário, educação e alimentação, por exemplo.
8: A proposição merece acolhida porque enfrenta problema recorrente nas execuções de alimentos, a necessidade de sucessivas provocações judiciais diante de inadimplementos mensais. Ao permitir a transferência automática da prestação alimentícia, o projeto confere maior efetividade à decisão judicial já proferida.
5: A lei do Pix Pensão vai entrar em vigor um ano após a publicação, em julho de 2027.
3: E mulheres vítimas de violência doméstica e mães que criam os filhos sozinhas podem ter prioridade na distribuição de terras da reforma agrária.
2: O projeto está pronto para ser votado pela Comissão de Agricultura. A reportagem é de Marcela Cunha.
9: A proposta altera a lei da reforma agrária para facilitar a titulação de terras em nome de mulheres trabalhadoras da agricultura familiar. Na distribuição dos lotes, terão prioridade as trabalhadoras rurais responsáveis sozinhas pela família e as vítimas de violência doméstica. Para a senadora Tereza Cristina, do Progressistas de Mato Grosso do Sul, a medida amplia a autonomia econômica das mulheres.
27: Isso dá segurança. Nós temos muito alcoolismo na área rural, né? E às vezes o marido vai embora e deixa a mulher com 4, 5 filhos para criar, quando não quer que ela saia do lote, nos assentamentos. Elas tendo a segurança do título de propriedade da sua terra, para poder buscar crédito e tendo assistência técnica, elas podem fazer a diferença.
9: As regras serão detalhadas em regulamento depois de consulta pública. O projeto também beneficia famílias rurais com pessoas com deficiência. Já aprovado pela Comissão de Direitos Humanos, o projeto tem parecer favorável do relator, senador Wellington Fagundes, do PL de Mato Grosso. E se passar pela Comissão de Agricultura, seguirá para a votação no plenário.
3: A pauta climática avançou no Senado no primeiro semestre.
2: Com a previsão de intensificação do fenômeno El Niño nos próximos meses, projetos voltados ao enfrentamento dos eventos climáticos extremos e a adaptação às mudanças do clima devem ganhar prioridade na retomada dos trabalhos legislativos. Os detalhes com o repórter César Mendes.
28: O El Niño é um fenômeno climático natural que causa o aquecimento das águas do Oceano Pacífico, alterando os ventos e a distribuição das chuvas em várias regiões do planeta. alta, inclusive no Brasil. Este ano, o pico será entre outubro e dezembro, mas fortes ventanias, chuvas torrenciais e um tornado registrado nos últimos dias no país alertam que propostas de enfrentamento das mudanças do clima devem ter prioridade. É o caso do projeto aprovado na Comissão de Assuntos Econômicos e agora em análise na Comissão de Meio Ambiente, que cria o Programa Nacional do Metano Zero, do senador Fernando Dueire, do PSD de Pernambuco.
4: Esse projeto estimula tecnologias e a recuperação energética de resíduos.
28: Na Comissão de Meio Ambiente foram aprovadas a criação das políticas de fomento à agricultura regenerativa, do senador Sérgio Petecão, do PSD do Acre, e de desenvolvimento sustentável da pesca, de Alessandro Vieira, do MDB de Sergipe, além do mapa do caminho brasileiro da transição justa para a economia de baixo carbono, do senador Beto Faro, do PT do Pará, agora em análise na Comissão de Constituição e Justiça.
7: E na retomada dos trabalhos legislativos, o Congresso Nacional terá como prioridade a análise de pelo menos 87 vetos presidenciais que trancam a pauta. Os dispositivos tratam de temas como saúde, educação, economia e segurança pública. Pela Constituição, um veto precisa ser apreciado em até 30 dias após o recebimento. Passado esse prazo, ele passa a impedir a votação de outras matérias em sessão conjunta de deputados e senadores. Para derrubar um veto presidencial, é necessária a maioria absoluta dos votos das duas casas. A última sessão do Congresso para análise de vetos foi realizada em maio.
2: Entre os vetos que aguardam votação, estão trechos do Estatuto do Pantanal e da Lei Geral do Esporte. Também está na pauta o veto integral ao projeto que flexibilizava regras para a contratação de jovens de 18 a 29 anos que nunca tiveram a carteira assinada.
7: A proposta reduzia a alíquota do FGTS e a contribuição previdenciária como incentivo para que empresas contratassem trabalhadores sem experiência. Ao vetar o projeto, o governo argumentou que a medida contrariava a Constituição e o interesse público. Autor da iniciativa, o senador Irajá, do PSD do Tocantins, afirma que a proposta representa uma alternativa para reduzir o número de jovens que não estudam nem trabalham.
10: Os adolescentes, os jovens, que tanto sonham e almejam ter uma profissão, ter a sua independência financeira, hoje não possuem nenhum tipo de perspectiva, porque o próprio mercado de trabalho justifica que esses jovens não têm experiência profissional. Ora, é um dilema. Se ele não tem oportunidade, como é que ele vai ter experiência?
2: Cada vez mais brasileiros têm usado a internet para participar das decisões do Senado. O balanço do primeiro semestre do site E-Cidadania aponta crescimento no uso da plataforma, que permite ao cidadão apresentar ideias para novas leis, manifestar opinião sobre projetos em análise e acompanhar audiências públicas e sabatinas.
7: Entre os assuntos que despertaram maior interesse da população estão propostas relacionadas à educação e sugestões sobre direitos e remuneração de militares. A reportagem é de Yasmin Rodrigues.
5: O programa E-Cidadania registrou mais de 8 mil ideias legislativas enviadas por cidadãos, que receberam mais de 500 mil apoios. Além disso, milhares de pessoas participaram de consultas públicas e de eventos interativos promovidos pelo Senado. Entre os assuntos que despertaram maior interesse da população, estiveram ideias relacionadas à educação e sobre direitos e remuneração de militares. Segundo o coordenador do programa E-Cidadania, Alisson Bruno, a quantidade de apoios registrados já se aproxima de todo o volume alcançado em 2025. Ele ainda destacou que qualquer cidadão pode participar das atividades do Senado, inclusive pessoas surdas ou quem não possui acesso à internet.
11: É importante informar que essa ferramenta é o espaço onde as pessoas participam enviando as suas ideias para virarem projetos de lei. É possível enviar as ideias pela internet, escrevendo as ideias, ou até mesmo gravando um vídeo em Libras e nos enviando o link desse vídeo. E aqueles que não têm acesso à internet podem ligar para o telefone 0800 do Senado.
5: As ferramentas do programa E-Cidadania seguem abertas durante todo o ano. Para participar das atividades, é só acessar o portal em senado.leg.br/e-cidadania ou ligar na ouvidoria do Senado em 0800 061 2211.
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2: Com edição de Paula Groba e trabalhos técnicos de Eliseu Caires, o Jornal do Senado fica por aqui. Acompanhe agora as notícias da Câmara dos Deputados. Boa noite.
26: Boa noite e até amanhã.
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0: Avança na Câmara a instituição de auxílio financeiro para cuidador familiar.
1: Mulheres com medida protetiva terão benefício em programa habitacional.
0: Projeto reduz tributo para combustível produzido a partir do óleo de dendê.
1: Boa noite. A Câmara está examinando proposta que concede benefícios tributários para o combustível produzido a partir do óleo de dendê. A repórter Silvia Munhato

0: O deputado defensor Estélio Denner, também de Roraima, diz que o objetivo é aumentar a produção e o total de empregos.
1: Quem produz lá na ponta fica mais incentivado para produzir ainda mais o dendê. Então a perspectiva é com esse nosso projeto, depois que entrar em vigor, depois da sanção presidencial, é que a gente tenha uma maior produção no óleo de dendê do Brasil e que a gente possa também fomentar a indústria de biodiesel.
0: A proposta que elimina a tributação de contribuições sociais sobre a produção de biodiesel a partir do dendê será analisada agora pelas comissões de Finanças e Tributação e de Constituição e Justiça. Da Rádio Câmara de Brasília, Silvia Minhato.
2: Justiça. O projeto que permite ao juiz decretar divórcio de forma imediata, mesmo com disputa sobre bens, foi aprovado pela Câmara e seguiu para análise do Senado. Entenda a mudança com a repórter Sofia Peçanha.
3: A Câmara dos Deputados aprovou o projeto que permite ao juiz decretar o divórcio de forma imediata no início do processo judicial, mesmo que haja disputa por bens ou discordância de uma das partes. A proposta, aprovada pela Comissão de Constituição e Justiça, altera o Código de Processo Civil. Hoje, quando uma pessoa entra na justiça pedindo a separação, o outro cônjuge precisa ser comunicado oficialmente antes da decisão do juiz. Pelo projeto, o magistrado poderá decretar o divórcio logo no início do processo. A outra parte será avisada oficialmente depois e poderá recorrer. Na prática, isso significa que o fim do casamento poderá ser reconhecido mais rapidamente pela justiça, enquanto outras questões do processo, como divisão de bens, pensão ou guarda de filhos, continuam sendo analisadas. Segundo a autora do projeto, a deputada Laura Carneiro, do PSD do Rio de Janeiro, a medida busca tornar mais rápida a dissolução do casamento e evitar conflitos prolongados entre os cônjuges.
4: Porque às vezes o casal continua sem se divorciar, impede que uma nova família seja constituída ou pior, vira uma grande chantagem entre cônjuges que não é saudável, especialmente para as crianças.
3: Segundo especialistas, a mudança acompanha entendimento já adotado pelo Superior Tribunal de Justiça, que admite a decretação do divórcio de forma antecipada em determinadas situações. A especialista em Direito Constitucional, Adriane Folt, explica que hoje a separação do matrimônio depende apenas da vontade de um dos cônjuges.
5: Podendo, então, o divórcio ser decretado de forma direta e imediata, sem a anuência da outra parte, sem a sua concordância.
3: O projeto que permite ao juiz decretar o divórcio de forma imediata no início do processo judicial segue para análise do Senado se não houver recurso para análise no plenário da Câmara. Da Rádio Câmara de Brasília, Sofia Peçanha.
2: Meio Ambiente.
6: Proposta impede punição de dono de imóvel rural com incêndio involuntário. O repórter José Carlos Oliveira nos conta como está a análise do projeto na Câmara.
7: As comissões de Agricultura e de Meio Ambiente da Câmara dos Deputados aprovaram um projeto de lei que isenta de sanção ou embargo o dono de imóvel rural que tenha ocorrido incêndio involuntário. A proposta do deputado Lúcio Moschini, do PL de Rondônia, altera a lei que criou a Política Nacional de Manejo Integrado do Fogo a fim de proteger o proprietário rural nos casos de queimada na vegetação nativa sem intenção nem negligência. Relator na Comissão de Meio Ambiente, o deputado Nilton Tato, do PT de São Paulo, explica a situação em que ocorrerá a isenção de punição ao proprietário rural.
8: Se um proprietário de uma área for atingido por um incêndio que começou numa área vizinha, a legislação pode ter uma interpretação hoje que coloca ele no mesmo grau de responsabilização. Então, o que o deputado Moschini fez, e por isso é meritório o projeto dele, é de deixar muito claro de que aquele proprietário vizinho que foi atingido por um incêndio que não tenha responsabilidade, não venha a ter esta responsabilidade.
7: Nilton Tato fez ajustes pontuais no texto.
8: E o que a gente fez foi deixar mais explícito para que isso não venha causar algum dano, algum prejuízo, porque não é justo que um proprietário assuma dano de um crime que tenha acontecido em outra área e não na dele.
7: Falta apenas a aprovação da Comissão de Constituição e Justiça para a proposta ser encaminhada diretamente para análise do Senado, sem necessidade de votação no plenário da Câmara. Da Rádio Câmara de Brasília, José Carlos Oliveira.
2: Previdência.
6: Comissão aprova projeto que institui auxílio para cuidador familiar. A repórter Maria Neves tem os detalhes da proposta.
9: A Comissão de Defesa dos Direitos da Pessoa Idosa da Câmara aprovou o projeto do deputado Marcos Tavares, do PDT do Rio de Janeiro, que institui auxílio

0: auxílio financeiro de R$ 600 para cuidadores não remunerados de pessoas idosas ou com deficiência. Pelo texto, terá direito ao benefício cuidadores da família que residam na mesma casa de quem recebe o cuidado. O cuidador familiar também não poderá ter trabalho formal remunerado que impeça o cuidado. Além disso, deve estar com os dados atualizados no Cadastro Único do Governo Federal, o CAD Único, e a renda mensal de cada integrante da família não pode ultrapassar um quarto do salário mínimo. Hoje, esse valor equivale a R$ 425. O relator, deputado Heriberto Medeiros, do PSB de Pernambuco, ressaltou que em 2024 entrou em vigor a Política Nacional de Cuidados prevista em lei. Segundo explica, a norma estabelece diretrizes para profissionalização e apoio a cuidadores, além de reconhecer o cuidado como dimensão fundamental da proteção social. No entanto, a legislação não prevê compensação financeira para situações em que familiares assumem a tarefa de cuidar de um parente de forma integral e permanente. Na opinião do deputado, a remuneração por esse trabalho vai melhorar, inclusive, o bem-estar de idosos e de pessoas com deficiência.
1: Projeto que irá beneficiar, dar atenção àquelas pessoas da família que cuidam dos seus familiares por necessidade. As pessoas idosas, pessoa com deficiência que não tem condições de pagar a um cuidador, esse cuidador da família que está dando essa atenção irá ter o auxílio de R$ 600 para a sua sobrevivência, mas também para cuidar com atenção, com cuidado, com zelo que verdadeiramente merece a pessoa idosa e a pessoa com deficiência.
0: Ainda de acordo com o texto aprovado, o auxílio financeiro ao cuidador não remunerado poderá ser recebido mesmo por quem já conta com outros benefícios de programas de transferência de renda, como Bolsa Família. Entretanto, a soma dos valores recebidos não pode ultrapassar um salário mínimo. Os cuidadores de famílias em que a renda de cada integrante seja maior que um quarto do salário mínimo poderão receber a metade do auxílio financeiro, no valor de R$ 300, por até 24 meses. A proposta que institui o auxílio para o cuidador familiar ainda será analisada pelas comissões de Previdência e Assistência Social, de Finanças e Tributação e de Constituição e Justiça. Da Rádio Câmara de Brasília, Maria Neves.
2: Habitação.
3: Comissão aprova projeto que beneficia mulheres com medidas protetivas no Minha Casa Minha Vida. A repórter é Silvia Munhato.
4: A Comissão de Desenvolvimento Urbano da Câmara aprovou o projeto que altera as regras do programa Minha Casa Minha Vida para beneficiar mulheres sob medida protetiva. Pelo texto, essas mulheres poderão financiar um imóvel pelo programa, mesmo que já possuam outra casa ou tenham recebido subsídios habitacionais anteriormente, condições que normalmente impediriam o acesso ao benefício. A proposta original focava no financiamento de reformas de segurança nas residências atuais das vítimas. O texto aprovado é o relatório da deputada Natália Bonavides, do PT do Rio Grande do Norte, que permite a compra de novas unidades. Segundo ela, a prioridade deve ser a retirada da vítima do local de risco.
5: Aquela situação dessa mulher vai permitir com que ela acesse de forma emergencial as políticas do programa Minha Casa Minha Vida. Isso é muito importante porque a gente está vendo um crescimento da violência contra as mulheres e um crescimento brutal.
4: O projeto que beneficia mulheres sob medida protetiva dentro do Minha Casa Minha Vida será analisado agora pelas comissões de Defesa dos Direitos da Mulher, de Finanças e Tributação e de Constituição e Justiça. Da Rádio Câmara de Brasília, Silvia Munhato.
2: Transportes.
6: Avança na Câmara projeto que permite a substituição das lâmpadas originais dos faróis dos veículos por modelos de LED. A repórter Júlia Lopes tem os detalhes.
7: A Comissão de Viação e Transportes da Câmara aprovou um projeto que permite a substituição das lâmpadas originais dos faróis por modelos de LED, independentemente da idade do veículo. Atualmente, o Conselho Nacional de Trânsito, o CONTRAN, proíbe a troca em carros que não foram projetados para esse tipo de tecnologia. Pelo texto aprovado,

0: instalada, a substituição será permitida desde que as lâmpadas tenham certificação do Instituto Nacional de Metrologia, Qualidade e Tecnologia, o Inmetro, e que a instalação siga os padrões de segurança e regulagem definidos pelo próprio CONTRAN. O relator da proposta, deputado Zé Trovão, do PL de Santa Catarina, afirmou que o objetivo é ajudar principalmente proprietários de veículos mais antigos que hoje enfrentam dificuldades para encontrar peças compatíveis. Ele destacou que os benefícios do uso de LED podem trazer mais eficiência, durabilidade e sustentabilidade.
1: Você às vezes está viajando, queima uma lâmpada. Você chega num lugar, não tem lâmpada normal, o cara só tem lâmpada de LED. Você coloca, porque você não pode andar no escuro. Quando a polícia te para, você é multado por isso. E ele pode reter o seu veículo. Então o que nós estamos fazendo hoje é dando clareza a isso. O caminhão, ele pode ser feito a transferência de lâmpadas comuns para lâmpadas de LEDs, que além de ser mais eficaz, inclusive na iluminação, são lâmpadas que consomem menos energia. Então a gente está ajudando em vários sentidos. Primeiro, na sustentabilidade e também na visão do caminhoneiro, que é tão importante no nosso transporte.
0: A proposta, que altera as regras atuais do CONTRAN sobre o uso de lâmpadas de LED em veículos, segue agora para análise na Comissão de Constituição e Justiça. Da Rádio Câmara de Brasília, Júlia Lopes.
2: Ciência e tecnologia.
3: Projeto amplia recursos de acessibilidade na internet, em transmissões de vídeo e em jogos eletrônicos. A repórter Daniele Lessa nos traz quais as medidas.
4: A Comissão de Ciência, Tecnologia e Inovação da Câmara dos Deputados aprovou o projeto que amplia os recursos de acessibilidade na internet e em jogos eletrônicos para pessoas com deficiência. A proposta é da deputada Maria Rosas, do Republicanos de São Paulo, e altera o Estatuto da Pessoa com Deficiência para garantir mais inclusão no ambiente digital. Entre as medidas previstas, o projeto estabelece que empresas de jogos eletrônicos devem garantir, na medida do possível, o acesso de pessoas com deficiência. O texto aprovado também prevê que transmissões de vídeo pela internet, inclusive videoconferências, ofereçam legendas em tempo real, janela com intérprete de Libras e opção de áudio com audiodescrição. Além disso, serviços de streaming e de distribuição de conteúdos audiovisuais na internet deverão apresentar planos de ação para implantar os requisitos de acessibilidade, com um prazo de adaptação de até 10 anos. O relator na Comissão de Ciência, Tecnologia e Inovação, deputado Davi Soares, do Podemos de São Paulo, destacou o impacto social da medida.
5: Olha, eu creio que não vai ter nenhuma resistência, porque essa pauta é justa. Nós estamos falando aí entre 7,3% a 8,9% da população que tem deficiência, muitos deles deficiência visual. Precisavam fazer esse regulamento até para a indústria ter base legal para poder prover. Certamente vai se tornar uma legislação aí há muito tempo esperada por esse grupo da população.
4: Segundo o relator, a proposta cria uma base legal importante para que empresas e plataformas digitais ampliem a oferta de recursos acessíveis, reduzindo barreiras ainda existentes no ambiente digital. O projeto, que amplia recursos de acessibilidade na internet, em transmissões de vídeo e em jogos eletrônicos, será analisado agora pelas comissões de Comunicação e de Constituição e Justiça. Da Rádio Câmara de Brasília, Daniele Lessa.
2: Educação.
6: Avança na Câmara a proposta que muda a LDB para exigir das escolas a definição de uma estratégia de prevenção de acidentes e doenças. Confira na reportagem de Luiz Cláudio Canuto.
7: A Comissão de Integração Nacional e Desenvolvimento Regional da Câmara dos Deputados aprovou o projeto que exige estratégia nas escolas para prevenção de acidentes e doenças. A proposta altera a LDB, Lei de Diretrizes e Bases da Educação Nacional, que já prevê ações contra as drogas. A relatora na comissão, deputada Socorro Neri, do PP do Acre, manteve as mudanças feitas na Comissão de Educação. A versão original previa a criação nas escolas de comissões internas para prevenção de acidentes, doenças e violência, mas o entendimento foi o de que as escolas devem ter autonomia para tomar as providências que acharem mais oportunas para cumprir suas responsabilidades.
8: Nós observamos que durante a pandemia de Covid-19, a escola passou a ser um espaço muito importante. Não apenas porque ali também pode se disseminar muito rapidamente vírus, doenças, mas também como um espaço que pode e deve atuar na, na busca de novos comportamentos, novas atitudes, novos valores, cuidando devidamente da infraestrutura, dos brinquedos, do parque, da carteira escolar, portanto, olhando para todo o ambiente escolar e fazendo a devida prevenção para evitar acidentes e violências a crianças e adolescentes nesse ambiente.
7: O projeto foi apresentado pelo deputado Bruno Ganem, do Podemos de São Paulo, e ainda vai passar pelas comissões de Finanças e Tributação e de Constituição e Justiça. A proposta, em princípio, não precisa passar pelo plenário. Para virar lei, o projeto deve ser aprovado pela Câmara e pelo Senado. Da Rádio Câmara de Brasília, Luiz Cláudio Canuto.
2: Direitos Humanos.
3: A Comissão de Direitos Humanos da Câmara aprovou projeto que garante o uso de elementos culturais e espirituais em espaços públicos e privados. A repórter é Sofia Peçanha.
9: A Comissão de Direitos Humanos, Minorias e Igualdade Racial da Câmara dos Deputados aprovou o projeto que garante o direito ao uso de elementos culturais e espirituais por povos indígenas, comunidades quilombolas, povos e comunidades tradicionais e grupos de matriz afro-brasileira em espaços públicos e privados de uso coletivo. A proposta, apresentada pela deputada Célia Chacrabá, do PSOL de Minas Gerais, estabelece que itens como cocares, turbantes, tranças, vestes rituais, maracás e outros adornos simbólicos possam ser utilizados sem que isso resulte em restrição de acesso, constrangimento ou qualquer forma de discriminação. Durante a votação na comissão, a autora evidenciou a necessidade de proteger a diversidade cultural brasileira.
10: Mas dizer que a nossa identidade é a nossa principal vestimenta. As pessoas compram calça, tiram calça, compram paletó de todas as cores. Isso não muda a estética das pessoas. Ao mesmo tempo, isso é uma pressão monocultural. A nossa cultura na fotografia é a expressão, porque as pessoas, por muitas vezes, a gente tem medo quando a gente perde uma identidade no aeroporto, quando perde uma identidade no meio do caminho. Eu tenho medo mesmo é de perder a nossa identidade ancestral, porque esse sim é o nosso principal documento.
9: O projeto reforça direitos já previstos na Constituição, como a liberdade de crença, a livre expressão cultural e a dignidade da pessoa humana, além de responder a casos de discriminação. Em seu parecer, o relator, o deputado Rimonte, do PT do Rio de Janeiro, afirmou que a proposição contribui para o fortalecimento da proteção jurídica dessas manifestações, ao explicitar garantias e induzir mudanças institucionais necessárias à prevenção de violações de direitos. A deputada Duda Salabert, do PSOL de Minas Gerais, concordou com o parecer do relator e acrescentou que o projeto garante o direito de existir no espaço público.
11: A cidade é um espaço de disputa simbólica, disputa cultural e disputa humanitária. Então, se os indígenas não podem ocupar os espaços com suas vestimentas, com a sua tradição, a cidade está dizendo que os indígenas não podem ocupar aquele espaço. Então, é um projeto sobre democracia, é um projeto sobre o direito à cidade.
9: O texto proíbe a discriminação em locais como aeroportos, escolas, hospitais, repartições públicas e estabelecimentos comerciais, além de prever que órgãos públicos e empresas prestadoras de serviços adotem medidas de capacitação de seus agentes para promover o respeito à diversidade cultural e étnica. O projeto vai ser analisado ainda pelas comissões da Amazônia e dos Povos Originários e Tradicionais e de Constituição e Justiça. Em princípio, não precisa passar pelo plenário. Para virar lei, a proposta precisa ser aprovada pela Câmara e pelo Senado. Da Rádio Câmara de Brasília, Sofia Peçanha.
4: Termina agora o Jornal Câmara dos Deputados, produzido pela Rádio Câmara, com trabalhos técnicos de Wellington Teles e apresentação de Paula Bittar e Val Monteiro. Boa noite.
3: A Voz do Brasil volta amanhã. Boa noite para você.
2: Você ouviu A Voz do Brasil. Boa noite.

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É, de vez em quando a gente encontra, né, a gente encontra alguém que muda, né, a forma que a gente vê o mundo. E do lado dessa pessoa, a gente se sente mais leve, mais radiante. A gente como, se sente como criança, fala sem medo, sem ser, de ser julgado, mostra quem realmente a gente é, né, de verdade. Essas pessoas assim transformam um dia comum em uma cena de filme, constroem o tempo sem esforço. E aí vem a frase que me faz parar para pensar, gente, olha, essas pessoas são raras. Sim, você vai encontrar uma, elas não aparecem fáceis por aí, nem duas vezes. Mas eu quero te falar uma coisa, essa mensagem, né, depois dos 50, você não precisa encontrar uma pessoa rara. Você pode ser uma pessoa rara. E olha, essa fase da vida que a gente finalmente tem coragem para isso. Porque agora você sabe quem você é. Agora você não precisa mais pedir licença para existir. Então, marque bem. A vida começa por aí, dos 50 em diante.

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3: Nós estamos voltando de férias, né? Uns dias aí andando por esse Goiásão, Tocantinsão, mas estamos de volta. Nosso programa Rádio Amador, toda terça e quinta, aqui nesse horário das 10 em diante. Tocando músicas assim, ó, músicas de tocantinenses, músicas regionais, mas principalmente músicas de gente aqui de casa, aqui da nossa terra. Interpretando outras canções, canções autorais. Então seja bem-vindo, estamos de volta, tá bom? Terça e quinta, a partir das 22 horas. Vem ouvir música aqui feita no Tocantins e cantada por tocantinenses e por outros também. Temos de vez em quando algumas entrevistas, alguns outros quadros aí de entrevista, de recebe pessoas da música, da literatura. Mas o que a gente gosta mesmo é música boa. Música boa feita aqui pelo povo aqui de casa. Eu preparei hoje uma lista boa para vocês. Tem Chiquinho Chocolate, Dorivan, Kézia Carvalho, tem Keila Lipe, Paulinho Albuquerque, Everton dos Andes, nossos artistas que muito nos orgulham, tá bom? Olha aí, ó. Cabecinha no ombro.

0: por quê? 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Muito bem.
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1: Comunidades tradicionais do Tocantins têm ganhado destaque no turismo de experiência, atraindo visitantes interessados em cultura, gastronomia e modos de vida locais. A valorização dos saberes populares e das tradições contribuem para a geração de renda e para a preservação da identidade cultural das comunidades. O segmento tem se fortalecido como alternativa sustentável para o desenvolvimento regional. Viviane Goulart para a Unitins FM.
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2: Palmas é uma das cidades retratadas na revista Turismo Brasil, Turismo Inteligente, publicação eletrônica do Ministério do Turismo. Na publicação, a capital se destaca como exemplo de integração entre urbanismo e natureza. Entre os atrativos apresentados na revista estão a Praça dos Girassóis, considerada uma das maiores praças da América Latina, a Praia da Graciosa, o Parque Sesamar, entre outros. A publicação também chama atenção para aspectos da identidade cultural palmense, como o artesanato em capim dourado e a culinária baseada em peixes de água doce. O conteúdo ainda ressalta a força da economia criativa, como o Festival Gastronômico de Itaquaruçu. Mara Santos para a Unitins FM.
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1: 3:36.

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0: Olá você, bom dia, agora 5:02.
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0: Olá, você, meu amigo, você, minha amiga. 5:02 agora. Estamos chegando para mais um programa Alvorecer. Tá na hora do nosso momento de fé, tá na hora do nosso versículo do dia, a inspiração da manhã e também a nossa oração da manhã.
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0: Versículo do dia de hoje no livro de Salmo 90, versículo 12. Abra a sua Bíblia. Esse versículo diz: ensina-nos a contar os nossos dias para que alcancemos coração sábio.
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0: Essa mensagem é um convite a olharmos para a vida de forma diferente, com gratidão e propósito. Contar os nossos dias não significa apenas reconhecer que a vida é curta, mas aprender a viver cada momento com intenção. Olha, muitas vezes nos distraímos com preocupações ou coisas que não têm valor. Esse versículo nos chama a refletir. Como estamos usando o tempo precioso que Deus nos deu? Estamos investindo em amor, bondade e em coisas que realmente importam? Buscar um coração sábio é muito mais do que adquirir conhecimento. É aprender a viver com discernimento, aproveitando cada dia como uma oportunidade de crescer, de servir aos outros e de nos aproximar de Deus. Olha, quando entendemos que nossos dias são limitados, deixamos de adiar nossos sonhos, de perder tempo com mágoas ou futilidades e começamos a priorizar o que tem valor eterno. Essa passagem nos inspira a vivermos com gratidão e propósito. Cada amanhecer é uma nova chance de fazer o bem, de nos reconectar com o que realmente importa e de deixar um impacto positivo no mundo. Ao pedirmos a Deus que nos ensine a contar os nossos dias, estamos reconhecendo que precisamos dele para nos guiar no caminho certo. Olha, viva cada dia com alegria e sabedoria. Ame mais, perdoe mais rápido e invista no que é eterno. Faça da sua vida uma expressão de gratidão a Deus, sabendo que, ao buscar sabedoria, você também encontra propósito e paz. Cada dia será um dia de oportunidade de crescer, de amar e fazer a diferença. Portanto, meu amigo, minha amiga, que nós possamos estar vivendo, ou que nós possamos viver com propósito e sabedoria. Aqui vão 3 dicas. Valorize cada dia. Viva cada dia com gratidão, reconhecendo que cada momento é uma oportunidade de crescimento e amor. Segunda dica: priorize o que é duradouro. Foque em ações e relacionamentos que tenham valor duradouro, como amor, bondade e a sua caminhada com Deus. Mais uma dica: evite desperdícios. Reflita antes de agir, alimentando distrações e dedicando tempo às coisas que realmente importam em sua vida. Que você possa guardar essa mensagem no seu coração, meu amigo e minha amiga. Agora são 5:07. Feche os seus olhos agora e vamos falar com Deus.
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Querido e amado Deus, bom dia, Senhor. Bom dia ao Espírito Santo de Deus. Bom dia ao nosso Salvador Jesus Cristo. Pai amado, mais uma vez, graças à sua bondade e à sua misericórdia, nós estamos aqui mais uma vez, neste novo dia. Hoje é uma sexta-feira, dia 31 de julho do ano de 2026. Muito obrigado, Pai amado, Pai querido, pela oportunidade de estar aqui pronto para mais um novo dia. Que o Senhor está presenteando todas as pessoas que já despertaram nesta manhã de sexta-feira. Muito obrigado, Pai amado, Pai querido, porque a tua palavra, ela ensina até nós contarmos os nossos dias para que alcancemos coração sábio. Senhor, ensina-me a contar os meus dias também, vivendo com propósito e gratidão. Ajude-me a buscar tua sabedoria em cada escolha, valorizando o que é eterno. Dai-nos um coração cheio de amor, paciência e discernimento, para que nós possamos fazer o bem e seguir o teu caminho. Que a nossa vida reflita a tua graça sempre, querido e amado Deus. Muito obrigado, Pai amado, pela oportunidade de poder falar com o Senhor mais uma vez, nessa nova manhã. Obrigado, Pai, pela vida. Obrigado, Pai, pela oportunidade de estar aqui falando com o Senhor através da nossa oração da manhã. Abençoe agora cada família, cada lar. Abençoe agora cada amigo, cada amiga que encontra-se comigo nesta oração da manhã. Que seja uma sexta-feira de paz, de bênção e de tranquilidade. Nós te pedimos e agradecemos em nome de Jesus. Amém, Senhor.

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1: Oi, Lavieira, bom dia.
2: Olá, você. Bom dia. Opa, agora sim, ó. Vamos que vamos. O nosso programa Alvorecer está no ar. Bom dia pra você, meu amigo. Bom dia, minha amiga.
3: Oi, bom dia.
2: Felicidades, estamos juntos mais uma vez. Eu, você e a Unitins.
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2: É a nossa Unitins. Então, ó, tá na hora, meu compadre. Tá na hora, minha comadre. Bora.
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2: É desse jeitinho. Vamos pra cima, né? Pra mais um dia. Graças ao nosso bom Deus, é mais um programa Alvorecer que já está no ar, né, rainha?
5: É, claro.
2: Graças a Deus, estamos aqui, ó, firmes e fortes, rente no batente, feliz e contente, graças a Deus, é? Mais um dia especial, mais uma sexta-feira que chegou, graças a Deus, ó, último dia, viu, gente? É o último dia do mês de julho, mêsão está acabando, então, ó, vamos lá, tá na hora, né? Pra quem tá com preguicinha de levantar, de acordar, então, ó, doidinho, chega aí, bora acordar esse povo, tá na hora.
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2: Agora eu quero ver quem é que vai ficar com preguiça de levantar aí, rapaz do céu, bora levantar, hein? Bora levantar pra você acompanhando a programação, aquele abraço, obrigado, viu? Dá bom dia, Zé! Isso!
7: Bom dia!
2: Dá bom dia, Joãozinho!
7: Bom dia!
2: Eita, coisa boa! Mariazinha, cadê você, menina?
7: Bom dia, Léo Vieira! Oi! Bom dia!
2: Felicidades pra você! Que acorda cedo e se liga aqui na nossa Unitins, a mais ouvida do Tocantins. Muito obrigado pela sua audiência e a sua companhia. Para quem virou a noite de plantão, a gente, claro, faz questão de mandar aquele bom dia especial, né? Aos meus amigos aí, ó, para você. Aos nossos amigos de plantão. Obrigado pelo carinho da audiência e da companhia, viu? Aos médicos, às médicas, enfermeiros, enfermeiras. Bom dia aos meus amigos vigilantes também. Os guardas noturnos, né? Obrigado, bom dia. Aos meus amigos da segurança pública, ó. Os pessoal da segurança pública municipal, estadual e federal. Bom dia pra todo mundo. Pra quem já tá na lida, né? Na tirada de leite, meus amigos leiteiros também. Já no curral, bom dia, felicidades, tá? Aos trabalhadores rurais, o pessoal da lavoura, pra quem já tá na colheita aí, viu? Quem virou a noite na colheita, um abraço, viu? Tudo de bom, felicidades. Aos meus amigos padeiros e padeiras, confeiteiros e confeiteiras, as minhas amigas e meus amigos boleiros e boleiras, né? Aos vendedores de lanches também, obrigado pela companhia, pela audiência aqui no nosso programa Alvorecer feito pra você. Quem mais? O pessoal que já estão na lida, né? Trabalhando aí nos frigoríficos também. Aquele abraço, meus amigos caminhoneiros, na rodagem, bom dia, felicidades, viu? Bom dia, um abração pra todo mundo, aos frentistas, trabalhando já, um abraço pra todo mundo, aos motoristas, né? Motoristas de ônibus, de coletivos, aquele abraço, passageiros também, taxistas, mototaxistas, motoristas de aplicativos e motorubers, ó. Abração, pessoal da construção civil também, meus amigos pedreiros, serventes, a todos da construção civil, aquele abraço, viu? Felicidades pra todo mundo e ó, bom dia.
1: Hoje é sexta-feira, sextou.
2: É, hoje é sexta-feira, sexta-feira boa. E o último dia, viu, meu compadre? O último dia, viu, meu compadre? Meizão de julho está acabando, rapaz, que vem a meizão de agosto, né? É, meizão de julho tá indo embora, meizão de agosto já chega, amanhã, né? Sabadão vai chegar o primeiro final de semana já do mês de agosto, gente. Então bora. Bora lá encarar mais um dia para finalizar esse mês com chave de ouro, né? Pensamento positivo, cabeça erguida e vambora, porque hoje é sexta-feira. Para você, aquele abraço!
3: Hoje é sexta-feira!
2: Aí, ó. É, sextou, menininho! Tá todo mundo animado aqui no nosso programa Alvorecer, feito para você, ó. Já manda ver, manda sua mensagem. Tá liberado. Nosso WhatsApp é o 63 99 15 62 34. Repetindo, 63 99 15 62 34. Combinado, então? Já manda sua mensagem aí que eu tô te esperando aqui no nosso programa Alvorecer, né, Tiringa?
5: Atola o dedo, que eu quero ver o canal lá pra mim.
2: Atola o dedo nesse WhatsApp, até às 7 eu estou ao vivo. Nosso programa Alvorecer vai até às 8, mas hoje, mais uma vez, né, hoje pra gente finalizar é a semana, eu vou ficar até às 7 horas, tá bom? Nós temos um compromisso, estamos aí num treinamento administrativo da nossa Unitins, tá bom? E às 7 horas o Léo Vira tem que, ó, capar o gato, né? Tem que cuidar da outra missão, tá bom, pessoal? Não é isso, dona Maria?
3: Okay, não
2: é, até 7 horas estamos ao vivo, então bora! Começou o nosso programa!
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2: Aô! Então bora, bora de moda boa. Ó, Daniel e as irmãs Galvão, cheiro de réu.

0: coisa linda demais. Daniel e as irmãs Galvão aqui no nosso programa Alvorecer, ó. Sensacional, cheiro de relva.
1: Bom dia!
2: Bora, galera, começou a Alvorecer.
0: É isso aí, vamos que vamos, começamos o nosso programa Alvorecer, agora são 5:25, 5:25. Bora. Ó, 6399156234, esse é o nosso WhatsApp, viu? Pra você também participar do Alvorecer. Daniel Silva, rapaz, o lobinho solitário. Uai, o homem tá dormindo. É, não, ele não tinha nem dormido aí, né? Ou já tinha dormido? Uma e alguma coisinha da manhã, hã?
3: O quê? Não acredito.
0: É, Daniel Silva, da Maria. Rapaz do céu, olha o homem aí. Fala, meu querido.
4: Olá, meu amigo Léo Vieira. Aqui é o Daniel Silva, popular lobinho solitário. Léo, gostaria de ouvir uma música.
0: Qual é?
4: Ela por um colega de serviço, de profissão, caminhoneiro.
0: Opa, caminhoneiro.
4: Coqueirinho, ali no Maria Rosa.
0: Que legal, meu querido.
4: Oferecer pra Rita de Cássia, Marcelena, o Jonza.
0: Isso.
4: Carlão, bonitão, Otacilo,
0: bem.
4: Chapeuzinho vermelho, né? Oferecer pra você também, Léo.
0: Obrigado, querido.
4: Oferecer pro Sobe e Desce, Cima da Serra.
0: Isso.
4: Oferecer pra todos que estão na escuta, Sussu.
0: Maravilha.
4: Léo, falta muito pra sexta-feira ainda.
0: Falta não, rapaz. Chegou.
4: É de lá pra cá. Chico Rei Paraná.
0: Valeu, de lá pra cá com Chico Rei Paraná. Já vai na sequência, viu? Obrigado. Elias Baiano tá dizendo, deixa eu ver, só mandou um coraçãozinho aqui, não foi? Mandou um coraçãozinho. Elias Baiano, abração pra você, meu querido. Obrigado, viu? Tudo de bom? Quem mais? Wesley Amaral, tudo bem, meu querido? Bom dia.
5: Muito bom dia, Leoveira. Bom dia a todos os ouvintes da Rádio Antins FM. Aqui quem fala sou eu, Wesley Amaral. E aí, tudo bem, Leoveira?
0: Tudo bem, querido. Você?
5: Comigo está tudo bem, graças
0: que bom,
5: a Deus.
0: Que bom.
5: Leoveira, você pode tocar aí pra nós uma música... Menino da Canoa de Barrilito, fez pra você, pra todos que estiver vindo nessa programação, vai pro nosso amigo Rogério, meu palestrado Morada do Sol. Te desejo um excelente final de semana, fique com Deus, tudo de bom, um forte abraço e até segunda aí, cafezinho pra nós. Leoveira.
0: Olha aí, cafezinho já tá servido, cafezinho pra você, viu, Wesley? Obrigado, meu querido. Sexta-feira de coisas boas aí pra você, tá bom? E pra todos que estão ouvindo o programa Alvorecer aí na sua região, na sua casa, tá bom, querido? Obrigado. Quem mais tá aqui? Ô Carlito, tudo bem, meu querido? Bom dia.
6: Bom dia, meu amigo Laveira.
0: Bom dia, meu amigo.
6: Carlito aqui de Itaquara do Sul, Léo.
0: Ô Carlito, e aí, bom?
6: Passando pra desejar um bom fim de semana pra todos.
0: Obrigado.
6: Sextou, hein, Léo?
0: Isso, estamos, meu irmão.
6: Que foi uma semana abençoada por Deus, Deus continua nos abençoando.
0: Bem Deus.
6: E que ele continue nos abençoando sempre, Léo.
0: Isso, verdade. Passando
6: também pra mandar um abraço pros meus amigos aqui do Texto dos Homens, meu amigo Rogério, um abraço meu amigo Edsonino Capistrano, um abraço para meu amigo Pedrão, tipo nacional que está se recuperando, né, dessa cirurgia.
0: Isso,
6: na perna.
0: Verdade.
6: Espero que ele esteja bem. Léo.
0: Opa.
6: A música que eu quero passar, que eu quero que você passe para nós, aquela Entre Lágrimas, do Milionário Rico. Ficaria muito feliz, Léo, se você passar pra gente.
0: Pronto, meu querido.
6: Feliz também para todos os seus rádios ouvintes que estão te ouvindo nesse momento. Bom fim de semana para todos e que Deus continue nos abençoando sempre, Léo.
0: Amém,
6: abraço.
0: Amém. Abraço.
6: Tudo bom para você. Felicidades.
0: Valeu. Tem mais um áudio
6: dele aqui.
0: Abraço
6: também pro meu amigo Vilmar, do Lanche.
0: Vilmar?
6: Um hospital de referência de boa nacional, Léo.
0: Opa, tchau, maravilha.
6: Fique com Deus.
0: Valeu, Carlito, um abraço. Agora são 5:28. Bora!
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4: Com o encerramento do período de férias, aumenta o movimento de veículos nas rodovias devido ao retorno de famílias e turistas para casa. Especialistas em trânsito orientam os motoristas a realizarem a revisão dos veículos, respeitarem os limites de velocidade e evitarem ultrapassagens em locais proibidos. Também é importante fazer pausas durante as viagens longas e nunca dirigir após o consumo de bebidas alcoólicas. A adoção de medidas simples de segurança contribuem para reduzir acidentes e garantir uma viagem mais tranquila para todos. Viviane Goulart para a Unitins FM.
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5: Bem, muito bem, pessoal. Estamos de volta. Excelente manhã para você. Bora, né? A sexta-feira chegou, mais um dia especial. Que Deus abençoe o seu dia. Bora?

0: Olha a hora, gente, olha a hora. 5:35, 5:35 agora. Voltamos, né? Vamos que vamos.
1: Sexta-feira, hashtag graças a Deus.
0: É, sexta-feira chegou, né, Estelinha?
2: Sextou.
0: É, Estelinha, sextou. Bora pra cima pra mais um dia, graças ao nosso bom Deus e claro, né, o último dia do mês de julho. Hoje, dia 31, gente, dia mundial da guarda florestal, viu? É, hoje também é dia do vira-lata, ainda dia nacional da campanha do quilo também, dia 31 de julho. Daqui a pouquinho a gente já vai trazer as primeiras previsões para os signos, né? Estamos adiantando hoje as previsões para os signos, né? As notícias também, porque às 7 horas a gente já deixa o posto aqui para ir atrás de uma outra luta, outra batalha especial, que é a nossa, que nós estamos aí num treinamento legal, muito bacana. Aliás, ontem foi muito bom, né? O treinamento aí da nossa Unitins, né? O treinamento administrativo tá legal demais, né? Cada palestra melhor do que a outra. Aliás, a abertura foi especial, né? Com o nosso querido Augusto Rezende, muito legal, trazendo aí toda uma estatística da nossa Unitins, né? Trazendo aí uma estatística do Tocantins também, falando sobre os avanços, né? Sobre as perspectivas, né? Que o Tocantins tem para o mercado, né? O mercado financeiro, industrial, né? O agro também, que cresce cada vez mais. E aí o Augusto fez ali explanou ali pra gente tudo, né? Tudo que a Unitins faz parte desta evolução aí do nosso Tocantins, formando aí os profissionais para estar atuando, né? Nessas áreas que vem crescendo cada vez mais no Tocantins, né? E a Unitins, a Universidade Estadual do Tocantins, formando os profissionais aí para estar atuando em todas as áreas, né? Do nosso estado do Tocantins. Bom demais, né? Bom demais estar aí, gostei demais do primeiro dia, e hoje nós vamos para o segundo dia, tá? Vai ser muito legal, tenho certeza, mais uma vez. Agora são 5:38, 5:38, deixa eu trazer mais recadinhos aqui, viu? Trazer mais mensagem, que as mensagens vão chegando. Deusvaldo tá com a gente, Deusvaldo tá direto do Estadão de Goiás, tá dizendo: bom dia, meu amigo Léo Vira, gostaria de ouvir Fio de Cabelo, Chitãozinho Chororó, vai pra você já já, viu, meu amigo? Um abração, direto do Estadão de Goiás, nosso amigo Deusvaldo. Olha aí, meu amigo Lucivan, fala, Lucivan, bom dia, querido.
3: Bom dia, meu amigo Léo Vieira.
0: Bom dia, estamos, meu irmão.
3: Abençoada pra todos nós.
0: Isso, amém.
3: Que bom programa, que Deus
0: ilumine o
3: nosso dia. Tá indo aqui de Fátima, um abraço, fica com Deus. E a música que vinha da vez está valendo, oferecendo.
0: Maravilha.
3: Pro Lucivan, meu amigo Lorecindo.
0: Isso.
3: Minha irmã Lucilei, que está indo embora mais eu.
0: Ó, muito bem.
3: A todos os ouvintes do programa do Alvorecer. Um abraço.
0: Valeu, Lucivan. Abração, meu querido. Para você, fica com Deus também, tá? Tudo de bom, obrigado pela companhia, pela audiência. Alô, Guilzinho, bom dia, meu querido.
4: Bom dia, Léo Vieira.
0: Bom dia, meu amigo.
4: Tomar café?
0: Bora, tá no jeito?
4: É, sextou, viu, Léo?
0: Sextou, meu amigo.
4: Última sexta-feira do mês.
0: Mêsão tá acabando. Sim,
4: uma sexta-feira abençoada pra você, sua família, todos os ouvintes.
0: Obrigado, querido, que obrigado.
4: Tá, escuta, ouvindo ele, Léo Vieira, no Alvorecer.
0: Isso.
4: Qualquer música, Léo.
0: Qualquer uma? Aí. Pronto.
4: Pra essa turma que tá na escuta, joga um bolo d'água, Léo. Nessa galera aí na serra, Taquarussu Grande, pra acordar esse povo. E eu vi o programa dele, Léo Vieira.
0: Isso, verdade.
4: Vai por cá, Léo. Até segunda, Léo.
0: Valeu, um
4: abraço,
0: meu querido. Abração.
4: Na qualidade dentro do parque. No Morro do Aranha. Bom dia. Bora, Léo. Tomar café. Café pra todos.
0: Aí, valeu, Guilzinho. Assim que eu gosto, viu? Cafezinho pra todo mundo que tá ouvindo o programa Alvorecer, ó. Cafezinho Alvorecer pra todo mundo. Valeu, Guil. Super abraço, meu querido. Obrigado, viu? Mais um áudio, deixa eu ver quem vai falar comigo. Zé da Jumenta, bom dia, querido.
5: Bom dia, papo.
0: Bom dia, meu amigo.
5: Você tá bom? Que
0: bom.
5: Seu amigo Zé da Jumenta. Mandar um bom dia para todos os ouvintes. Meu amigo Mauro Alves, sua esposa Maria de Jesus, tá na comunidade de São Penorinho 4.
0: Isso.
5: Mandar um bom dia pro nosso capitão Sobe 10, lá na Serra. Dona Paraíba, seu genro. Mandar um bom dia pro nosso amigo Carlão, conhecido como Bonitão, sei que não. Ribulifo, bom de bairro, muito serviço. Seu Dima do Maria Rosa, pessoal todo, tá bom? Ô, porro bruto.
0: Tá bom, mas, meu querido.
5: Não esqueci de minha amiga Arivinha e Sargento Carvalho.
0: Isso, é Vinha e Sargento Carvalho. Valeu, Zé, um abraço, meu querido. Pra você, tudo de bom. Felicidades, viu? José Neto tá dizendo aqui, bom dia. Olha, sou José Neto, do Morada do Sol 2. Quero música, uma música... A música Inquilina de Violeiro. Quero oferecer para todos que gostarem da música. Muito bem, obrigado, meu querido. Abraço, tá bom? Felicidades.

0: de 21 de março a 20 de abril.
1: Olha, hoje pode ser um dia com muita informação, conversas e mudanças de última hora. Olha, isso pode deixar você mais sensível e confuso, né? Olha, antes de agir ou responder por impulso, pare um pouco, respire e tente entender o que você realmente está sentindo. Olha, ouvir a sua intuição pode fazer toda a diferença, tá? Os números da sorte para hoje são 08, 21 e número 37. E a cor para o dia de hoje é azul claro.
0: Atenção, Touro, de 21 de abril a 20 de maio.
1: Olha, nem toda amizade ou grupo vai continuar fazendo parte da sua vida, né? E está tudo bem quanto a isso, tá bom? Algumas mudanças podem acontecer de forma inesperada, abrindo espaço para pessoas e objetivos que combinam mais com você, tá? Confie no novo e siga em frente, viu, Touro? Os números da sorte para hoje são 09, 18, número 42, e a cor para o dia de hoje é verde.
0: E agora, os astros falam para você que é de Gêmeos, de 21 de maio a 20 de junho.
1: Atenção, Gêmeos, olha, hoje você pode sentir vontade de mudar de rumo, mas algumas cobranças no trabalho ou expectativa dos outros podem pesar, viu? Olha, confie mais em

0: Hoje é sexta-feira, hein? Sexto!
1: É, Mariazinha, sextou! Ó, sextou, Estelinha, bora! Gente, ó, 5:50, 5:50, bom dia pra você que acorda cedo, se liga aqui na nossa Unitins, aquele abraço, seja muito bem-vindo, seja bem-vinda, manda a sua mensagem pra cá, pra gente saber que você está ouvindo também o nosso programa Alvorecer. Obrigado, viu, pela sua audiência e a sua companhia. Bora falar, bora trazer informação para você também, né? O Bezerros bem cuidado rende mais na produção de leite, gente. Atenção, viu? Olha, os primeiros cuidados com os bezerros logo após o nascimento são decisivos para garantir animais mais saudáveis e produtivos, tá? Especialistas destacam que a colostragem, né, feita nas primeiras horas de vida é a cura correta do umbigo, ajudam a prevenir

0: prevenir doenças, reduzir a mortalidade e melhorar o desenvolvimento do rebanho. O alerta ganha força em um momento em que a produção de leite no Brasil aumenta 2,6% no primeiro trimestre de 2026, mas o preço, né, pago ao produtor caiu quase 19%. Com isso, evitar perdas dentro, né, das suas propriedades se torna ainda mais importante, tá? Segundo especialistas, o colostro, né, funciona como a primeira vacina, né, a vacina do umbigo, fornecendo aí os anticorpos, né, necessário para proteger o animal. Além disso, a cura do umbigo com solução de iodo, né, reduz aí o risco de infecções. A orientação é que as fazendas sigam esses cuidados, né, de forma padronizada para garantir melhores resultados aí na produção, tá bom? Então tá aí, cuidar direitinho do seu bezerro, né, para poder você ter uma melhor produtividade e evitar perdas no rebanho.
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0: É isso aí. Bora, bora, bora, bora, bora. 5:53, 5:53. Bora trazer mais recadinhos aqui, mais mensagem. Deixa eu falar com o Francisco. Alô, Francisco, bom dia, querido. Cadê o homem? Cadê aqui, ó? Agora
2: bom
0: vai.
2: Bom dia, Léo Vieira.
0: Bom dia, meu amigo. Ô, Chicão.
2: Léo Vieira, passa pra nós aí, por gentileza aí, passos na areia, rastros na areia.
0: Certo. Já, viu?
2: A minha esposa Luzinete, Batistão do Irmã Dulce, o Dudé, João Ivanaldo Noleto, Mauro da Aurene 4.
0: Isso.
2: Todo mundo de Detran de Taquaralto.
0: Maravilha.
2: O Lenils, o James. Toda a turma da animação, todo mundo que gostar da música aí, meu irmão.
0: Tô bem, meu querido,
2: uma
0: obrigado.
2: Boa sexta-feira pra nós, que Deus nos abençoe e nos dê um bom final de semana.
0: Valeu.
2: Meu irmão, e...
0: Que mais?
2: Bom final de semana pra você e pra sua família, meu irmão.
0: Obrigado, meu querido.
2: Valeu. Que bom, e viu? Manda um cafezinho pra mim aí, que eu não tomei café ainda, não.
0: Aqui o cafezinho, ó, tá aí, servido pra você, obrigado, viu? Nosso amigo Thor da Vila Grotins também tá aqui dizendo bom dia, meu amigo Léo Vieira. Olha, sou o Thor da Vila Grotins, toca aí música do Rick Renner, Sem Direção. Oferecer para minha esposa Iracema, para todos que estão ligados aí no seu programa, sextou, viu, meu amigo? É, sextou, meu amigo. Abração para você, Thor. Obrigado. E a moda vai na sequência também. Tudo de bom, felicidades, tá bom? Mais um áudio. Alô, alô, alô. Bom dia.
3: Bom dia, Léo Vieira.
0: Opa.
3: Marcos Rezende.
0: Alô, Marcos Rezende.
3: Pra mim, página de amigo.
0: Ó, página de amigo.
3: O grupo da galera da animação.
0: Ó, páginas de amigo, né? Vai pra você, meu querido. Já, tá bom? Página de amigo, cadê? Cadê, produção? Tem essa moda aqui? Deixa eu ver. Chitãozinho e Chororó. Vai pra você já, meu querido. Obrigado, tá bom? Nosso amigo Marcos de Jesus Rezende, gente boa, gente finíssima. Ó, outro Marcos aqui é o Marcos Guerra. Bom dia, meu querido.
4: Bom dia, meu amigo Léo Vieira.
0: Bom dia.
4: Sextou, Léozão.
0: Isso.
4: Marcos Guerra, sextou pela vez, Marcos Lapada. Você tem aí Paredes Azuis, João Mineiro e Marciano, Raga Silva Herbão aí, essa música romântica, viu? Muita saúde, muita paz, muita luz, tá? Peguei a oração das 5 horas, eu vou esperar o motivação pro dia melhor, às 6 horas da manhã. Tô esperando aí motivar nossos corações, né? Deus no comando.
0: Isso, verdade, meu querido.
4: Tomar a Deus sobre todas as coisas. Essa aí, eu lhe muito gratidão por tudo, tá?
0: Muito bem, amém, meu querido, amém.
4: Basílio, lá de Porto Nacional.
0: Isso, tá bom?
4: Abraço pra eles lá. Tchau, tchau.
0: Valeu, meu querido, abração pra você também, obrigado, tudo de bom, tá? São 5:56 agora, tá chegando moda boa no nosso programa Alvorecer, bora! Moda.

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Muito bem, chegou a hora de mais uma motivação para um dia melhor. O título: Descanso na Promessa Divina. E o livro que nós vamos meditar, o versículo, está no livro de Isaías, capítulo 40, versículo 31. Esse versículo diz assim, olha: mas aqueles que esperam no Senhor renovam as suas forças, voam alto como águia, correm e não ficam exaustos, andam e não se cansam. Olha, eu vejo tantas pessoas cansadas, tentando achar um caminho, e de tanto se frustrar, parece que a vontade de procurar se esgotou, não é assim? Olha, é difícil acreditar, quando os problemas vêm e a presença de Deus parece distante, mas sabia que Ele está mais perto do que você pode imaginar? Olha, Deus tem um plano perfeito para a sua vida, promessas que Ele fez e sonhos que Ele sonhou para você. E Ele fará tudo isso acontecer na hora certa, no momento certo. Assim como José, que sempre a gente traz o exemplo, né, de José, que passou por traições, prisões, mas viu os planos de Deus se cumprirem de forma grandiosa. Você também verá a mão de Deus agindo em seu favor. A história de Jó nos mostra que, mesmo em meio à dor e à perda, a fé inabalável é recompensada e a restauração vem em dobro. Assim, a dúvida tenta te abater, então você deve olhar para o amor da cruz. Ali Jesus se entregou por você, por mim, provando um amor que não tem limites. Ele não quer que você carregue seus fardos sozinhos. E Ele diz: não temas, sou contigo, sou o seu pastor, nunca vou lhe faltar. Todos os seus fardos eu prometo carregar, então descanse em mim. Essa é a verdade que liberta. Você não está só. Ele é o bom pastor que guia as suas ovelhas, a água tranquila e restaura a alma das pessoas. Ele tem preparado um novo lar para você, para mim, um lugar de paz e alegria eterna. É só mais um pouquinho e Ele voltará para lhe buscar. Espere nele com um coração cheio de esperança. Confie que mesmo nos momentos mais difíceis e os momentos cansativos dessa vida, Deus está trabalhando a seu favor, Deus está preparando algo extraordinário para a sua vida. Ele renova as forças dos que nele esperam, fazendo-os voar como águias. Descanse no amor incondicional dele, pois a sua fidelidade é eterna e a sua luz fará você brilhar novamente. Olha, meu amigo, minha amiga, a vitória já está garantida para aqueles que creem e perseveram até o fim. Assim diz a palavra de Deus. Nós possamos guardar essa mensagem especial nos nossos corações neste novo dia, sabendo que o primeiro milagre Deus já fez é o milagre da vida, o milagre do despertar. Esse Deus nos ama, esse Deus cuida de cada um de nós. Ele está guiando os nossos passos quando nós entregamos tudo nas suas mãos. Que nós possamos fazer isso hoje e sempre. Ana Júlia e John e a Andréia vão cantar uma linda canção que diz: farei acontecer, assim diz o Senhor. O Senhor fará acontecer coisas extraordinárias na nossa vida. Que nós possamos acreditar e que nós possamos trilhar todos os caminhos da nossa vida com esse Deus maravilhoso, que é um Pai de amor. Vamos ouvir essa canção? Que Deus abençoe o seu dia, que você tenha uma sexta-feira abençoada por Deus.

0: Alô, alô, você que é de Câncer, de 21 de junho a 21 de julho.
1: Olha, hoje uma conversa ou uma nova experiência pode fazer você enxergar as coisas de um jeito diferente, tá? Não tenha medo de mudar de ideia quando isso fizer sentido. Olha, crescer é aprender a deixar para trás aquilo que já não combina mais com a sua vida. Os números da sorte para hoje são 06, 17, número 35 e a cor para o dia de hoje é prata.
0: Atenção, leoninos, chegou a hora do seu horóscopo, de 22 de julho a 22 de agosto.
1: Para você do signo de leão, hoje a vida pode mostrar que nem tudo está nas suas mãos, tá? Algumas mudanças podem surpreender, principalmente em assuntos de confiança, relacionamentos ou dinheiro, tá? Aceitar o que não dá para controlar pode abrir caminhos para um novo começo muito melhor, tá bom, Leão? Anota aí os números da sorte para hoje, são 05, 16 e número 41 e a sua cor para hoje é dourado.
0: Atenção, virginiano e virginiana, de 23 de agosto a 22 de setembro.
1: Olha, hoje alguém próximo pode surpreender você trazendo mudanças nos planos ou também na forma de agir. Olha, em vez de tirar conclusões rápidas, converse com calma e esteja aberto a encontrar um novo jeito de fazer as coisas darem certo, tá bom? Os números da sorte para hoje são 11, 23 e número 38 e a cor para hoje é verde claro.

sanfona, larga essa sanfona. Chega pra cá, Luciano!

0: nosso programa Alvorecer, feito pra você. A inquilina de violeiro gostou, rainha?
1: É claro.
2: Léo Vieira,
0: oi.
2: Não tá na hora da gente tomar um café?
0: Ah, tá na hora aqui, ó. Cafezinho, tá no jeito. Cafezinho Alvorecer pra você. 6:23, 6:23. Olha, o governo do Brasil, né, o governo brasileiro, estuda recorrer à Organização Mundial do Comércio, né, a OMC, para contestar a decisão da União Europeia de tirar o Brasil da lista de países autorizados a exportar produtos de origem animal para o bloco, tá? A medida entra em vigor em setembro e pode gerar prejuízos de até 2,4 bilhões de dólares por ano, né? A União Europeia alega que o Brasil não apresentou garantias suficientes sobre o controle do uso de antimicrobianos, né, na produção animal. Com isso, produtos como a carne bovina, frango, pescado e mel deixaram de ser exportados, ou melhor, deixarão de ser exportados para o mercado europeu, tá? O governo brasileiro afirma que continua negociando para reverter a decisão e adequar as exigências sanitárias caso não haja acordo, né? O país poderá levar o caso à OMC, né? O Itamaraty também avalia que a medida tem motivação política, além das questões técnicas apresentadas pela União Europeia. Coisa, hein, gente? Que coisa. Ó, agora são 6:24, 6:24, deixa eu trazer mais recadinhos, né? Mais mensagens, muitas e muitas mensagens. Negão do Leite derramado.
3: Bom dia, Elvira, só agradecer a Deus pela uma sexta-feira maravilhosa, né? Dia 31 de julho, né? O mês está se acabando, né?
0: Isso.
3: Mas, graças a Deus, está entrando outro mês, estamos com vida e saúde, né?
0: Graças a Deus, meu querido.
3: Conhecer um dia todo mundo bem.
0: Amém. Dá
3: um bom dia para todo modo geral, né?
0: Isso.
3: Dá um bom dia pro Pedão de Porto Nacional. Márcia Helena, Marco Lapada, Tião Venança, esposa do seu Jornal de Identidade, aliás, a todos mesmo, todos que estiver ouvindo seu programa agora, a audiência é grande, o estado está continuando, Araguai. Estamos pegados aqui, meu amigo, pegando aqui na vacada, aqui, tirando leite aqui, ouvindo seu programa agora, agarrado, meu amigo. Manda para nós aí, Rafinha e Rafael, trio de Tubiara, manda para todos que estiver ouvindo seu programa agora, a audiência é grande, o estado de Tocantins, nós estamos por cá, meu amigo, um bom dia, um abraço, fico com Deus, Deus abençoe, meu amigo.
0: Valeu, valeu, um abração pra você também, Negão do Leite derramado, gente boa, gente fina. Quem mais?
4: Bom dia, bom dia,
0: bom dia, bom dia.
4: Aquele gostaria de ouvir uma música aí, com trio parada dura. É só capilão. Meu feliz aqui pra minha esposa, Luzeli, dona Rita de Caça, dona Zilda, dona Irani, dona Divina, dona Rosa Batista, casal aí, sou décimo, galão da Cerâmica, Josa, Raul Mato, Jane Silva, Isabel.
0: Bem.
4: Dá um banho nela aí, um choquinho nela aí, por favor. Ela acordar, a mulher tá preguiçosa, moço. Bom dia.
0: Valeu, valeu, um abração, meu querido. Olha aí, baldinho de água e choquinho nela, né? Pronto, na Cleonice, em Silvanópolis. Um abraço, meu querido, tudo de bom. Baixinho das redes. Bom dia, meu querido.
1: Bom dia, bom dia, bom dia, meu amigo Leveira.
0: Bom dia, meu amigo.
1: Leveira, bom dia, bom dia, bom dia. Baixinho da rede, Leveira. Leveira, mandar um alô pra toda a galera da animação, toda a galera que curte o rádio, toda a galera que curte esse lindo e maravilhoso programa que é o Alvorecer.
0: Obrigado.
1: Leveira, gostaria de ouvir uma música.
0: Qual é?
1: Toca aquela cantiga João Mineiro e Marciano. Não se bate em quem se ama. Mandar um alô pra minha amiga Grabiela, meu amigo Bruno Henrique. Meu amigo Carlão Bonitão da região, Zé da Jumenta, meu amigo Mário da comunidade de São Pedro, minha amiga Sussu Jojo, minha amiga Jane Silva, a toda a galera que tá curtindo o rádio, minha amiga Ivonete, minha amiga Ivonete lá em Paraíso. Alô, Ivonete, como é que tá? Tá tudo bem? Tudo
0: bem.
1: Tranquilo. Manda um alô pra minha amiga Lindalva, lá em Taquaruçu.
0: Aí,
1: tamo
0: quem
1: junto,
0: mais?
1: Léo Vieira, baixinho da rede. Léo Vieira.
0: Valeu, meu querido.
1: Joga um balde d'água aí,
0: tem
1: Léo Vieira, no Jojo. Jojo não levanta cedo, não.
0: Aí, ó.
1: Ô, homem, para
0: levanta,
1: dormir.
0: Jojo.
1: Baixinho da rede, Léo Vieira.
0: Valeu, meu querido. Abração pra você. Alberto tá aqui dizendo bom dia, Léo Vieira. Alberto de Taquaruçu, gostaria de ouvir uma do Daniel, meu reino encantado, para todos os ouvintes da Unitins FM. Tenha uma ótima sexta-feira abençoada por Deus, cheia de bênçãos. E paz, muita glória. Valeu, meu querido. Abração. Vai pra você já já essa moda também. Tudo de bom, tá? Mais um áudio ou mensagem tá aqui. Mensagem de texto bom, dizendo bom dia, meu amigo. Sou Otacílio Menezes, de Brejinho de Nazaré. Toca música Milionário José Rico, Ilusão Perdida. Essa é boa. Vai já já, meu querido. Pra você também. Tudo de bom. Obrigado pela companhia, meu amigo Dudé. Tudo bem, querido?
5: Bom dia. Bom dia.
0: Dudé dos Mandus. Aô, Dudé. Como é que tá? Sextou, meu amigo.
5: Pois é. Quero pedir aí Matão e Monteiro, Deusa do Araguaia. Dou alô aí pro casal Vedinha, casal Raiz, Sussu, Jojo. Mandar um alô aí pro meu amigo Reboliço. Botar Cilinda 2.
0: Certo. Quem mais?
5: Helena. Também. O pessoal lá da Barolândia, mandar um alô todo, pessoal, os ouvintes de lá que são muito.
0: Muito bem, valeu meu querido, abraço, fica com Deus também. Agora são 6:28, 6:28. Bora?

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4: As eleições gerais de 2026 entram em uma nova etapa com o início do período de convenções partidárias, que segue até o dia 5 de agosto. Durante este prazo, partidos e federações devem definir os candidatos que vão disputar os cargos de presidente da República, governador, senador, deputado federal e deputado estadual. Após as convenções, os registros de candidatura vão poder ser apresentados à Justiça Eleitoral até o dia 15 de agosto. Já a propaganda eleitoral estará liberada a partir de 16 de agosto. O primeiro turno das eleições está marcado para o dia 4 de outubro. Maiara Abreu para a Unitins FM.
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5: Muito bem, pessoal, estamos de volta, excelente manhã pra você, bora pra cima, né? A sexta-feira chegou e nós estamos juntos aqui.

0: a hora, gente, olha a hora. 6:36, 6:36. Continua aqui o seu programa Alvorecer, claro que é na sua emissora.
1: Que tá desanimado, rapaz? Hoje é sextou, sextou.
0: É, desanima não, porque hoje, ó, sextou, né, Estelinha?
2: Galera, sextou.
0: É, bora pra cima, sexta-feira chegou, graças a Deus, estamos firmes, rente no batente, feliz e contente, sorridente, para mais um dia abençoado por nosso querido e amado Deus. Que você seja muito feliz nessa sexta-feira aí, tá bom? Ó, daqui a pouquinho nós vamos trazer mais previsões para os signos, deixa eu trazer mais e mais mensagens. Tem muita gente aqui, Emival Correia com radinho já ligado, dizendo bom dia, meu irmão. Olha, manda luz especial para nós aqui na nossa marcenaria, no Jardim Querido, Porto Nacional. Se puder, manda música Fazenda São Francisco, só para curtir. Hoje comecei às 4:30, né, na limpeza. É o que, na limpeza aqui, obrigado e que Deus te abençoe sempre. É, cara, começa cedo, viu, rapaz? Emival, Emival começa cedo. Já vai a moda, viu? Pode aguardar. Agnaldo tecladista, tá dizendo bom dia, Léo Vieira, tudo bem? Olha, gostaria de ouvir uma música com o Zezé de Camargo e Luciano pra desbotar a saudade. Essa é bonita, essa aqui é boa. Vai já pra você, viu? Vai já. Pode aguardar aí que a moda vai na sequência. Elias da Banana, tá aqui comigo também. Bom dia.
3: Bom dia, Léo Vieira.
0: Bom dia, meu amigo.
3: 196 FM.
0: É só 96 mesmo.
3: Um bom dia pra você. Um bom dia pra Naldinha, que mora na hora N3.
0: Isso.
3: Que sábado eu tive das 8 a 1 hora na hora N3.
0: Ah, foi? Mas, olha aí.
3: Lembrando de Naldinha.
0: Lembrou você, de Naldinha. Muito bem. Tá aí.
3: Esqueceu de meu nome, que não falou mais.
0: Olha aí, não falou mais, não, Elias?
3: Eu moro aqui na Alameda 169. Quadra 5, lote 11, na quadra da loteria da JK, na
0: Alvim. Já deu logo o endereço, foi todo, viu? Deu o endereço, foi todo, Elias da Banana, gente boa, gente finíssima. Ô, João Ivonaldo, tudo bem, meu querido? Bom dia.
4: Bom dia, Lambieiro, estou aqui
0: com a minha
4: básica, desejar um dia especial aos nossos amigos ouvintes.
0: Isso,
4: João. Especial ao meu compadre Adalto Arantes.
0: Isso.
4: Ao Pedrão, lá em Porto Nacional, no
0: Pedrão,
4: hospital. Pedrão, vai dar certo, meu rei, vai dar certo.
0: Isso.
4: Tá? A minha filha Sofia Lara, meu amigo.
5: Mais um áudio de
4: Chico. Cão do Detran, é o seu Francisco. Um abraço, meu amigo. Casal Raiz, vambora acordar.
0: Maravilha.
4: Marcelena, levanta, Marcelena.
0: Valeu, João Ivonaldo, abração. Olha aqui ela, Nalvinha, bom dia, minha amiga.
6: Leozinho.
0: Bom dia, bom dia.
6: Eita, Leozinho tá trabalhando, ontem trabalhou até 7 horas,
0: acho que
6: hoje
0: minha
6: de novo,
0: amiga.
6: Né, Léo?
0: Hoje também,
6: Leozinho,
0: hoje
6: tudo
0: também.
6: Tudo de bom, boa sexta-feira aí pra vocês.
0: Obrigado,
6: sua família.
0: Minha querida.
6: Um abraço aí pra Raimundinho das Armas.
0: Isso.
6: É, o Pedão que tá meio doentado, saúde pra ele.
0: Exatamente.
6: Pedão do Porto, tudo
0: melhoras,
6: de bom pra ele.
0: Né? Melhoras.
6: E pra você e sua família, um cafezinho aí pra mim também.
0: Opa,
6: né, Leozinho?
0: Tá aqui,
6: então,
0: ó, querida.
6: Então tá, Leozinho, tchau, fui, obrigado. Obrigado, bom retorno segunda-feira, Leozinho.
0: Valeu, minha
6: tchau.
0: Querida.
6: Oi.
0: Um abração pra você, Nalvinha, direto do Aurini 3. Ô, Nalvinha, o Elias da Banana tá pedindo pra você mandar alô pra ele agora nos próximos áudios, tá bom? Olha aí, cafezinho pra você. E agora vem aí as previsões para os signos, tá na hora.
7: Libra, os astros falam com você, de 23 de setembro a 22 de outubro.
0: Olha, hoje os planos podem mudar de repente, viu? E será preciso ter jogo de cintura, em vez de se estressar com os imprevistos da vida, aproveite para reorganizar a rotina e encontrar um jeito mais leve e prático de fazer tudo, tá bom? Os números da sorte, Libra, anota aí, são 0419, número 33, e a sua cor para hoje é rosa.
7: E agora, as previsões para o Escorpião, de 23 de outubro a 21 de novembro.
0: Atenção, Escorpião, olha, hoje o coração pode falar mais alto do que a razão. Olha, um novo interesse, uma mudança de amor ou uma oportunidade inesperada pode tirar você da zona de conforto. Olha, aproveite as novidades, mas evite tomar decisões por impulso, tá? Os números da sorte para hoje são 13, 26 e número 44, e a sua cor para hoje é vermelho.
7: Alô, alô, Sagitário, de 22 de novembro a 21 de dezembro.
0: Atenção, Sagitário, hoje podem surgir mudanças em casa ou na família que mexam com as suas emoções, né? Olha, mantenha a calma e lembre-se de que a verdadeira segurança vem da confiança em você mesmo, tá? E não apenas do que acontece ao seu redor, tá bom? Os números da sorte para hoje são 10, 22, número 36 e a cor para hoje é laranja. Bora!

0: rapaz, desse jeito aí você machuca os corações apaixonados do Brasil.
1: É, meu amigo, moda boa é aqui no nosso programa Alvorecer, feito pra você, ó. 6:46, 6:46 pra você. Bom dia! Aquele abraço. Daqui a pouquinho nós vamos cantar parabéns aos aniversariantes do dia. Acho que ontem eu não mandamos parabéns, né? Vamos mandar hoje, viu? Vamos mandar hoje os parabéns pra quem tá completando mais uma primavera hoje nessa data especial. Derradeiro, né? Como diz os mais experientes, né? Derradeiro do mês. Ó, deixa eu trazer mais algumas mensagens aqui. A Edna Bezerra tá dizendo aqui, bom dia, Léo, bom dia pra Edna também, tá ouvindo a gente, obrigado pela companhia. Fazenda Marcelina, né? Fazenda Marcelina, obrigado, tá bom? Manuel, fala, meu querido, bom dia.
2: Bom dia.
1: Sextou,
2: meu amigo, bora, sexta-feira boa.
1: Isso.
2: Uma boa sexta-feira pra você, meu amigo, bom dia.

0: Ô, Ivonete.
1: Bom dia, Léo Vieira.
0: Bom dia, minha amiga.
1: Sexta-feira abençoada pra você com toda a
0: amém,
1: família.
0: Amém, minha querida,
1: que Deus
0: amém.
1: Proteja.
0: A todos
1: seu Branco
0: nós.
1: Da Casa e Carne Danado, Pedro Henrique da Locadora Brasil, seu Ed da Loca Mais, o Dinda Mordendo Evento, minha mãe Carmozinha Mestre Raimundo do Bolo, todos os rezadeiros de Monte do Carmo e de Silva Nova, que Deus abençoe. Seu Sobe e Desce Família, Maria Carneiro e Família, Maria Nogueira, Zé do Arame, seu Raimundo, seu Francisco, mas Dona Maria, seu Raimundo, mas Dona Nazaré na Vila Grotins, seu Orlando lá dentro da Grotins, seu Agenô, rematador de leilão da igreja, que Deus
0: legal.
1: Abençoe, né? Toda essa nação aí, forrozeira, forrozeira, que Deus proteja, cabelinho vermelho, Sussu, todo mundo, tamo junto, Léo.
0: Tudo bem, minha querida, tamo junto, viu? Obrigado, nossa amiga Ivonete, Boteco do Negão, minha amiga Eni, a Eni tá com a gente também, tá dizendo, oi, Léo, bom dia, Eni. Para você, uma ótima sexta-feira. Obrigado, viu, pela sua audiência, pela companhia também no programa Alvorecer. Raulzão tá dizendo bom dia, meu amigo Raul Matos, aqui do Jacó, em Porto Nacional. Manda alô especial para toda a galera da animação Alvorecer no Coração Sertanejo e todos os seus ouvintes. E Deus abençoe. Amém, querido. Felicidades, viu? Nosso amigo Raulzão também tá com a gente, firme e forte, direto do Jacó, Porto Nacional. Quem mais? Johnny Dias, fala, Johnny.
2: Bom dia, Léo Vieira.
0: Bom dia, meu amigo.
2: Taquari. Quero desejar uma ótima sexta-feira. Lindomar Cursino e família, Fazenda Paraíso, município do Rio Sono.
0: Tudo bem.
2: Valeu, Léo Vieira. Johnny Dias, Taquari.
0: Valeu, Johnny. Quem mais? Quem
2: bom
0: mais?
2: Dia,
0: tem mais
2: Léo Vieira. Eu novamente.
0: Opa, vamos lá, rapidinho.
2: Johnny Dias do Taquari.
0: Certo.
2: Quero mandar um grande abraço, meu amigo Deusvaldo, cabeceira do Agai.
0: Tudo bem.
2: E aí, Oswaldo? Acabou as negócios aí, o sapim? Tá seca, né? Um abraço, Deusvaldo. Johnny Dias do Taquari. Saúde, meu nome. Que Deus
0: olha
2: abençoe
0: aí
2: a nossa vida.
0: Valeu, valeu, valeu, Johnny. Um abração. Israel, fala, querido. Bom dia.
3: Leozinho, bom dia, bom dia, bom,
0: bom
3: dia,
0: dia,
3: bom dia. Estamos aqui na de boia, Leozinho. Bom dia.
0: Opa, na correria?
3: Leozinho, manda um alô aí pra galera do favorito.
0: Favorito?
3: Matheus, tá lá na padaria hoje.
0: Ó, Matheus, um abraço, querido.
3: Pra todos que estiver ouvindo lá do favorito.
0: Isso. Um abração beleza? Pra todos, beleza.
3: Estou ouvindo, rádio ligado, fazendo
0: o valeu, Israel.
3: Ligado aqui no favorito.
0: Aí bom sim, dia. Aí sim. Valeu, um abração. Quem mais? Quem mais?
3: Leozinho, se puder na grade, Leozinho, coloca pra nós aí, trevo de entubiar.
0: Ó, já tá no jeito, vai tocar.
3: Vai aqui, na balé.
0: Valeu.
3: Beleza? Tô te ouvindo,
0: Abração, abração, meu querido. Obrigado, Israel Fox, né? Israel Fox, isso aqui é um abraço pra você, querido. Obrigado, bom trabalho. Tá 6h50, agora vem aí as últimas previsões para os signos. Tá na hora.
4: Alô, você que é de Capricórnio, de 22 de dezembro a 20 de janeiro.
0: Olha, hoje uma conversa, uma notícia ou uma situação inesperada pode fazer você mudar de opinião. Evite agir por impulso, pensar com calma antes de resolver vai ajudar a transformar esse momento em uma oportunidade de aprendizado, viu? Os números da sorte para o dia de hoje são 12, 25 e número 40 e a cor é cinza.
4: Atenção aquariano e aquariana, de 21 de janeiro a 19 de fevereiro.
0: Olha, hoje pode ser um bom momento para repensar a forma como você cuida do dinheiro e valoriza o seu trabalho, tá? Algumas mudanças podem parecer difíceis no começo, mas tem tudo para trazer resultados melhores no futuro, tá bom? É só você confiar aí no seu potencial. Os números da sorte para o dia de hoje são 14, 27 e número 43 e a cor para o dia de hoje é azul turquesa.
4: Atenção você que é de peixes, de 20 de fevereiro a 20 de março.
0: Atenção peixes, olha, hoje você pode sentir vontade de mudar, mostrar quem realmente é e deixar para trás o que já não faz sentido. Olha, ao mesmo tempo, dê atenção à família e às suas emoções, seja verdadeiro com você mesmo e siga o caminho que faz o seu coração feliz, tá bom, peixes? Os números da sorte são 15, 29, número 45 e a cor para hoje é lilás.

Mata, Chitãozinho e Chororó. Sensacional, hein? Bem, vamos lá mandar os parabéns para você que hoje está soprando velinhas nessa sexta-feira, hoje dia 31 de julho 2026. Que legal, né? Bom demais ter você com a gente. Hoje é dia mundial do guarda florestal, né? Dia também do vira-lata e ainda dia nacional da campanha do quilo, gente. Falar um pouquinho sobre os nascidos no dia 31 de julho. Olha, quem nasce no dia 31 de julho pertence ao signo de Leão, sendo conhecido por traços como forte liderança, generosidade e grande carisma. Tá aí, viu? Falando um pouquinho sobre o seu, sobre a sua personalidade, você que nasceu aí no dia 31 de julho. E agora nós vamos para o Facebook Léo Vieira, para a página Alvorecer, mandar os parabéns aos famosos também que hoje estão aniversariando, tá bom? Para você, meu amigo, para você, minha amiga, ó. Parabéns, parabéns a Carol Dias, está aniversariando hoje. Parabéns, Carol Dias, muitos anos de vida, tá bom? Rosane Barbosa também está aniversariando hoje, parabéns para ela. Nilza Alves, também aniversariante do dia de hoje, parabéns, tá? A Yara Santiago também está aniversariando, parabéns para Yara. Daniele Capanema, aniversariante do dia de hoje. O Willosmar Cirqueira também está aniversariando, parabéns para ele. Adriana Juvencio também está aniversariando hoje, parabéns. A Isoneide Alves também está aniversariando, parabéns. Quem mais? O Edna Cristina também aniversariante de hoje, parabéns, viu? A Dona Inácia, gente, a Inácia Silva, Dona Inácia hoje está aniversariando, parabéns para ela, felicidades, tá bom? Romário Silva também é aniversariante do dia de hoje, parabéns para ele. Aloísio Filho também está aniversariando hoje, parabéns. E ainda a Sol Ferreira está aniversariando. Olha os famosos que estão aniversariando hoje. Treinador de vôlei da seleção brasileira, o Zé Roberto Guimarães, está aniversariando, parabéns para ele. A atriz Edna de Cássia também está aniversariando hoje. Edna de Cássia, parabéns. O ator Wesley Snipes, gente, também está aniversariando hoje, parabéns para ele, né? Radialista e locutor esportivo Éder Luiz também está aniversariando hoje, parabéns. O apresentador, locutor esportivo e dublador Nivaldo Prieto, né? Está aniversariando hoje, parabéns para ele, felicidades. A jornalista Camila Busnello, também aniversariante de hoje, parabéns para ela. A modelo e atriz Rayane Moraes também está aniversariando hoje, parabéns, né? A atriz Shayla Arsene também está aniversariando nessa data. E ainda o cantor João Gomes, ó. João Gomes também está aniversariando hoje. A todos, ó.

Bem, muitos anos de vida, muita saúde, muita paz a todos os aniversariantes do dia de hoje. Felicidades sempre, sempre, sempre. Muitos anos de vida. Papai do céu abençoe, hein?

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6: Muito bem, pessoal. Estamos de volta. Excelente manhã para você.

0: 7:06, 7:06. Já estamos de volta com seu programa Alvorecer, feito pra você. Bora, bora, bora.
1: É, o programa já tá acabando.
0: Ó, o programa não, eu tô indo.
1: Vai dar tchau pra nós.
0: Vou dar tchau pra todo mundo. Calma aí. Calma aí, calma aí. Vou dar tchau pro povo aqui, viu? Gente, ó, já tá no finalzinho da minha participação hoje, como eu falei, preciso sair mais cedo, né? Um pouquinho, estamos aí no nosso treinamento da nossa Unitins, tá sensacional, tá muito bom e eu preciso já me encaminhar pra lá, né? Já preciso já estar, arrumo lá do nosso treinamento que fica lá em cima, lá no Crystal Hall, né? Olha que coisa boa, viu? Ó, deixa eu mandar só um abraço aqui rapidinho, a Gesilva mandou mensagem pra gente, um abração pra ela, tudo de bom, obrigado pela companhia, pra não deixar ninguém sem falar, tá bom? Vilmar também tá com a gente, um abraço, obrigado, tudo de bom. O Vilonei tá em Taguatinga, um abração, Vilonei, obrigado pela audiência. Israel Júnior também mandou mensagem pra gente, sextou, meu querido, um abraço. Adelaide Oliveira também tá aqui com a gente, obrigado Adelaide Oliveira, felicidades. Joelson também mandou mensagem pra gente, obrigado pela companhia, pela audiência. Maria Lira tá com a gente também, Maria Lira, um abração, querida, tudo de bom, tá? Lalau de Santa Rosa, gente boa, gente finíssima, um abração pra ele. Minha amiga Elisângela tá dizendo bom dia, Leozinho, sextou, Leozinho, é, minha querida, sextou, um abraço, tá? Pra você, ó, Tacílio no Aureni 2, o Chapeuzinho Vermelho tá aqui com a gente também. Meu amigo Otílio Pereira também tá com a gente. Otílio, um abraço, viu, querido? Tudo de bom? Lindomar, abração pro Lindomar também tá com a gente. Obrigado pela companhia. Vamos que vamos. João Ivonaldo, já falei. Meu amigo Ivanilde Lobo, um abração, Ivanilde, pra você, pro Juraci. Obrigado, viu? Um abração pra minha amiga Rita, pro Ezequiel também. Obrigado pela companhia. O Mauro Alves também tá aqui com a gente. Um abração pra ele. Obrigado pela companhia, pela audiência. Quem mais? Quem mais? Rosa. Rosa também mandou mensagem aqui pra gente, né, Rosa? Obrigado, viu? Quem mais aqui? A Edith Lima também tá deixando o recadinho dela. Obrigado pela audiência. Quem mais aqui mandou recadinho? Aqui tá Severino, eu acho, se eu não me engano, né? Acho que é Severino, se eu não me engano. Severino Lopes, um abração, obrigado, obrigado pela companhia, pela audiência. Célio Cardoso também tá com a gente aqui, um abração pra ele, obrigado, Célio. Abração, boa sexta-feira, tudo de bom. Maria Nogueira tá aqui com a gente, dizendo bom dia, Léo Vieira. Bom final de semana, Maria Nogueira, pra você também. Deusimar Bispo, oi Deusimar, o que tá preparando aí? Já tô a caminho também, viu, Léo? Ó, já tá a caminho, Deusimarzão, e ó, bolinho, já comeu um bolinho, já reforçou, né, Deusimar? Reforçou aí, comendo um bolinho, que legal, bom demais. Maria de Jesus tá dizendo bom dia, Léo Vieira, bom dia, Maria, pra você, um abraço. Minha amiga Célia, da 806 Sul, também mandou áudio, não dá tempo da gente colocar, mais abração, tudo de bom, felicidades. Zé Caipira, ei, Zé Caipira, abração pra você, obrigado pela companhia. E ainda o nosso amigo Edson, lá do Ferro Velho, Rio Negro, Aparecido Rio Negro, é isso? Aparecido Rio Negro, abração, tudo de bom, nosso amigo Edson Tales, um abraço, tá? Bom, gente, obrigado pelo carinho da audiência, eu preciso me ausentar, viu? Tô indo nessa, mas eu volto na segunda-feira, às 5 da manhã, valeu? Um abração, vem aí daqui a pouquinho, 8 horas da manhã, tem o meu amigo Azevedo Júnior pra te fazer companhia aí no nosso show da manhã, valeu? Abração, gente, obrigado a todos, bom final de semana, segunda-feira, horário normal, tá? Segunda-feira, horário normal, viu, Dona Maria? É, horário normal na segundona. Valeu, gente, abraço, bom final de semana, tchau, meu Brasil! Até segunda!
2: 126 quilômetros, Belo Horizonte. 713 quilômetros, São Paulo. 723 quilômetros, Goiânia. 210 quilômetros, mas pra lá eu

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3: Com o fim das férias de julho, órgãos ambientais reforçam a importância da conservação das praias, rios e áreas naturais do Tocantins. A orientação é que moradores e visitantes continuem adotando práticas de descarte correto de resíduos e preservação dos recursos naturais. A conscientização ambiental ajuda a manter os atrativos turísticos em boas condições durante todo o ano e contribui para o desenvolvimento sustentável das regiões que recebem visitantes. Mara Santos para a Unitins FM.
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0: gente, bom dia, bom dia, bom dia, bom dia, com amor e alegria, estamos chegando para te fazer feliz nessa super manhã de sexta-feira, com muita energia positiva a partir de agora, música boa, informação, variedade, interatividade. Interatividade é quando você, ouvinte aí do outro lado, interage comigo aqui através do nosso WhatsApp 639-9915-6234. Cola comigo porque sextou, fim de semana chegando, nós estamos como daquele jeito, sorrindo para as paredes, aquele sorrisão aberto de um canto ao outro das orelhas, de ponta a ponta, peito aberto, aberto para a vida, para viver com gratidão mais um dia, né? E amanhã tá linda, ensolarada, onde você estiver aí. Bom dia, do seu amigo de plantão por aqui, ó, torcendo pela sua felicidade. E pra começar muito bem, tem Natan e Zé Vaqueiro.
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0: meu bem.
1: Aqui tá bom, mas só falta você. Você aí, ó. Ah, não falta não. Você já chegou, tá ouvindo a gente, tá ligadinho, né? Curtindo a programação do Show da Manhã, quando são 8h13, ao som do Eduardo Costa, forró e paixão. Tô numa boa de novo com você aqui, ó.
0: 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Daqui não saio, daqui não me...
1: Ninguém me tira. O seu amigo de plantão na programação mais feliz do Brasil. Por aqui até o meio-dia com amor e alegria na boa manhã de sexta-feira para o melhor ouvinte do mundo, que é você aí, já agarradinho no trabalho ou sei lá, cuidando da vida, circulando, chegando, saindo, ouvindo o Show da Manhã na Unitins com Azevedo Júnior. O que é que foi, meu bem?
2: Ô, Azevedo Júnior, eu estava tão sozinha, tão carente.
1: Estava, meu amor. Estava. Cuida de mim que eu cuido de você. Vem comigo que a gente fica juntinho assim, ó. Esse carinho pelo rádio, esse cafuné que é bom demais. E ó, dá moral pra mim, participa no 63999156234. E agora, no ar, a nossa reflexão da manhã. Dias corridos, problemas, pagar contas, dores, compromissos. Nossos dias estão cheios, né? Mas com um pouquinho de dedicação e boa dose de entusiasmo, podemos encontrar um espacinho para tornar nossos dias mais leve, melhor. Para começar, dê mais às pessoas, mais do que elas esperam, e faça com alegria. Decore seu poema favorito. Não acredite em tudo que você ouve. Gaste tudo que você tem e durma tanto quanto você queira. Quando disser eu te amo, olhe as pessoas nos olhos. Fique noivo pelo menos 6 meses antes de se casar. Acredite em amor à primeira vista. Nunca ria dos sonhos de outras pessoas. Ame profundamente e com paixão. Você pode se machucar, mas é a única forma de viver a vida completamente. Em desentendimento, brigue de forma justa. Não use palavrões. Não julgue as pessoas pelos seus parentes. Fale devagar, mas pense com rapidez. Quando alguém perguntar algo que você não quer responder, sorria e pergunte: por que você quer saber? Lembre-se que grandes amores e grandes conquistas envolvem riscos. Ligue para sua mãe. Diga saúde quando alguém espirrar. Quando você se deu conta que cometeu um erro, tome as atitudes necessárias. Quando você perder, não perca a lição. Lembre-se dos 3 R's: respeito por si próprio, respeito ao próximo e responsabilidade pelas ações. Não deixe uma pequena disputa ferir uma grande amizade. Sorria ao atender o telefone. A pessoa que estiver chamando ouvirá isso em sua voz. Case com alguém que você gosta de conversar. Ao envelhecerem, suas aptidões de conversação serão tão importantes quanto qualquer outra. Passe mais tempo sozinho. Abra seus braços para as mudanças, mas não abra mão de seus valores. Lembre-se de que o silêncio, às vezes, é a melhor resposta. Leia mais livros e assista menos internet ou TV. Viva uma vida boa e honrada. Assim, quando você ficar mais velho e olhar para trás, você poderá aproveitá-la mais uma vez. Confie em Deus, mas tranque o carro. Uma amostra de amor em sua casa é muito importante. Uma atmosfera de amor na sua casa é muito importante. Faça tudo o que puder para criar um lar tranquilo e com harmonia. Em desentendimentos com entes queridos, enfoque a situação atual. Não fale do passado. Leia o que está nas entrelinhas. Reparta o seu conhecimento, é uma forma de alcançar a imortalidade. Seja gentil com o planeta. Reze. Há um poder incomensurável nisso. Nunca interrompa enquanto estiver sendo elogiado. Cuide da sua própria vida. Não confie em ninguém que não feche os olhos enquanto beija. Uma vez por ano, vá a algum lugar onde nunca esteve antes. Se você ganhar muito dinheiro, coloque-o a serviço de outros, de ajudar as pessoas, enquanto você for vivo. Essa é a maior satisfação de riqueza. Lembre-se que o melhor relacionamento é aquele em que o amor de um pelo outro é maior do que a necessidade de um pelo outro. Julgue seu sucesso pelas coisas que você deve, que você teve que renunciar para conseguir. Lembre-se de que seu caráter é seu destino. Usufrua o amor e a culinária com abandono total. Pense nisso. Mas pense agora.

0: Mulherada empoderada, né? Na brincadeira, Ana Castela, dona de mim. Quando são 8 horas e 25 na programação mais feliz do seu rádio, por aqui na boa, sexta-feira. Uma boa que tá no trabalho, no carro, no trânsito, ouvindo a gente na capital Palmas, nas cidades espalhadas pelo interior do Tocantins, ouvindo o somzão do Nitins. Você aí da fazenda, da chácara, que prazer ter você. Cola com a Azevedo Júnior. E a gente vai já registrando a audiência daqueles que gostam de participar. Tem aquele ouvinte que fica só ouvindo, né? Que só ouve, não manda mensagem, nunca manda, não liga, mas tá ligado, né? E tem aqueles que aparecem e acontecem, né? Aqueles que brilham com a gente, como o meu amigo Edmar Padrão, grande comunicador esportivo. Edmar, cadê você, meu irmão? Mandou aqui a fotinha dele, sintonizada em 96,1. Ligado todos os dias, deve estar circulando por aí, né? Dando rolezinho pela capital. E ouvindo a Notícia FM, Edmar, meu amigo, um abraço pra você. Deus abençoe o seu dia, tudo de bom. Obrigado pela audiência. A Janaína Crandes, bom dia, Azevedo. Envia essa mensagem pra mim, que linda. Nossa reflexão de hoje, né? Toda vez que eu faço a reflexão, eu fico pensando, caramba, essa também é pra mim. E toma lapada. E toma lapada, viu, velhinha? É lapada num lombo, de um lado e de outro. De um lado e de outro. Aprenda a viver. E aí eu vou compartilhando com você o que também serve pra mim, né? Porque assim, a gente é um eterno aprendiz nessa vida, né? E viu, velhinho? É quando a gente tá quase aprendendo a viver lá no final da vida velhinho, adquiriu sabedoria, aí sabe o que acontece? Você vai e morre. Ah, meu Deus do céu, eu queria juntar a sabedoria que eu já juntei agora, né? Na atual idade minha, e levar lá para os meus 20 anos. Ah, rapaz, eu pensei, se eu tivesse na disposição dos 20 e a sabedoria agora dos 40, ah, rapaz, né? Como ficava vasto mais a vida, né? Pois é, mas é isso aí. A Janaína, né? Já eu mando o texto para você, viu, Janaína? Não tenho gravado em áudio e vídeo hoje o Theo faltou aqui, né? Tô eu sozinho, tá tendo treinamento todo dos técnicos aqui da Unitins, inclusive os locutores estão participando lá, né? Quem não tá no horário vai também lá para esse grande encontro dos técnicos da universidade. Manda aqui um abraço pro Marcos Rezende de Jesus, ouvindo também a programação. Ana Flávia, oi Aninha, bom dia, como é que você tá, mulher? Dia abençoado pra você aí, ouvindo a gente.
1: Bom dia, meu amigo Azevedo Júnior, Marabarite, como é que tá, tudo bom? Bom dia pra você, bom dia pra galera da animação também, Marabarite,
0: é nóis, Marabá, valeu, irmãozinho, tudo de bom pra você, um dia lindão pra você, meu amigo. A Maria de Nazaré, de Azevedo, entregue seus planos nas mãos de Deus e confie que ele transformará este dia em uma jornada de bênçãos. Amém, minha amiga. O Emivaldo de Azevedo, bom dia, manda um alô para nós aqui na nossa marcenaria no Jardim Querido em Porto Nacional, manda uma música para minha esposa Adelina Viana e todos do grupo Galera da Animação. Obrigado. Sextou, Azevedo. Aqui atrás do Pix. Hoje é dia de fechar aí a cota da semana, né, Mival? Um abraço pra você todos de Porto Nacional, aí da nossa marcenaria. Quem mais? Meu amigo Manuel do Ateu.
2: Bom dia, meu amigo Zé Beijão.
0: Bom dia, com alegria.
2: Bom dia, bom dia. Só de eu te ver na rádio aí, no estúdio da rádio aí, aconteceu um nosso amigo Pepe, ontem ainda tá, na hora do programa dele, eu te vi ontem, mas tarde, né?
0: Que eu legal.
2: Conheci o estúdio da rádio aí da Unitins aí. Eu conheci a Unitins aí no local, só que não conhecia o estúdio da rádio, né?
0: Tive tá ontem. Vendo?
2: Eu estou com uma música, meu amigo, para nós ouvir. Com Ana Castelo, pode ser qualquer uma dela para nós ouvir, meu amigo. Bom dia para você, meu amigo. Bom final de semana e uma boa sexta-feira.
0: Amém, Manuel. Um abraço, queridão, tudo de bom. Ou qualquer ouvinte pode visitar aqui a rádio, né, gente? Tem frescura não. Chegou ouvinte, chega, entra no estúdio. E quem não sabe onde fica, aqui na 108 Sul, né? Aqui abaixo do Colégio Marista, na 108 Sul. Aqui no prédio administrativo da Unitins, da universidade, não é? Deixa eu abraçar aqui o Zé da Balsa em Poeiras. Alô, Zé! Zé da Balsa, meu irmãozinho, tudo de bom? Rapaz, quase fui em Poeiras, mas não fui ainda, né? Quase, fim de semana, será que eu vou? Um abraço, queridão, tudo de bom pra você aí. A Rosa tá ligadinha também. Meu amigo Rui Bucá, cadê você, Rui? Grande comunicador, jornalista. Colega nosso aqui da Unitins, ouvindo a gente. Ele disse, Azevedo, festejo de Nossa Senhora do Bom Jesus da Serra, né? Aliás, é festejo da paróquia, né? Bom Jesus da Serra. Noite do Cachorro Quente, dia 31, hoje, viu? Hoje, às 19h30, tem novena. Venda após a novena. Aí você vai, reza, né? Entra em contato com a sua espiritualidade, né? Se melhora lá e depois participa do bingo, né? Da tem depois da novena aí você participa do bingo gratuito, quadro do Divino Pai Eterno. Participe, concorra, viu? Cachorro quente só R$8, noite do cachorro quente na paróquia Bom Jesus da Serra, esteja da paróquia. Que legal, né? Um abraço para todos os católicos aí que vão prestigiar esse evento, então, né, meu amigo Rui? Um abraço para você, tudo de bom.
3: É inevitável

0: Você beija bem.
1: A sua melhor versão, tá aí o som do Bruno e Marrone. É isso que eu espero, que você viva a sua melhor versão todos os dias, que você vai melhorando, aprimorando essa versão, né? É isso aí. É pra isso que a vida serve, que a gente cresça, evolua e melhore como pessoa e nas nossas relações também. 8:37, já eu volto.
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5: Faltando pouco mais de 2 meses para o primeiro turno das eleições de 2026, a Justiça Eleitoral intensifica os preparativos para a realização do pleito em todo o país. Além da organização logística, o período é marcado pela definição de candidaturas e pelo alinhamento das regras que irão nortear a campanha eleitoral. Especialistas destacam a importância de os eleitores acompanharem as informações oficiais e conhecerem as propostas dos candidatos. O primeiro turno está previsto para o dia 4 de outubro. Tina Santos para Unitins FM.
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0: Muito bem, estamos de volta quando são 8 horas e 39. Por aqui o show da manhã com seu amigo de plantão na Unitiz FM. Felizão da vida, boa sexta-feira para todo mundo que se liga, cola comigo, gente. Vai mandando aí bom dia, vai mandando alô. O Marcos de Resende está ouvindo a gente. A Ana Flávia ligadinha. Oi, Ana, bom dia. Aquele abraço pro Vitor Uchoa também, Azevedo. Tô por aqui, diretamente de Taquarussu. Alô, Taquarussu, gente boa daí, viu? Vitão, um abraço pra você. Tô de bom, meu irmão. Deixa eu abraçar também aqui o Machado, tá ouvindo a gente. Quem mais? O Odilon Pereira. Oi, Odilon.
1: Oi, meu amigo Azevedo Júnior. Que essa sexta-feira seja muito felicidade pra você, meu amigo. Amém. Que Deus te abençoe. Um bom trabalho, um bom...
0: Valeu, meu irmão, pra você também, Odílio Pereira Borges, aquele abraço. Aline de Paraíso, oi, Aline.
2: Bom dia, Azevedo Júnior.
0: Com alegria.
2: Aqui é Aline de Paraíso, Tocantins. Azevedo, toca pra nós aquela música do Pinica, eu, Santo Santiago. E sextou, meu amigo.
0: Sextou, minha amiga. Beijo pra você aí, viu, Aline. No Pet Shop em Paraíso, ouvindo a gente. Maria Helena, cadê você?
3: Bom dia, Azevedo. Desejando um bom dia a você, a Lucília e a dona Deusmira. E todo mundo, bom dia.
0: Bom dia, com alegria, lindona. 8h40, canta Luan.
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0: juiz. Eita, amor, cara de pau, você conheceu já um amor? Cara de pau, você conhece? Ai, meu Deus do céu, dá trabalho esse tipo de amor, não é brinquedo, não, não é brinquedo, não. Cuidado, muita calma nessa hora aí, ó. Fique esperto, que você não merece ficar sofrendo, não. Muito bem, 8 horas 54, depois do som do Rick Renner, de 1999, conferimos Simone Mendes, Bruno Mars e Luan Santana, as boas da sua manhã, aqui na Unitiz FM com Azevedo Júnior até o meio-dia, na melhor programação do Brasil, com o melhor ouvinte do mundo, que é você aí, ô bonitão, bonitona. A minha amiga Janaína, lá de Araguaína, mandou vídeo, disse Azevedo, bom dia, meu amigo, estou aqui me recuperando de um acidente, mas estou bem melhor e aproveitando e fazendo uma das coisas que eu gosto de fazer. É, estou fazendo um trabalho artesanal, estou fazendo um pato. E aí ela mandou um vídeo, gente, dela com o pé ali na cadeira, descansando, que se acidentou, né, e ela criando esse artesanato aí. O radinho na caixinha lá no Bluetooth, né? A Jana de Araguaína, Jana, boa recuperação pra você, querida, aproveita aí pra fazer o que você gosta, aquela coisa, né, te faz bem, então faça, né, artesanato é uma das melhores coisas pra você ficar ali, né, colocando o seu tempo, a sua energia, né, Jana, um beijo, minha amiga, boa recuperação pra você, brigadaço pela audiência, viu? E você, que não ligou ainda, não mandou mensagem, não ligou não, né, manda mensagem, texto ou voz, né? As amigas dona de casa, secretárias domésticas, diaristas, bom dia. A você na loja, no escritório, você aí que é servidor público, profissional, liberal, bom dia. Turma boa aí dos autocenters, né? Mecânicas, oficinas de geral, lava jato, salão de cabeleireiro, barbearia. Bom dia a você da panificadora, do restaurante, trabalhando e ouvindo a gente. Galera boa das barraquinhas, das praias aí espalhadas pelo Rio Tocantins, pelo Lago, né? Turma boa lá de Porto Nacional, Lu, do restaurante Delícias da Lu, ouvindo a gente aí na praia Porto Real, em Porto Nacional, aquele abraço pra ela e para o meu amigo Luiz Caxias, que ontem passou aqui rapidinho já, como sempre, trazendo alguma guloseima pra gente, né, Luiz? Um abraço pra você, queridão, Luiz Caxias, aí de Porto, um querido ele, né? A Rosa ligadinha, o Célio Cardoso em Taquarussu, aí de Iti Lima, tá todo mundo com a Azevedo Júnior.
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0: 4 para as 9, canta Gustavo Mioto.

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É isso aí, segue livre, fecha ciclos, não olhe para trás, né? O som do Sorriso Maroto, futuro prometido. Lá atrás, o Gustavo Mioto, pedido de socorro. Agora são 9:03. Daqui a pouquinho a gente fala de quê? De saúde, né? Fica ligadinho aí na programação. 9:03.

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0: volta no ar o nosso Momento Saúde. Você acorda, toma aquele café bem forte, manda um termogênico para dentro aí da barriga, né? Do estômago e vai pro treino a 1000 por hora, né, gente? Parece a combinação perfeita para ter um dia produtivo, né? Mas a pergunta que a gente precisa se fazer é: essa energia rápida é realmente sua parceira ou tá virando um passaporte direto para uma crise de ansiedade? Atenção aos limites do seu corpo, viu? A quantidade diária segura de cafeína para um adulto saudável é de até 400 miligramas, o equivalente a cerca de 4 xícaras de café coado. Quando você ultrapassa essa linha combinando café e termogênicos, o excesso de estimulantes força o cérebro a despejar adrenalina no organismo. O impacto no coração é imediato. A frequência cardíaca dispara, as mãos começam a suar e aquela agitação que deveria virar foco se transforma em inquietação, nervosismo e pânico, viu? A boa notícia é que dá para ter disposição sem fritar o seu sistema nervoso. A chave está na energia limpa e sustentável. Quer ter pique de verdade? Ajuste o seu sono, beba bastante água ao longo do dia e busque fontes mais equilibradas, como chá verde ou bons carboidratos antes dos exercícios. A verdadeira saúde te dá energia para viver bem e não para te deixar correndo contra o próprio coração. Se cuide, viu? E fique ligado, meu amigo, minha amiga. Rapaz, eu bebo um copo de café inteiro quando eu chego aqui, quando eu trabalho de manhã no rádio, né? Aí eu sinto, viu, o baque, viu, velhinho? Rapaz, é porrada de adrenalina. Pra ficar ligado aqui na programação. 9:08. Aumenta o volume, deixa eu tocar Wesley Safadão e Rei Vaqueiro.
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0: 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Né, ô Maiara e Maraísa, são demais elas, né? As irmãs mais amadas do Brasil. Quem sente saudade sou eu, lá atrás, Marília Mendonça, Graveto, Wesley Safadão, Rei Vaqueiro, Displicente. Confira a hora comigo. Agora são 9:16, meu amigo, minha amiga, você ligada na Unitins, quase meio do Júnior, 96,1. Só música boa no seu rádio. Deixa eu abraçar aqui a Revina Rodrigues. Azevedo, por cá te ouvindo. Beijo, minha amiga, tudo de bom. O Luiz Cardoso também. Diga, Luiz.
1: Meu amigo Azevedo Júnior.
0: Bom dia, com alegria.
1: Carlito, aqui de Taquara Sul.
0: E aí, garoto?
1: Passando pra dar um abraço a você aí, desejando um bom fim de semana pra todos, pra todos os seus rádios ouvintes. Se você puder passar aquela música Alvorada Voraz, da RPM, te agradeço muito, Azevedo. Ah. Felicidade, bom fim de semana pra todos, tá?
0: Tá.
1: Que Deus continue nos abençoando sempre.
0: Amém, meu irmão Luiz. Luiz Cardoso, um abraço, queridão, tudo de bom. Deixa eu abraçar também aqui o Zé Caipira. Zé, um abraço pra você, obrigado pela audiência, meu querido também. Você e todo o seu fã clube, viu, Zé Caipira? Quem mais? A Marlândia, ligadinha também, diga aí, bonita. Diga.
2: Oi, bom dia.
0: Bom dia, com alegria.
2: Bom dia com Jesus, eu estou aqui com o seu Elias. O seu Elias aqui.
3: Elias Nunes, conhecido como Elias da Banana, aqui na JK, em frente ao Banco do Brasil.
0: Aí, Elias.
2: E aí o seu Elias me deu o número da Unitins FM.
0: Que legal.
2: Eu queria mandar um alô para todos os profissionais da saúde, da enfermagem, que eu sou da enfermagem.
0: Maravilha.
2: Uma profissão muito linda. Que
0: muito linda.
2: A arte de cuidar. Cuida com amor. Cuida do amor de outras pessoas, né?
0: Uhum.
2: Que Deus abençoe todos nessa profissão. Que tenha discernimento, sabedoria e dê muita saúde para os profissionais que cuidem da saúde.
0: É isso aí.
2: Um bom dia a todos, o meu abraço e fique com Deus.
0: Marlândia, ó, adorei essa mensagem. Eu assino embaixo, eu aplaudo de pé todos os profissionais da saúde. Quem entra, se forma na saúde, é realmente pessoas que amam outras pessoas. Que tem dentro de si aquele amor de mãe, de cuidar, não é? Porque senão não entra, né? Porque realmente é uma profissão que exige amor, carinho, cuidado, compaixão, empatia. E isso os profissionais da saúde têm. Admiro sempre falei isso, né? Só da saúde e da educação tem o meu respeito mais do que os outros. Não é porque os outros são menos importantes, é porque realmente é uma arte que tem que ser feita com amor, com dedicação, tem que ter vocação, né, minha amiga?
2: E eu gostaria de pedir a música com Isadora Pompeu. Deus, eu tenho tantas bênçãos.
0: Amém, Marlândia, beijo, minha amiga, pra você e pra todo mundo aí da saúde, né? Netília, é isso? Netília, é a mãe do Valdinês, né?
4: Olá, bom dia. É o Valdinês, de
0: Vitiana,
4: Palmas, Tocantins.
0: Ah, é o Valdinês.
4: Eu não sei quem tá no momento, não sei se é o Azevedo Júnior.
0: É ele.
4: Você é Poliana Esqueira.
0: É o próprio.
4: Qualquer um dos dois que tiver, seja bem-vindo.
0: Obrigado,
4: meu
0: amigo.
4: Hoje gostaria de ver um modão aí. A Thaíde Alexandre, Laço Aberto. Oferecer esse modão especial para todos os ouvintes, tá ligadinho na Unitins FM. Bom dia, bom dia!
0: Bom dia, com alegria,
4: sexto,
0: Valdinês! Agora são 9:19, meu amigo ou Lucivan, diga aí, garoto.
5: Bom dia, Azevedo Júnior.
0: Bom dia, aqui
5: é o vereador Lucivan. Um abraço e um bom programa. Uma ótima sexta-feira pra vocês e pra família. Tô indo embora, pra faca. Um abraço e até segunda, em nome de Jesus.
0: Amém.
5: Fica com Deus.
0: Fica com Deus, bom fim de semana, meu querido. Então, uma viagem ao ano de 1977. Era Black Power. Ah, que década bonita com Bee Gees, Hot Lips Love.

0: tô achando que você quer namorar com homem. Tá aí o som de Cristina. É sucesso, toca na Unitins lá atrás, atrás de Alexandre, me diz pra recordar. Quando são 9 horas e 31 na Unitins, tá todo mundo com Azevedo Júnior. 9h31 no show da manhã. Daqui a pouquinho tem mais. Sai daí não.
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5: Comunidades tradicionais do Tocantins têm ganhado destaque no turismo de experiência, atraindo visitantes interessados em cultura, gastronomia e modos de vida locais. A valorização dos saberes populares e das tradições contribuem para a geração de renda e para a preservação da identidade cultural das comunidades. O segmento tem se fortalecido como alternativa sustentável para o desenvolvimento regional. Viviane Goulart para a Unitins FM.
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0: De volta com amor e alegria até o meio-dia na programação da Unitins 96,1. Deixa eu abraçar aqui o vereador Silvan, que tá aí ouvindo a gente na estrada. Diana do Entre Rios, lá no assentamento. Azevedo, bom dia. Olha, manda um abraço para os meus filhos que eu amo muito, João Gabriel e Ana Gabriela. Um dia abençoado para todos nós. Diana, do Entre Rios, valeu, minha amiga. Lucília, bom dia, minha amiga, cadê você?
1: Oi, Azevedo, bom dia. Azevedo, gostaria de ouvir a música com André Andrade, Metade da Sua Cama. Ofereço para você, para minha amiga Maria Helena e para todos que gostarem da música. Tenha um ótimo final de semana, sua Lucília.
0: Valeu, Lucília, 9h35. Aumenta o volume, deixa eu tocar. César Menotti, Fabiano.

Me apaixonei nessa morena, pra todas as morenas curtindo a programação da Unitiz FM, Natanzinho Lima, lá atrás Danilo e Davi, Luana Prado, Turma do Pagode. Agora são 9:51 na programação do Show da Manhã. Gente, vamos nós por aqui na boa manhã. Vamos falar agora de dicas, aquelas dicas que melhoram a nossa casa, a nossa vida. Minha amiga, principalmente você, amigo, amiga que cozinha aí, né? Você tira aquela carne do congelador e larga em cima da pia ou na água morna para ir mais rápido? Cuidado, viu? Você pode estar preparando um verdadeiro banquete para as bactérias. Quando a carne fica em temperatura ambiente, a parte de fora descongela primeiro e entra direto na chamada zona de perigo, entre 4 e 60 graus. É nessa faixa de temperatura que os micro-organismos se multiplicam em uma velocidade assustadora, estragando o alimento antes mesmo de ir para a panela, viu? O jeito correto e mais seguro de descongelar é o planejamento. Passe a carne do freezer para a prateleira, né? A prateleira de baixo aí da geladeira, com um dia de antecedência. O processo é lento, mas também a temperatura baixa e evita a proliferação de bactérias. Agora, se você está com pressa, a única saída rápida e segura é a função descongelar do micro-ondas. Só fique atento, o micro-ondas começa a cozinhar as bordas da carne, por isso ela precisa ir direto para o fogo ou para o forno logo em seguida. E para dar aquele sabor mais rápido, sem correr risco, hein? Nada de deixar a carne marinando na bancada. Faça a marinada com ingredientes ácidos como limão, vinho ou vinagre, que penetram rápido na peça, mas mantenha tudo fechado dentro da geladeira enquanto pega o tempero. Comida boa é comida segura. Cuide do seu prato e do seu bolso. Olha aí a dica do Azevedo Júnior pra você. Tenho certeza que muita gente não fazia assim, né? Né, Diana, da Entre Rios, ouvindo a gente, bom dia, bom dia. Aquele abraço também para o Lindomar, da Assentamento Prata, ouvindo a gente. O Otacílio, Chapeuzinho Vermelho. A Elisângela, na Fazenda Frigovale. O Lalau, do Santa Rosa, né? Turma botadinha ligada na programação. Aí agora a gente faz, sabe o quê? Viaja o ano de 2003. Zezé e Luciano tocavam em todo canto. Dou a vida por um beijo. 9:54 agora.

0: Olha onde eu tô, tá aí o som da maravilhosa Ana Castela, princesinha do sertanejo. Olha onde eu tô, lá atrás Zezé Luciano pra matar saudades, dou a vida por um beijo. Agora são 10 e 1 na programação número 1, então vamos repetir a hora com o efeito, né? Olha aí, ó. 10 e 1, amiga, amigo, você ligado aí em 96,1. Daqui a pouquinho o show da manhã volta.
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0: Da manhã de volta, quando são 10:05 na programação. Meu amigo Pedro, cadê você, Pedrão?
1: Diga aí. Ô, amigas e Júnior, vai dar 10 horas e eu enrolo aqui no telefone. Acordei tarde hoje.
0: Quando descansou.
1: Bom dia. Tô colocado por casa. Já fico me sintonizo aqui. É porque eu tô atendendo uns telefones aqui pra fazer as correrias aqui.
0: Tá ocupadíssimo hoje.
1: Mas já passei por lá cedo, já voltei. Eu vou entrar de novo lá no contato lá. Pro amigo Azevedo Júnior. Um abraço. Pedrão de Porto, colocado por casa.
0: Valeu, queridão. Pedrão de Porto. Tudo de bom. Carlos Augusto, ligadão também, Carlos.
2: Bom dia.
0: Diga aí.
2: Tô aqui. Às 6 da manhã, o rádio ligado.
0: Desde as 6.
2: Curtindo aí a música.
0: Coisa boa.
2: Manda uma boa aqui, Carlos Augusto. Setor da U, Chacra Alves.
0: Tá bom, meu amigo. Um abraço pra você, pra todos aí de Taquaral, todos aurinistas, uma boa do Luz e Mangues, Taquari, tá todo mundo com Azevedo Júnior aqui na Rádio Número 1. Hora de recordar, hein? Anos 80, se imortalizou o RPM com essa Alvorada Voraz.

0: Encontro de Cio, dias atrás, quando são 10 horas e 12 minutos, na Rádio Número 1, conferimos aí o RPM Alvorada Voraz, essa música antiguinha, né? Lá dos anos 80, todo mundo cantou, quem é dessa época, né? Que maravilha. Bom, são 10 horas e 12 minutos, tô recebendo aqui a visita de quem? Hã? É o Rian, você é filho da? Tatiana, né? Tá aqui visitando, conhecendo aqui o prédio da Unitins. Aí ele viu o estúdio da rádio ali pelo corredor e ficou, oh, que legal. Aí eu ia passando, falei, quer ir lá no estúdio conhecer? Aí o Rian veio, tá aqui olhando, vendo como funciona a mágica do rádio por dentro, né? Aqui, o ouvinte participando. O meu amigo Barba Corretor, ele mandou um vídeo aqui, ó. Vamos ouvir o que ele disse no vídeo, Barba.
1: Diga-me. É o Barba, rapaz. Que é o Barba das provadas. Caba velho trabalhador.
0: Aí é bruto. Ó.
1: Fazendo aqui uma farinha de porco.
0: Fazendo farinha. Aí sim.
1: Bota uma musguinha aí pro Barba aí. Franguinho na panela, com a farinha de puba eu tô fazendo aqui.
0: Tá bom.
1: Chuta-me aí.
0: Meu, rapaz, tá na farinha, gente. Farinha de forma tradicional. Coloca no forno e vai lá mexendo. Esquenta. Isso esquenta nesse calor, meu amigo. Coloca a linha ali embaixo, pega fogo, né, Barba? Um abraço, queridão, mas fica boa essa farinha. Aquela amarelinha, tem a branca e tem a amarela, né? Eu gosto das duas, mas prefiro a amarela, né, meu amigo Pedro?
2: Essa é boa, boa, boa. Viu? É, Alvorada Voraz.
0: Alvorada Voraz, né? Tava lá ouvindo Alvorada Voraz. Valeu, meu amigo. Deixa eu abraçar aqui a Marilaide Barros Correia. A Marilaide disse, Azevedo, bom dia. Linda reflexão essa de hoje, aqui do começo do programa. Manda pra mim esse texto. Marilaide, manda sim, reflexão boa, né? 10h14 na Unitins FM. Unitins! Vamos nós. Agora tem Jorge Matheus, cantada boba.

de Deus, tá aí o som da Dora Costa, imagina eu, é sucesso no Brasil, toca na Unitins 96,1. Lá atrás as velhinhas também tocaram, tocou na verdade. Uma, né, do Alceu Valença, Morena Tropicana e Zé Neto Cristiano, Cadeira Cativa. Confira a hora, amiga. Amigo, agora são 10:33. Repetindo aí a hora, 10:33 pra você que tá fazendo o almoço. Hora de falar de saúde, meu amigo, minha amiga. Olha, quando a higiene bucal é deixada de lado,

0: Problemas sérios como a periodontite aparecem. Essa infecção grave na gengiva cria portas de entrada para bactérias nocivas. A partir da boca, esses micro-organismos caem direto na corrente sanguínea e viajam por todo o seu sistema cardiovascular. Ao chegarem ao coração, podem provocar inflamações severas nas artérias e infecções graves nas válvulas cardíacas, como a perigosa endocardite bacteriana, elevando bastante o risco de infartos. Você sabia disso? Pois é. A boa notícia é que a prevenção de infecções cardíacas começa com hábitos bem simples. Fique muito atento aos sinais visíveis de que a sua boca precisa de atenção urgente. Gengiva sangrando ao escovar ou passar o fio dental, vermelhidão, inchaço, mau hálito persistente e dentes sensíveis. Percebeu algum desses sintomas? Não ignore de jeito nenhum, viu? A proteção do seu peito começa no banheiro da sua casa. Faça escovação correta após cada refeição, use o fio dental diariamente e visite o seu dentista regularmente para avaliações e limpezas profissionais. Afinal, cuidar bem do seu sorriso é o melhor caminho para manter o seu coração aí sempre batendo forte, totalmente protegido e muito saudável. Pois é, quando na vida que você tinha ouvido falar que problema nos dentes trariam problemas pro coração? Nem eu sabia, pesquisei, descobri e tô aqui compartilhando com você. Então cuida aí dos seus dentes para automaticamente seu coração ser protegido também. Fica a dica de saúde que você só tem aqui na Unitins com Azevedo Júnior. 10h35, eu volto já.
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5: Fiéis de diversas regiões do Tocantins se preparam para as celebrações em homenagem ao Senhor do Bonfim no próximo dia 15 de agosto. A data é marcada por missas, procissões, novenas e também manifestações de fé, especialmente em municípios como Natividade, Araguacema, Fortaleza do Tabocão e comunidades rurais, que mantêm a tradição religiosa. Além do aspecto espiritual, as festividades também movimentam o comércio e o turismo local, atraindo romeiros e visitantes de várias regiões. A expectativa é de grande participação dos devotos nas celebrações deste ano. Maiara Abreu para a Unitins FM.
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0: De volta com amor e alegria até o meio-dia. Manda aqui um bom dia pra Ivanete Lacerda. Oi, mamãzinha, como é que você tá?
1: Oi, Azevedo Júnior, bom dia. Toca aí pra minha música de 17 Luciano. Faz mais uma vez comigo. Tô aqui te ouvindo,
0: viu? Valeu, Ivanete. Beijo, minha amiga, tudo de bom. A Lilian tá ligadinha também. Pra você que tá aí preparando o almoço, o som da Unidiz é bom demais. Capricha no tempero, né? Agora todo mundo cantando com Israel e Rodolfo.

já no escritório, daqui a pouquinho vai pra casa, vai almoçar, né? Ouvindo a Unitins, bom dia. Turma boa que tá no trânsito, meus amigos motoristas, especialmente os motoristas de aplicativo e taxistas da Capital Palmas, dando carona pra Unitins FM. Que tal uma boa saudade com uma das vozes mais lindas de todos os tempos? Se lembra dela, Celine Dion?

saudade, né? Você recordando os bons tempos do forró romântico. Calcinha preta, um degrau na escada. Agora são 11 horas em ponto. Na programação, confira aí, meu amigo, minha amiga, a hora certa. 11 em ponto. Daqui a pouquinho eu vou trazer uma dica aí pra você, uma dica pra cozinha, né? Pra você que quer fazer assados crocantes sem fritar. O segredo da maisena e do azeite no forno. Já, já eu conto pra você. Daqui a pouquinho também eu falo com o nosso ouvinte ao vivaço no nosso WhatsApp, né? 11:01, volto já.

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Bom, 12 horas e 4 na programação. Vamos nós aqui. Deixa eu mandar um abraço para o meu amigo, o Paulo Dias. Paulo Dias, cantor, compositor. Meu amigo Paulo Dias está lá e também um homem lá do meio do mato, né? Um homem enclausurado lá no Taquaro Sul, nesse lugar maravilhoso, aí dentro da natureza, né, meu amigo Paulo? César Azevedo Júnior, meu amigo, bom dia. E aí, sou? Você tá bom? Eu tô bom. Isso ele dizendo. Vamos matar saudades, Azevedo e alegrar ao mesmo tempo? Manda aí Mineirinho com SPC. Pode ser? Abraços, meu irmão velho. Rapaz, você é muito goiano, viu, Paulo? Ave Maria, Nossa Senhora, credo em cruz. Olha aí o SPC.

0: Olha todo mundo cantando e pagodeando com o grupo Chocolate, Turma do Pagode. Alô, Virgínia, é hit, pai, a gente toca. As velhinhas também, a gente toca. BG e a Cura, o Diego e Vitor Hugo, Michel Teló exagerado. Regravação do Cazuza, né? Mas agora com Michel Teló. Bom, vamos juntos, 11 horas e 16. É hora da gente falar de dicas de casa. Quer saborear aquele assado super crocante com cara de frito, mas sem usar uma gota de óleo fervente? Meu amigo, minha amiga, hoje você vai aprender o segredo definitivo da maisena com azeite para arrasar no forno, né? O segredo de ouro para empanar batatas e frango e deixá-los sequinhos por fora e macios por dentro está no amido de milho, viu? Misturado com temperos e envolvido com fio de azeite, ele cria uma casquinha dourada irresistível. Mas atente-se a um truque fundamental. Seque muito bem os alimentos com papel toalha antes de temperar, viu? Tirar a umidade excessiva é o grande segredo para o empanado não amolecer no calor. Na hora de levar ao forno, prefira usar uma grelha sobre a assadeira. Isso permite que o ar quente circule por baixo e por cima, assando tudo por igual e garantindo aquela crocância perfeita em todos os lados. Coma bem, com muito sabor e sem culpa, viu? Dicas práticas para deixar sua vida muito mais gostosa aqui com seu amigo de plantão. Na rádio número 1. Show da manhã. Legal, minha gente. Olha, o meu amigo Paulo Dias está lá pilotando o fogão. Fogão caipira, né? Aí sim, o gostinho é muito melhor, hein, Paulo? Um abraço, queridão, para você, para as pessoas das chácaras, das fazendas que cozinham no fogão. É uma beleza, né? Meu amigo Luiz Caxias, lá em Porto Nacional também, tá aqui mandando foto, rapaz, de cacho de cana. Cacho de banana, Azevedo. Banana no pé. Naturalzinho, lá na beira do mato. Olha, rapaz, eu quero, viu? Ontem eu fiquei sabendo que ele trouxe aqui banana, ele trouxe peixe lá pra Carla, nossa diretora, né? É, eu ganhei um salgadinho ainda, né? Eu ganhei um salgadinho. Obrigado, viu, Luiz? Você é incrível, meu amigo. Obrigado pela audiência em Porto Nacional. Meu amigo Rui Bucar avisando que hoje é dia, né, da paróquia Bom Jesus da Serra, fazer lá a novena e o bingo beneficente, né, gente? Às 19h30, 7h30 da noite, né, tem a novena e depois vem o bingo do cachorro. Na verdade, é bingo gratuito, né? Quadro do Divino Pai Eterno. E tem também o cachorro quente de R$8. Hoje, lá na paróquia Bom Jesus da Serra, no festejo, né? Todos estão convidados, né, Rui? Um abraço, queridão. Na região Taquarussu, né? É, lá no Taquarussu Grande. Taquarussu Grande, na verdade. Taquarussu Grande. Viu? Recado aí, convite do nosso amigo Rui Bucar. Todo mundo subindo a serra, né, gente? Ah, deixa-me ver quem mais. Tá ouvindo a gente aqui. Ah, rapaz. Olha ela, apareceu. Quem é vivo aparece. Mas isso é verdade mesmo. Cadê ela?
1: Diga lá, meu amigo Azevedo Júnior.
0: Diga lá.
1: Tá aqui ouvindo Cazuza. Muito bom.
0: Muito bom.
1: Beijo grande pra você, pra esse pessoal maravilhoso da rádio, os seus ouvintes, pra nossa cidade, né? Um beijo grande para as pessoas que ouvem a nossa querida Rádio Unitins FM.
0: Reconhecer essa voz, gente? Quem já ouviu a Rádio Unitins no passado, 96? Quem será, hein?
1: Um beijo grande da Mara Rita pra vocês.
0: Mara Rita! Quem é vivo aparece, que surprise! Que surpresa, né? Mara, fiquei, ó, coração quentinho, assim, de te ouvir falando no rádio. 2014, eu tava lá aqui na 96, né? Naquele tempo não era Unitins ainda, né? E a Mara fazia lá o Faixa Nobre, apresentava, criava os roteiros às 20h, programas culturais incríveis. E eu, como editor e locutor, trabalhava vários dias da semana com a Mara, aquela pessoa incrível, cheia de conhecimento, cheia, uma enciclopédia viva, com um coração gigante, um emocional daquele jeito, como são as pessoas criativas, as pessoas que brilham, né? E a Mara Rita canta maravilhosamente bem, música boa, de qualidade, produz textos, faz locução, é polivalente, é uma daquelas almas únicas que vem para esse planeta para fazer a diferença, né, Mara? Ó, Você mora aqui no meu coração. O único problema é que você é sumida, você enriqueceu. Fiquei sabendo que você estava estudando demais, né? Aí você desaparece, não dá o ar aí da graça, né? O prazer da sua companhia. Mas de qualquer forma, te amo, viu, Mara Rita? Aquele abraço, bom demais saber que você tá aí ouvindo a gente. 11 horas e 21, vamos de Modern Talking. Essa é antiguinha, hein? Aumenta o pitoco do rádio e deixa eu tocar.

0: que maravilha, né? Regravação da Vanessa da Mata e João Gomes, comentário a respeito de John, 11:30, boa música aqui no Show da Manhã para você, melhor ouvinte do mundo, ao som da 96,1. Deixa eu abraçar a Ivonete de Novo Acordo. Oi, Ivonete, beijo no coração, obrigado pela audiência. Deixa eu ouvir ela, que ela mandou um áudio, né?
1: Bom dia, Jota Júnior, sei lá quem é.
0: É o Azevedo, o irmão do Jota. Bonete.
1: Aqui na chácara, no Conde das Águas, no Cipo de Rio Sono.
0: Maravilha.
1: É, rapaz, mas seu programa é top demais.
0: Obrigado, Ivonete. Que bom que você gosta.
1: Eu tava no acordo e tava sonhando com esse programa aí. Aí, eu quero pedir uma música de João Vaqueiro e Cá Pra Trás. A Solidão, tá bom?
0: Bonete.
1: É, ofereço pra você, pra os meninos tá aí na chácara, não vou soltar nome, não, que já tá, o tempo tá muito pouco, tá? Então tá bom, um bom dia pra você. Deus abençoe. Vou descer pra me ouvir, tá?
0: Oi, Ivonete, de Novo Acordo, ó. Beijo pra você, Ivonete, toda essa região aí das fazendas que ouve a gente. Obrigado pela audiência.
2: Bom dia, com muita alegria, Azevedo Júnior. Tudo bem?
0: Oi, Clauzinha.
2: Te desejo um excelente dia, abençoado, vitaminado, espetacular, cheinho das bênçãos de Deus na sua vida. E de toda a sua família.
0: Sumidinha.
2: E vamos pra cima, porque pra baixo, quem vai é chuva. E hoje eu acordei igual um circo, um espetáculo.
0: Aí
2: eu acredito uma música que fala mais ou menos assim: viver e não ter a vergonha de ser feliz. Cantar e cantar e cantar a beleza de ser um eterno aprendiz. É isso aí, vamos viver a vida, agradecer a Deus por esse dia maravilhoso. Não vamos reclamar, vamos agradecer. Um abraço, meu amigo. Tô aqui ligadinho te ouvindo. Aqui é a Teodora N4. Um beijo no seu coração. Oh. E um bom dia.
0: Ah, aí é turbinada essa Cleozinha. Gratidão é tudo, né, Cleo? Transforma a vida. Fica a dica. Beijo, minha amiga. Valeu, valeu. Deixa eu abraçar também o Azineres, curtindo a programação. Numa boa, Azim. Valeu, valeu. Deve estar circulando pra cidade, né? Que tal conferir Michael Bolton? Momento de saudade, momento romântico. 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

0: Ed Brito e Samuel, na boca da galera, Romance Rosa, aqui na Unitins, amanhã, número 1 do seu rádio. 11:40, a gente volta já.
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2: A proposta que estabelece novas medidas de proteção para motoristas de aplicativos também garante ao motorista o direito de recusar ou cancelar corridas sem punições quando houver risco comprovado à sua segurança ou ao seu patrimônio. Além disso, o texto prevê campanhas educativas, canais específicos de atendimento e treinamento de agentes públicos para lidar com ocorrências envolvendo o setor. As empresas que descumprirem as regras poderão receber advertências ou multas entre R$1.000 e R$10.000 por infração. Apesar da aprovação na Comissão de Segurança Pública, a proposta ainda será analisada pelas comissões de Finanças e Tributação e de Constituição e Justiça. Para virar lei, também precisará ser aprovada pela Câmara e pelo Senado.
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0: Em casa, no trabalho, todo mundo ouvindo a Unitins. Seja bem-vindo. Boa sexta-feira. 11:44 agora.

0: De volta!
1: Quevedo, você tá botando é no 12.
0: Gostou? Maria Lúcia.
1: Bom dia para o grupo da Poliana.
0: Tá bom.
1: E um bom dia pro Davi, Gabriela, Lisandra e Absalão.
0: Maria Lúcia, um abraço, querida. Tudo de bom. Obrigado pela audiência. Que tal agora conferir Marília Mendonça, hein, Maria? E todo mundo junto.

99, Sandy Júnior cantava demais, todo mundo ouvia e cantava junto, as quatro estações. Aqui as velhinhas tocam, né, gente? 11h50 agora, aqui na Unitins com Azevedo Júnior. Olha, gente, é impossível olhar para a notícia do feminicídio de Morgana Vieira Monteiro, lá de Porto Nacional, e não sentir um nó na garganta, né? Uma mistura pesada de indignação, luto e revolta. Em Porto Nacional, Palmas e pelo Tocantins afora, o sentimento não é apenas de choque, é de dor coletiva. Mais uma vida interrompida, mais uma história arrancada de forma violenta e covarde. Quando o feminicídio acontece do nosso lado, nas nossas praças, com pessoas que compartilham da nossa rotina, a teoria da estatística cai por terra e expõe a ferida aberta da nossa sociedade. A violência contra a mulher não é um problema privado, é uma tragédia social e estrutural. Morgana não é apenas um nome em uma matéria de jornal. Ela representa tantas outras mulheres que tiveram suas vozes silenciadas pela posse, pelo machismo e pelo sentimento de impunidade que ainda insiste em circular entre nós. Cada caso de feminicídio é o ápice de um ciclo de violência que precisa ser quebrado antes de se tornar irreversível. Não podemos aceitar a barbárie como algo normal, nem nos acostumar a ver notícias como essa estampada na capa dos portais de notícia. A dor de hoje precisa se transformar em força de cobrança por justiça, acolhimento real e segurança efetiva para todas as mulheres do Tocantins e do Brasil. Hoje, o luto ganha corpo e voz. O ato contra o feminicídio que ocorre hoje, às 16h, na Praça do Centenário, em Porto Nacional, não é apenas uma reunião de protesto. É um grito de socorro, uma homenagem à memória de Morgana e um recado claro de que a comunidade não aceitará o silêncio diante da violência. Onde há silêncio, o agressor se fortalece. Estar presente, erguer a voz e apoiar a causa é um dever de todos nós, homens e mulheres, que desejamos um futuro onde viver com dignidade e segurança não seja um privilégio, mas um direito garantido. Que a memória de Morgana Vieira Monteiro seja honrada com justiça e que a comoção de hoje se transforme em ação contínua na luta pelo fim da violência contra as mulheres. É com esse apelo, com essa reflexão profunda que a gente termina o programa hoje, convidando todos para esse ato em favor de Morgana na Praça do Centenário em Porto Nacional. Às 16h, todos lá. Um abraço, fico com Deus, vem aí a Carla Morena daqui a pouquinho e eu volto amanhã às 9h com o Sabadão. Gente, ótima sexta, saúde e paz, se cuida.

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1: Cadê o grito dos apaixonados do moído do original? 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
2: Olá, boa tarde, muito boa tarde para você que está sintonizado do outro lado do rádio. Para você que está ligadinha, tudo bem com você, meu ouvinte querido, minha ouvinte maravilhosa? Que dia que é hoje? Aí, muito bem, tá tudo em ordem por aí?
3: Aqui tá tudo em ordem.
2: Eu sou a Carla Morena, chego agora na Sunitins FM trazendo mais uma edição do nosso programa Hora da Notícia. Metade do seu dia, você que tá desde cedo aí sintonizado, que tá desde cedinho ligada na Unitins FM, agora bateu aí metade do dia, meio-dia e 9 neste momento, e o Hora da Notícia chega com aquela proposta de sempre, de trazer informação para você, com qualidade, credibilidade, informação que você pode confiar, e é claro, trazer também muito chamego, carinho, diversão, cheiro no cangote para você, que não só usa a Unitins FM como uma fonte de informação, mas também como uma companheira de todos os dias e todos os momentos. E para você que está chegando agora, que está ligando o rádio agora, que coisa boa ter a sua companhia. Obrigada por você que coloca aí na sintonia da Unitins FM, onde for, seja no radinho, seja no celular, seja no aparelho do som do carro, onde você ouvir a gente, na televisão, na internet, onde for. Muito obrigada a você que escolhe a nossa Unitins FM, seja aqui no Tocantins, em dezenas de cidades tocantinenses, ou seja, em outro estado, em outro país. Você que está aí ligado hoje, você que está aí sintonizada e que nunca manda mensagem, vê se tira um tempinho hoje para dar aquele alô para a gente, pode ser? A gente fica com saudade quando você some muito tempo, tem gente aí que fica meses sem aparecer, mas está ouvindo todo dia, né? Então hoje venha, dê aquele alôzinho, dá aquela moralzinha pra gente, como diz o nosso amigo Azevedo Júnior, com quem você passou aí a manhã toda, né? Dá aquela moralzinha pra gente, o nosso WhatsApp já tem aqui, ó. Se você não tem salvo, salva agora, eu vou falar devagar pra dar tempo de você pegar o telefone, abrir lá, né, onde você digita os contatos, pra você colocar o nosso WhatsApp. É o 999156234, é aí que você participa. E ontem um ouvinte estava me perguntando, mandou mensagem, falou: Carla, nesse WhatsApp eu falo sempre com você? Não é bem assim, gente. Eu vou explicar aqui pra quem ainda não conhece como funciona o nosso WhatsApp. De meio-dia a 1 da tarde, você fala com a Carla Morena, comigo, com a Maiara Abreu e com o Deusimar Bispo. Mais cedinho, de 5 da manhã às 8, quem tá neste mesmo WhatsApp é o Léo Vieira e o programa Alvorecer. De manhã, sempre show da manhã com Poliana Siqueira, ela tá uns diazinhos de folga aí, mas segunda-feira ela já tá de volta. Enquanto ela não estava, era o Azevedo quem estava aqui cuidando, né? Então, o telefone do WhatsApp e o nosso WhatsApp fica aqui num computador, aqui na nossa nave, e o WhatsApp e o celular fica aqui na mesa também. Então, ele é permanente aqui do estúdio, tá? O que muda é a gente. Naquele horário específico é um apresentador, depois vem outro. Então agora, sempre de segunda a sexta, de meio-dia a 1, você fala com o pessoal do Hora da Notícia. Tá na hora de mandar sua mensagem e agora a gente tá esperando com muita alegria, né, galera? Isso! Pronto, é a felicidade da criançada que vai voltar às aulas na segunda-feira. Menos alguns, né, que não gostam de estudar. É, exatamente. É, alguns não gostam de estudar. Como é que eu acertei?
4: Acertou. Como foi que você acertou?
2: Eu conheço essa pecinha aí. Essa pecinha aí não gosta da escola, não. Apesar da escola ser muito boa pra ele, né? Ele não gosta muito, não. Mas mesmo assim ele vai. Ele tem que ir. Uma hora vai dar certo, né? Aí dá certo, né, comadre?
5: Aí dá certo.
2: Pronto, então vamos que vamos. Não estou sozinha hoje aqui no programa, porque você está aí do outro lado do rádio, porque eu sei que você está ouvindo, porque você abre a porta da sua casa, as portas da sua vida aí pra gente. Então venha participar, tá? Vamos juntos, a equipe estará completa na segunda-feira. Quando vai, né, o pessoal já vai estar de volta, vai estar Maiara Abreu de volta, o Deusimar Bispo de volta. Hoje eles seguem em treinamento aqui pela nossa Unitins, mas na segunda-feira tudo normal, inclusive todos os programas normais aí na segunda, tá bom? Hoje eu tô esperando você, então vamos juntos, ó, começando agora as primeiras informações. Hoje separamos aqui algumas notícias bem importantes para você que tá aí sintonizado, para você que tá ligada, quer uma programaçãozinha aí, né, no último final de semana de praia? Tem aqui. Quer dica aí sobre a eleição, a justiça eleitoral? Vai ter funcionamento alterado e no horário? Tem também. Quer outro tipo de dica aí sobre o Fundo de Garantia do Trabalhador, FGTS? Tem também. Então vamos juntos começando aqui o Hora da Notícia, meio-dia e 13 agora. Eu sou a Carla Morena e te faço companhia até uma hora da tarde.
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2: Muito bem, por aqui a gente traz informação para você aqui com a nossa repórter e jornalista Mara Santos. Uma campanha, gente, do Dia dos Pais está transformando camisetas em tratamento para pacientes renais aqui no Tocantins. É uma iniciativa muito legal que aproveita essa data do Dia dos Pais, que chega agora em agosto. E a gente vai saber mais detalhes sobre esse assunto com a Mara Santos. Boa tarde, Mara.
6: Boa tarde para você, Carla Morena, e todos os ouvintes aqui do Hora da Notícia. Gente, a campanha do Dia dos Pais da Fundação ProRim, em parceria com a marca Identidade Negra, está arrecadando recursos para o tratamento de pacientes renais. Todo o lucro da venda das camisetas da coleção Arara Social será destinado à manutenção dos atendimentos da instituição. As peças estão disponíveis para venda na loja virtual da Identidade Negra. A Fundação ProRim atua no tratamento de doenças renais e mantém 6 clínicas no Brasil. 2 delas estão aqui no Tocantins, uma em Palmas e outra em Gurupi. É importante dizer que a Fundação completa 40 anos e oferece tratamento e acompanhamento a pacientes com doenças renais. Mara Santos para a Unitins FM.
2: Obrigada, Mara Santos, por trazer essa informação para a gente. Uma iniciativa muito diferente e bem legal, né, gente? Aproveitando essa data aí. Atenção, Dia dos Pais está chegando. Para você que está aí por fora do calendário, segunda-feira, amanhã, na verdade, já é agosto. Amanhã é 1º de agosto. Amanhã é aniversário da nossa Beatriz, a filha da nossa Viviane Goulart. Vai fazer um aninho, galera. É. Exatamente. Amanhã já é agosto, já começa. E no segundo domingo de agosto é sempre aí o Dia dos Pais, né? Esta data que a gente vai trazer dica para você do Procon, pesquisas aí, os presentes mais pensados aí para o Dia dos Pais, para você que tá sem ideia, né? Fique por aqui sempre na Unitins FM, porque aqui sempre você fica com a informação na ponta da língua. Ó, tem muito ouvinte chegando por aqui. Tô feliz demais que você aí tirou um tempinho e mandou uma mensagem. Ai, que coisa boa é ter sua companhia. A gente segue por aqui com informações e essa aqui vai para todo eleitor e eleitora do país. Olha, nessa próxima segunda-feira, do Tocantins, né? Vamos falar aqui que esse horário aqui que eu vou falar é da Justiça Eleitoral no Tocantins. E na próxima segunda-feira, dia 3, começam a valer as novas regras de funcionamento da Justiça Eleitoral do Tocantins para o período das eleições deste ano. As mudanças incluem uma jornada de trabalho de 8 horas, a ampliação do horário de funcionamento dos cartórios e outras normas também. Então, a partir de segunda até o dia 4 de outubro, os cartórios eleitorais e os postos de atendimento ao eleitor vão funcionar de 9 da manhã às 7 da noite, de segunda a sexta-feira, tá? Então, só recapitulando, a partir de segunda-feira, dia 3 de agosto, até o dia 4 de outubro, os cartórios eleitorais no Tocantins e os postos de atendimento ao eleitor funcionam, então, de 9 da manhã às 7 da noite, de segunda a sexta. E se houver o segundo turno, o horário vai seguir até o dia 25 de outubro, tá bom? Dica boa aí, né? Informação importante que a gente traz para você. E agora, quem chega aqui com a informação é o Antônio Neves e é uma coisa boa, informação boa, aquela informação assim sobre o final de semana. E aqui na capital, a Praia da Graciosa vai receber o Festival de Pipas. Olha que legal! Para você que quer uma programação aí com seus filhos, com sobrinhos, com netos e tem aí esse último final de semana das férias, aqui na capital vai ter esse Festival de Pipas com programação gratuita para a criançada e também para toda a família. O Antônio Neves traz mais as dicas. Atenção aí para você não perder essa dica maravilhosa. Oi, Antônio, boa tarde.
7: Boa tarde, Carla, e também boa tarde a você, ouvinte do Hora da Notícia, exatamente. A Praia da Graciosa, em Palmas, recebe neste sábado, 1º de agosto, a segunda edição do Festival de Pipas, promovido pela Energisa Tocantins. O evento é gratuito e reúne lazer e conscientização sobre os riscos de soltar pipas próximo à rede elétrica. A programação inclui distribuição de pipas, atividades recreativas, apresentações dos palhaços Batatinha Frita e Cocada, além de orientações sobre o uso seguro da energia elétrica para crianças, adolescentes e adultos. Segundo a Energisa Tocantins, somente neste ano foram registradas 28 ocorrências envolvendo pipas na rede elétrica, afetando mais de 30 mil unidades consumidoras em todo o estado. Até junho, já haviam sido contabilizados 17 casos, com impacto para cerca de 11 mil clientes. A coordenadora de segurança da Energisa, Luciana Teixeira, alerta que tentar retirar uma pipa presa na rede elétrica pode provocar choque, curto-circuito e interrupção no fornecimento de energia para residências, comércios e serviços essenciais. Durante o festival, as equipes também vão orientar os visitantes sobre os cuidados com a eletricidade dentro de casa, especialmente durante o período de férias escolares. Eu fico por aqui, Antônio Neves, para o Hora da Notícia.
2: Obrigada, Antônio. Tá aí, né, gente? Além da dica do evento do final de semana, também o Antônio traz esse alerta aí sobre a questão de soltar a pipa na rede elétrica. Tem que ter muito cuidado. O acidente aí pode prejudicar, né, várias famílias e também é um risco aí para a criança que está ali soltando a pipa. Então, se você puder sempre dar essa orientação e ensinar a criança como fazer, os locais onde ela pode aí se divertir com a pipa, né? Tem muitas regras, então é preciso seguir isso pela segurança da criança e pela segurança de todos. Ó, quando a gente tem criança, depois que a gente tem criança, pelo menos eu sou mãe tem 5 minutos só, né? Mas depois que a gente é mãe, a gente fica pensando assim no tanto de perigo que tem, né, para uma criança, seja qual a idade for, tanto de risco, né, que a criança pode correr o tempo todo. Então, brincar com segurança é muito importante para que nenhuma tragédia aconteça e para que também não atrapalhe aí a vida de outras pessoas, né? Não acabe aí incomodando e a falta de energia, ela é um problema aí, muitas vezes, que né, atinge aí milhares de famílias. Então, tem que ter muito cuidado e no brincar sempre com segurança, né? Dona Maiara Abreu tá sintonizada, né? Ela tá aqui ligadinha, tá almoçando com Deus e Mar hoje. Eles estão lá no treinamento e agora tem aquela pausa nas palestras, nos exercícios lá, para poder fazer aquele momento do almoço, né? Para continuar o treinamento durante a tarde. Quando terminar o programa aqui, eu vou dar um pulinho lá também para encontrar com eles, ficar um pouquinho com eles lá nesse treinamento, que eu não pude ir ontem, né? Nem hoje de manhã, mas estarei aí já já. E ela mandou a foto do Deusimar almoçando. Meu Deus do céu! O Deusimar, gente, no prato dele só tem carne, macarrão, embaixo tem arroz, feijão, não tem uma fruta, uma verdura. E aí ele disse assim, não, eu tô comendo certinho, porque é a minha reeducação alimentar, mas na verdade é o segundo prato dele, já que ele tá comendo. Ai! Alô, Tânia Félix, ó, precisa aqui de resolver o problema do Deusimar. Deusimar é um caso que precisa de conserto, viu? Tânia Félix é nutricionista, se ela pega o Deusimar um dia, ela desiste da profissão, né? Brincadeira não, é. Ai, pelo menos tá tomando suco, né, Maiara? Pelo menos ele tá tomando um suco, não é refrigerante, já tá bom demais. Vamos que vamos, então, já já a gente vai pro Cheiro no Cangote com os nossos ouvintes. Veio muita gente, tem muita gente participando. A gente fica feliz demais que você tá aí, que você tirou um tempinho pra falar com a gente. Antes da gente ir, ó, pro Cheiro no Cangote, eu vou só dar uma dica aí de Porto Nacional. Antônio Neves trouxe a dica aí sobre a capital, Palmas. E lá em Porto Nacional, né, o mês de julho tá chegando ao fim, amanhã já é agosto, é o último final de semana aí do Porto Verão em Porto Nacional. E essa festa lá em Porto, que aconteceu durante vários finais de semana, promete terminar com grande estilo. Nesta sexta-feira tem shows por lá. A abertura vai ficar por conta da banda baiana Patrulha do Samba, e da dupla sertaneja goiana PH e Michel. Então, vai ser assim, ó, começa às 8 da noite com a apresentação do artista portuense Mestre Nona. Depois, quando for 10 horas, entra em campo, né, sobe ao palco aí a Patrulha do Samba, a banda baiana. Depois ali por volta da meia-noite, 11h59 por ali, sobe a dupla PH e Michel. Então, uma noite de bastante diversão lá em Porto Nacional nesta sexta-feira. E no domingo, na noite de domingo, encerrando a programação, o cantor e compositor potiguar Dorgival Dantas sobe ao palco do Circuito Beira Rio para fazer o show de encerramento do Porto Verão 2026. Para quem não, né, não tá aí, às vezes, sintonizado, o Dorgival Dantas é um dos maiores nomes do forró romântico nacional e vai levar para Porto Nacional, né, aí, todas as composições que ele conseguiu aí obter sucesso, bastante sucesso em duas décadas de profissão. Então, pronto, tem aí esses shows para o final de semana, para você curtir, para você aproveitar e se despedir do Porto Verão deste ano. Ano que vem tem mais. Esse ano, aproveite esse final de semana, assim como várias outras praias do Tocantins, que também tem programação em muitas cidades por aí, né? Tocantinenses, no interior, em várias regiões do estado. É o momento de você aproveitar aí o último final de semana, tá bom? Alô, Elisângela, Tiaguinho tá com tudo pronto, a mochila tá já no jeito pra começar a aula segunda-feira? Elisângela tá lá na Fazenda Frigoval ouvindo a gente, ela e um montão de ouvintes na sintonia, é pra lá que a gente vai, pro cheiro no cangote.
8: Cadê vocês?
2: Estamos
8: eu
2: aqui.
8: Eu tô indo ao rádio.
2: Pronto, então vamos pra lá.
9: Isso aqui é uma moça que me rápido.
2: Ah, ué, hoje foi antes?
9: Feijão, miúdo, com couro de porco dentro. Um arroz soltinho com abóbora dentro.
2: E é.
9: Abóbora madurinha, doce que só mel.
2: E apaixonado.
9: Instalei mais dois ovos de galinha. Vixe. E uma bandeja de farinha de polvo.
2: Valei-me.
9: Não. E duas laranjas.
2: Tá bom.
9: Também botar no buchão.
2: Tá bom.
9: Aí, barrigão na pele.
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2: Pois pronto, estamos aqui pro Cheiro no Cangote. Que coisa boa, apaixonado já veio, já deu cardápio. Aquele feijãozinho com ovo e farinha, né? Tudo de bom, né, gente? Numa sexta-feira é bom aquela comida desenrolada, que você já quer aproveitar o dia logo, né? E faz aquela comidinha rápida, é tudo de bom. Muitos ouvintes sintonizados. Eu vou começar aqui pela nossa querida Elisângela na Fazenda Frigoval, que tá ligadinha lá, né? Já foi lá, viu a foto que eu coloquei no status. Vá lá também. Vai lá dar um alôzinho lá pra gente no status do WhatsApp da Unitins FM. Você acompanha sempre os locutores, né? A gente, cada programa a gente vai colocando uma fotinha. Tem dia que ninguém lembra de pôr, mas na maioria dos dias a gente vai colocando lá pra você ver a nossa rotina por aqui, tá? E hoje não tinha ninguém pra tirar foto aqui, Elisângela. Tá só eu no estúdio mesmo. Mas que bom que você, Elisângela, e outros ouvintes estão aí do outro lado do rádio, acompanhando a nossa programação, e esse beijo é especial aqui pra vocês nessa sexta-feira, né?
15: Hoje é sexta-feira!
2: Sim, já sabemos.
15: Ah, não, hoje é quinta, hoje.
2: Não, cheirosinho, é sexta-feira mesmo, você fica a semana inteira pra acertar.
15: Hoje é sexta-feira!
2: Isso, e hoje é sexta-feira. Pronto, fechou. Vamos que vamos por aqui com os melhores ouvintes do mundo. Lá em Séries, Goiás, tem a nossa querida Janaína Cran sintonizada. Vamos ver aqui.
16: Aí, Cauã. Falando pra você que eu fico ligadinha.
2: Ela mandou a foto mesmo.
16: Nossa, fui lá, já cuidei da filha.
2: Olha.
16: Da neta, da outra filha e do genro. Já fiz almoço, já dei banho.
2: Não, não?
16: Tô faltando pro serviço.
2: Tá voltando
16: a
2: mesmo.
16: Que é.
2: Tá voltando mesmo, né? Isso aqui é mãe, né? Não é brincadeira, não, tá vendo? A filha dela tá de resguardo, teve a bebezinha, ela já cuidou da filhinha, da neta, do genro. E agora tá lá, ó, no trânsito, já voltando para o serviço, né? Mãe, mãe é mãe, viu? Um cheiro, Janaína, obrigada aí pela sintonia de todos os dias. Ela ouve a nossa programação, né, durante vários momentos aí. Então, vai um beijão, cheiro no cangote caprichado. Vamos que vamos, seguindo por aqui com o nosso Hora da Notícia. Domingos está participando. Hoje ele fez um macarrãozinho com salsicha lá, coisa rápida também, muita pimenta que ele gosta, para poder fazer esse almoço e continuar com o dia, né, Domingos?
17: Bom dia, minha amiga Carlinha Morena.
2: Tudo bem?
17: Hoje é só você de novo.
2: Só,
17: né?
2: Eu, é.
17: Mas vou dar um bom dia para nossa amiga Maiara.
2: Ela tá lá ligada.
17: Eu sei que ela tá brincando de marcha soldado, mas Deus
2: tá, não.
17: Mas ela tá ouvindo, ela diz que tá com saudade da gente, então estamos por cá, viu? Ok? Um abração para nossa amiguinha Jana Silva, que deve estar na escuta, né?
2: Jane tá ligada.
17: Nossa amiga Marta Rocha, meu amigo Norato e todo mundo da galerinha não, não? Da animação, viu? Estamos por cá, tá?
2: Tá bom, meu querido.
17: É,
2: que bom.
17: Segunda-feira, daqui até a segunda tem um chão pela frente,
2: tem.
17: Mas a gente espera, né? Pra retornar a Hora da Notícia.
2: Ô, meu amigo, olha aí,
17: tchau,
2: gente.
17: Obrigado.
2: Que fofura, meu Deus do céu. Eu não aguento, não. Ele já tá sofrendo porque tem um final de semana no meio. É. E ele não quer que a gente descansa, não, é, Domingos? Ainda tem sábado e domingo sem o programa, né, amigo? A gente sente falta também, a gente entende como é, né? A gente fica junto a semana toda. E aí, quando chega sábado e domingo, tem aquele momento do descanso, a programação muda na Unitins FM, fica uma programação diferenciada. E os outros programas retornam aí na segunda-feira. Mas calma, são só 2 dias, passa rapidinho. Passa rápido demais, né? O fim de semana, um cheiro pra você. Ó, lá em Taguatinga, tem o nosso ouvinte de todos os dias, nosso parceiro. Ontem eu vi ele mandando abraço pra gente, pra Mayara Abreu, pro Deusimar, pra Carla Morena. No programa do PP, no Coração Sertanejo, eu tava lá acompanhando o programa, tava dando uma limpadinha lá em casa, já no finalzinho do dia, né? E ele mandou a mensagem, eu ouvi também. Um cheiro pra você, viu, Vilonei Soares? A gente sempre escuta seus recadinhos. Segunda-feira tá o trio completo de volta. Mayara Abreu, Carla Morena e Deusimar. Jonathan tá lá, Imperatriz, sintonizado também na nossa programação.
18: Boa tarde, Carla Morena. Boa tarde, Mayara.
2: Nanã? Boa tarde, querido.
18: Carla Morena.
2: Oi.
18: Manda um alôzinho pra toda essa galera aí da Barra da Arueira.
2: Da Barra da
18: Arueira. Minha locutora preferida da Unitiz FM.
2: Que bom, meu amigo.
18: Carla.
2: Oi.
18: Morena. Manda um alôzinho pra todos aí que querem participar hoje do festejo de São Domingos dos Mãos, da Barra da Arueira, minha locutora Carlinha Morena.
2: Festejo, que bom.
18: Manda um alôzinho pro meu amigo Neuto, meu amigo Jacobinho da Barra da Arueira. Todos que foram participar hoje desse grande festejo, Carla Morena.
2: Que coisa boa.
18: Manda um alôzinho de Rinem aí, festejo pra todos essa galera de Santa Teresa do Tocantins, com meu amigo irmão Alessandro. De Santa Teresa do Tocantins, Carla Morena, que é teu ouvinte maravilhoso.
2: Eita, coisa boa. Alessandro é o príncipe das meninas, né? Então tá aí, vai ter festejo na Barra da Arueira esse fim de semana. Quem quiser aproveitar, também é mais uma programação, né? Um abraço, viu, Jonathan? Valeu demais, ele deve estar com saudade de casa. Não vai embora mais não, não vem embora mais não. De Imperatriz, vai ficar por aí já pra casa, rapaz, é... Guiozinho tá lá no Morro da Aranha, ele não perde um programa, está lá se organizando para comprar um radinho. Enquanto isso, ele ouve a gente pelo celular. Oi, Guiu!
19: Olá, Carla Morena! Boa tarde,
2: boa
19: Carla
2: tarde.
19: Morena! Aqui quem fala é o Guiozinho da Qualidade dentro do Parque no Morro da Aranha.
2: Não, não?
19: Por cá. Que seja uma sexta-feira abençoada para você e sua família.
2: Para você também, meu amor.
19: Carla Morena, qualquer música eu oferecer para minha amiga Carla Mayara de Abreu. Deusinho Mabisco, tá de férias. Meu amigo Jota Júnior. PP do rádio.
2: Quem
19: e
2: mais?
19: E pra você.
2: Tá bom.
19: E até segunda. Cheiro no cangote das duas.
2: Outro, meu querido, que bom ter aí sua companhia, né? O Guiozinho tá sempre ligado. A gente fica muito feliz quando ele participa, quando ele vem. E ele vem todo dia, né? Eles estão lá no treinamento, viu, Guiu? Acabou férias pro Deusimar. Segunda-feira ele tá de volta aqui. É, menino, o negócio é sério. Goiano tá ligado com a gente lá na Barrolândia, ele tá, né, de luto por sua mãezinha, mas sempre que pode dar uma ligadinha lá no rádio pra poder, pelo menos, né, um pouquinho ter a nossa companhia. Então vai um abraço carinhoso no seu coração, viu, Goiano? Pra você, pra Sônia Helena, pra Simone também. Que Deus conforte o coração de vocês aí nesse momento, tá? Um cheiro bem caprichado no cangote. O Wesley tá ligado também com a gente. Lá na Fazenda Boa Esperança, no município de Dois Irmãos, Two Brothers. Ligado aí no Hora da Notícia. Ó, um beijinho. Pronto. Vereador Lucivan também tá ligado. A marmita hoje tá sensacional. E é torresmo que não tem mais pra onde vir. Não vai nem fechar. Olha. Menina, a marmita veio aberta lá do restaurante, porque a moça falou, não, mas esse tanto aqui não tem nem como passar a tampa, né? Não tem jeito não. Como é que tá por aí, Lucivan?
20: Bom dia, bom dia, bom dia, Carla Morena.
2: Bom dia, meu querido.
20: E Maiara Abreu, e Deus de Mabiso, bom dia, bom dia. Chegando em fato.
2: Ah, um e foi no comecinho do programa.
20: Ótima terça-feira. Que Deus abençoe
2: você também,
20: cada um de vocês e seus familiares.
2: Você também.
20: Um abraço do vereador Lucivan. Hoje eu tô no Mamitex.
2: Tô vendo aí, bora ver aqui.
20: Eu quero ouvir a música do Léo Magalhães. Alô, fala comigo.
2: Pode deixar.
20: Estamos chegando em Fátima. Eu, meu amigo Sidney e meu amigo de todas as segunda, quarta e sexta, meu amigo Lorecindo. Um abraço.
2: Um cheiro, galera, pra vocês aí que fazem sempre esse trajeto, né? Junto com o Lucivan. Beijão pra vocês. Já eu coloco por aqui a música na hora, tá? Eurípides de Souza tá ligado também. E aí, fofinho?
21: Boa tarde, cara Moreno.
2: Boa tarde.
21: Mara Abreu. Na hora da notícia. Três cantou e sextou. Passa qualquer música aí pra nós aí.
2: Tá bom. Pode deixar.
21: Tchau.
2: Um cheiro, meu querido rapaz, olha aí como é que é, né? Eita, o trem esquentou, meu amigo, tá quente mesmo. Vou te contar, não sei como é que vai ser não nesse... Eita, esse final de ano nosso. Rodrigo Aires tá por lá ligado também, falou que sextou, não chama não.
22: Hoje é sexta-feira!
2: Ô, menino.
22: Hoje é quinta.
2: Não, é sexta-feira
22: hoje
2: mesmo.
22: Hoje é sexta-feira!
2: Isso, pronto. Rita tá ligada também com a gente. Já tá comendo um peixinho lá, muqueca, não acredito.
23: Bom
2: não.
23: Dia, Carla Morena.
2: Olha.
23: E Maiara de Abreu.
2: Suquinho de caju.
23: Olha o meu almoço.
2: Que maravilha.
23: Uma costelinha de peixe, um ovo caipira e um caldinho
2: tá
23: com arroz.
2: Que maravilha. Suco da fruta.
23: E caju. Bom Olá. Dia, minhas amigas. Que Deus abençoe nossa sexta-feira.
2: Ô, minha amiga Rita, tudo que eu queria hoje era esse almoço aqui.
24: Meu Deus.
2: Ave Maria.
24: Não vai, não.
2: Sim, eu não vou, não.
24: Ele não vai, não.
2: Tô sabendo. Não vai ter tempo de eu ir. Mas se eu pudesse, eu ia querer demais esse almoço aqui. Ivani tá lá em Taquarussu, ligada também no nosso programa. Vai um cheiro pra ela, ó. E o Bruno chegou por aqui. O amigo número um da Maiara. Bruno, ela tá em treinamento. Não fala da bichinha, não.
25: Bom dia, Carlinha. Tudo bem?
2: Bom Como dia, é que você Bruno.
25: Tá sozinho aqui, né?
2: Hoje tô.
25: Faz esse treinamento aí. Tem alguma coisa de estranha aí, porque ontem
2: na
25: eu vi...
2: Na sexta-feira?
25: Eu vi Dona Maiara lá na Praia do Funil.
2: Tava não.
25: Tava lá.
2: Tava não.
25: De boné, de óculos.
2: Não era ela, não.
25: Ela tava tentando se esconder. Aí eu perguntei o que ela tava fazendo lá, se era pra ela estar no treinamento. É porque ela falou que agora vai começar a dar muita notícia de fauna, de flora, de natureza.
2: Ai,
25: e aí mandaram ela pra lá, pra uma aquela chamada experiência
2: news.
25: Imersiva, né? Pra ela estar ali perto e tal. Falei, rapaz.
2: Ai, Bruno, você
25: coisa,
2: não existe,
25: né?
2: Não.
25: Tava lá, feliz que só. Tá bom, espera ela segunda-feira aí pra ver o que ela vai falar dessa história.
2: A segunda-feira tarda, mas não falha, né, Bruno? Bruno, eu vou mandar esse áudio seu aqui pra ela, viu? Não era ela, não. Ela estava no treinamento mesmo o dia todo e hoje também o dia todo, viu? Só aparecia, não era a bichinha, não. Ai, ai, vamos pro rápido intervalo? Vamos de intervalo. Já a gente volta por aqui com mais Hora da Notícia, tá? A gente tá aqui pra te fazer companhia até uma hora da tarde. Vamos de Léo Magalhães. E logo voltamos aqui com mais. Meio-dia e 37 agora, este é o Hora da Notícia. E você está em minha companhia, comigo, Carla Morena.

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3: Mesmo após o período de férias escolares, os atrativos de natureza do Tocantins continuam recebendo visitantes de diversas regiões do país. Destinos como cachoeiras, serras, rios e áreas de conservação seguem entre as principais opções para quem busca contato com a natureza e experiências ao ar livre. O turismo ecológico tem se consolidado como uma importante atividade para a geração de emprego e renda em várias regiões do estado. Maiara Abreu para a Uritins FM.
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1: De volta por aqui com o programa Hora da Notícia na Unitins FM. Eu, Carla Morena, te faço companhia até uma hora da tarde, meio-dia e 42, e a gente já volta por aqui com uma informação importante para você lá da Câmara de Araguatins, gente. Tem concurso aberto, olha que notícia boa, maravilhosa. É, sim. Pode comemorar, chama aí a mamãe, o papai, o titio. Não é pra criança, não, tá? Mas aqui, ó, vagas abertas, Câmara Municipal de Araguatins, no Bico do Papagaio, concurso público para preencher 21 vagas no quadro de servidores. E segundo o edital, são 14 vagas para começar imediatamente e outras 7 vagas para o cadastro reserva. Os salários variam entre R$ 1.621 e R$ 2.400. O Instituto Vicente Nelson é quem vai organizar o concurso e realizar o concurso. E o edital completo e o cronograma já podem ser consultados no site. Atenção, Instituto Vicente Nelson. .seleção.net.br, tá? Seleção sem acento, sem cedilha. Então, Instituto Vicente Nelson.seleção.net.br. Essa dica aqui é boa para o pessoal aí da região do Bico, que tá procurando aí, quem sabe, uma estabilidade, passando no concurso público, ou para você aqui do Tocantins, que também, e de qualquer cidade que seja, aqui da capital ou, né, de outros municípios, que queira também morar na cidade de Araguatins, uma cidade maravilhosa para se viver, né? As inscrições começam, então, dia 7 de agosto, tá, gente? Não estão abertas ainda. Anota o site, você já entra lá no site, vê o edital, vê os detalhes, e as inscrições começam dia 7 e vão até 7 de setembro. É um mês só, igual o concurso da saúde, né? Que eu falei aqui ontem, esta inscrição também, ela ia um mês só de inscrições, então se você piscar, perde aí o período de inscrição, tá? São vagas para cargos de nível fundamental, nível médio e nível técnico. A prova vai ser dia 27 de setembro em Araguatins e vai ter questão de múltipla escolha também, tá bom? Então tá aí, dica boa. E quem traz agora a informação pra gente fechar esse bloco de notícias, é a repórter e jornalista Viviane Goulart. Ela faz aquela pergunta pra gente. Você tem o hábito de ler? Às vezes você fala, não tenho. Mas sabia que quase metade dos brasileiros acreditam que comprar livros é um investimento? Um investimento seja, né, na sua saúde mental, na sua carreira, é um investimento aí na sua rotina, até no seu lazer. E a Viviane Goulart traz informações sobre essa pesquisa que é, no mínimo, curiosa aí pra gente. Eu que gosto muito de ler, já tô aí me sentindo inserida aí. Não me entrevistaram, não, pra essa pesquisa, mas eu queria ter dado aí uma entrevista, né? Oi, Viviane Goulart, boa tarde.
2: Oi, Carla, boa tarde pra você, boa tarde pros nossos ouvintes. Carla, eu sei que você adora ler, né? E olha só, recentemente, uma pesquisa da Serasa, em parceria com o Instituto Opinion Box, revela que 47% das pessoas entrevistadas consideram a compra de livros um investimento e 54% adquiriram pelo menos um exemplar nos últimos 12 meses. Esse número, ele é muito importante, tendo em vista, né, o cenário de maior atenção aos orçamentos das famílias. Mas ainda que esse número de pessoas que compram livros tenha subido, 70% delas afirmam já ter deixado de comprar um livro por falta de dinheiro, tá? Para 81% dos entrevistados, os livros ampliam a visão de mundo e ajudam a enxergar a vida sob novas perspectivas. Além disso, 57% afirmam ler em busca de saúde mental, enquanto 56% veem a leitura como uma ferramenta de aprendizado e de conhecimento. E você de casa que está ouvindo a gente, você gosta de ler? Conta aí pra gente. Viviane Goulart para Unitins FM.
1: Que legal, Viviane Goulart, esse boletim. Muito obrigada aí pela informação, né, gente? E você pode gostar de ler o que for. Ah, eu gosto de ler a Bíblia. Bom demais, é bom, é leitura, né? Ah, não, eu gosto de ler livro de autoajuda, eu gosto de ler livro sobre negócios, eu gosto de ler livro sobre psicologia. Ah, não, eu gosto de ler revistinha da Turma da Mônica. Bom também, tudo é leitura, gente. Ah, eu gosto de ler embalagem de biscoito. É, aí, né? Mas, assim, o importante é você exercitar aí o seu gosto pela leitura. Às vezes você gosta de ler revistas, às vezes você gosta de ler notícias, né? Depende aí do seu estilo. Mas o importante é que você faça aí alguma leitura e, principalmente, estimule a leitura nas crianças, nos jovens, né? Para que sejam adultos aí que tenham aí um desenvolvimento melhor com essa questão da escrita e da leitura. Afinal, quando a gente gosta de ler, a gente escreve melhor, a gente também, né, fala melhor, tudo ajuda, né? Principalmente nessa era digital que a gente faz tudo ali pelo celular e às vezes esquece aí um pouco da leitura. Tem também aí os aparelhinhos, né, os Kindles e pelo celular mesmo e pelo computador, muita gente gosta de ler por aí, que são as versões aí digitais dos livros, que são mais baratas, mais em conta do que você ir lá e comprar o livro, né? O livro realmente não é... Os livros são caros, não é fácil comprar livro, tem que ter uma programação aí para conseguir comprar. Mas para as crianças, principalmente, você compra muita coisa aí na internet a um bom preço, né? Vamos que vamos, então, por aqui com o nosso Hora da Notícia, voltando para os melhores ouvintes do mundo. Meu Deus, já é... Meio-dia e 48, já a hora voa, né? A gente está aqui para te fazer companhia até uma hora da tarde. Lembrando que hoje não tem o programa Esporte Mais na sequência, tá? Então você pode pedir música aqui no finalzinho. Eu programo aqui as suas músicas para tocarem aí depois da uma hora, tá? E também não tem hoje o Trânsito Livre. A galera do Esporte Mais do Trânsito Livre, que é a Shirley Cavalcante, o Orlan, o nosso querido Gilmar Santos, o Lula, tá todo mundo lá nesse treinamento, tá? Mas a gente tá aqui para te fazer companhia. Messias tá ligado, dando aquele boa tarde. Um cheiro para você, Messias. Ele que gosta desse nenão, né?
0: Nenão?
1: Ribamar também tá ligado, tá na escuta. Riba Abreu, ele manda um abraço para todos os ouvintes e um cheiro no cangote. Boa tarde, meu amigo. Ó, beijinhos para você. Paulo Dias também tá ligado. Ele falou, Carla, eu sei que é clichê, mas eu não ligo, mas tô sempre ligado, viu? Ai, Paulo, não é clichê não, Paulo. Não tem nada não. É isso mesmo. Esse aí é o mantra de muitos ouvintes, né? Por isso que a gente fala sempre por aqui, quando a gente tá aqui no microfone, a gente fala pra você que não liga, mas está sempre ligado ou ligada. Tá aí, ó. O Paulo Dias é um exemplo disso, né? Ele falou que a Carla e a Mayara são as vozes gêmeas da Unitins FM. Hoje eu tô sem minha gêmea, né, Paulo? Mas segunda-feira ela tá aqui e o Deusimar também pra completar esse trio, tá? O Zé Caipira tá ligado também, mandou foto aí do Rian, tá lá sem saber, né? Tá assim naquela dúvida, eu como manga ou eu como manga? Aí gosta de manga, né? Ainda bem que tá na época da manga. Eita, coisa boa. Ó, Machado tá ligado também. Oi, Machado. Eita, o Azevedo não divulgou o bingo, eu vou pedir pra ele divulgar amanhã, tá? Já vou encaminhar aqui pra ele, amanhã no sabadão ele divulga aí o bingo do nosso querido amigo Machado, que vai acontecer dia 5 de setembro, né, a partir das 20 horas, vai ser lá

0: tá lá junto com o pessoal na MM Panificadora, todo mundo trabalhando e acompanhando o programa. Oi, Matheus!
1: Boa tarde, Carla
0: Morena. Oi, querido,
1: estamos
0: boa tarde.
1: Aqui, ó, de orelha sintonizada no Hora
0: e
1: da Notícia.
0: E o pão? O pão tá
1: trabalhando
0: pronto?
1: Trabalhando aqui na MM Panificadora. Oi. E de orelha sintonizada no Hora da Notícia.
2: Não, não?
0: Que bom.
1: Gostei da notícia do Porto Nacional que você deu. Não sei, não vi se você falou do sábado, gostaria de saber do sábado. E eu tô desconfiado que essa sua visita lá no
0: treinamento
1: é pra bater uma broca lá, pra pegar o pratão de arroz com carne.
0: Acho que quando eu chegar lá, Matheus, não vai ter mais não, que eles já estão almoçando agora já. É, não vai ter mais não. Aí eu vou ter que esperar o lanche, né? Deve ter um lanche, eu tô contando com isso. Ai, meu Deus, eu vou lá pra pegar o povo de surpresa, brincadeira. Tá todo mundo lá, com certeza. Toda hora manda foto. O cheiro pra você, meu querido. Vou pegar aqui a programação do sábado pra passar aí pra você, tá bom? A Shirley tá sintonizada com a gente lá na Barrolândia, ela tá sempre ouvindo. De vez em quando ela manda mensagem, né, Shirley?
3: Bom dia,
0: oi, linda.
3: Carla Morena,
0: Deus
3: e Mabis. Aqui é a Shirley de Barlândia.
0: Sim.
3: Tô de férias também, mas minhas férias é com as crianças, com as netas.
0: Cuidando, né, amiga?
3: Duas aproveitando. Que moram no Pará.
0: Olha, vem todo
3: três
0: mundo.
3: Que moram em Palmas, aí tá tudo aqui comigo. Hoje
0: que
3: o almoço aqui
0: boa.
3: Foi assim: macarrão, molhinho de abóbora com giló.
2: Naná?
3: Linguiça.
0: Que delícia.
3: Feijão.
0: Acho uma ceia de Natal.
3: E a sopinha da bebê, de 9 meses.
0: Oh,
3: Maria Helena.
0: Meu Deus, que fofinha.
3: Tá aqui minhas bonecas aqui. Maria Helena, Maria Vitória. Isa, Eloá. A Bibi.
0: Oh,
3: e Eloá.
0: Minha
3: e
0: a creche.
3: E uma sobrinha também, que é igual neta.
0: Amigas, olha, Maria Helena e Serena. O que você acha? Eu vou mandar a Serena pra passar pelo menos um dia aí. É, pra eu poder dormir um pouquinho, o que você acha? Já que tá cheio de menina aí, menina, olha, que coisa boa.
3: Que tá aqui comigo.
0: Que bom, minha amiga.
3: Tamo aqui.
0: Na
3: tô
0: sintonia.
3: Tô vocês todos os dias.
0: Que bom,
3: sobrinhazinha chamada Sofia.
0: Sofia também.
3: Estamos todos aqui.
0: Ô, oh, gente,
3: aí
0: que
3: teve
0: coisa
3: um suquinho
0: boa.
3: Também.
0: Teve o suco no almoço?
3: E um banho de bacia.
0: Oh, mas é bom, meu Deus.
3: A mangueira para as crianças banhar.
0: Que
3: nadar
0: coisa
3: dentro
0: boa.
3: Na banheira aqui. A piscina de bacia.
0: Ô, oh, coisa boa.
3: Se for possível, eu toco uma música aí.
0: Pode pedir,
3: Mega
0: amiga.
3: Senhorita com Zé Geraldo, tá? O dia fica melhor ainda. Com vocês aí não tem nem jeito o dia não ser bom, não. Sim, esqueci de falar que tem batata frita, que é a preferência dela.
0: Eita, aí nem come, né? Tem que ficar falando assim, ó, come a batata, mas come o gilózinho também, com a abóbora, né? Come também o arroz. Quando tem batata, menino não quer mais nada, né, Shirley? Tem que ficar vigiando. É, senão não come não de jeito nenhum. Vou colocar sua música aqui já na sequência, tá, minha amiga? Pode deixar. O Valdemilson também tá ligado.
4: Bom dia, menina.
0: Oi, meu querido.
4: Boa tarde.
0: Boa tarde.
4: Não se sinta sozinho.
0: Você tá
4: não
0: aí,
4: ligo,
0: né?
4: Mas tô ligado.
0: Que bom, que coisa boa.
4: Saudade aqui da menina Poliana, mas vamos que vamos.
0: Poliana segunda
4: um
0: tá de volta.
4: Não se sinta sozinho, viu?
0: Tá bom.
4: Não... ligo, mas estou sempre sintonizado
0: sempre
4: aqui ouvindo
0: sintonizado.
4: Você, viu?
0: Olha que coisa
4: por
0: boa.
4: Aqui, professor Valdemilson, um abraço, menino, um beijo no teu coração.
0: Obrigada, professor, valeu aí a parceria, né? Segunda-feira, Poliana também tá de volta com o Show da Manhã, eu tô com muita saudade dela, o Azevedo fez um excelente programa nesse mês de julho, né? Ele aí substituiu ela muito bem, fez uma programação musical muito boa também. Todo mundo muito feliz com a companhia dele, mas a dona do horário está voltando, né? Segunda-feira ela está aqui. Já chega, né, dona Poliana? Ave Maria, vai voltar toda bronzeada. Um mês de praia. Não, foi um mês não, brincadeira. Foram menos dias, tá? Luiz Caxias tá ligado também. Já mandou aqui a foto da colheita de hoje. Muita banana, né? Banana. Sonhei essa noite que eu tava colhendo banana no meu quintal também, Caxias. Olha aí, menino. Eu não tenho bananeira não, mas sonhei, né? Colheita. Ele disse que essas bananas aqui que ele tá colhendo serão doadas pro abrigo João 23, lá em Porto Nacional. Parabéns aí, viu, meu querido, pela dedicação com a comunidade onde você vive. Ele é muito dedicado aí com ações sociais aí com a comunidade. Marabá Buffet tá ligado também. Hoje, gente, ele fez um prato que eu gosto muito de fazer lá em casa, que é aquela carninha moída, bem temperada.

0: parada. Aí você vai lá e quebra uns ovos ali, ó. Tampa a panela e deixa o ovo cozinhar. É o famoso refogadinho de ovo. Esse refogadinho de ovo com arrozinho branco, moço, isso aí tira qualquer preguiça do corpo do ser humano. É gostoso demais. Ó, o cardápio por lá hoje é esse, né? Tá tudo de bom lá no almoço.
1: Boa tarde, Maiara Abreu. Marabá Bifeito, Cucá. Manda um alô aí pra galera da animação. Marabá Bifeito.
0: Pronto,
1: é
0: tá
1: nóis.
0: Aí. Alô, Dado. Ele mandou depois ali, ele trabalhando, né? Um vídeo fazendo ali, servindo um almoço ali excepcional, muito bom. Prechê tá ligado também lá no assentamento Clodomir. Ele falou, a Maiara tá no programa hoje, sim ou não? Tá não, meu amigo. A Morena tá no programa hoje, sim ou não? Ela tá no treinamento, mas segunda-feira ela tá de volta, tá, Prechê? Ó, um cheiro pra você. Janilton Mão de Cola tá sintonizado também. Oi, sumido.
2: Bom dia, meus amores.
0: Até que enfim,
2: minha cheirosa,
0: né?
2: Como é que estão vocês?
0: Eu onde
2: tô
0: você
2: aqui,
0: tava?
2: O Mão de Cola aqui tá... fazendo aqui uma... hoje é a comidinha caseira, com, costela de vaca aqui, com aquela coisa, com mandioca, com batatinha. Ó a zoadinha.
0: Menino, tá só... Olá.
2: Tá só no grau, tá começando a ficar no grau. Daqui a pouquinho...
0: tá na hora de abrir.
2: Eu vou começar... entrar nela, que ela já tá quase desmanchando.
0: Já preparou a farinhazinha?
2: Pois é, nós estamos por aqui, Carla Morena. Cadê Deusimar? Deusimar, não tô ouvindo a palestra dele.
0: No treinamento,
2: tá
0: sumido. Amigo. Tá no treinamento.
2: Esses garapé com um mês, rapaz. Isso vai ter rachadura de pé, que vou te falar. Pulga debaixo das unhas.
0: Meu Deus. Ai, Janilton, eu não aguento, não. Ai, meu Deus. Álvaro Carvalho tá sintonizado também. Oi, Álvaro.
3: Boa tarde, Carlinha.
0: Tudo bem, meu amor?
3: Passando pra avisar que o programa tá maravilhoso, viu?
0: Que
3: como
0: ótimo,
3: sempre.
0: Obrigada.
3: Carlinha, queria mandar um abraço especial pro meu amigo Coisa Linda.
0: Sim.
3: Na Chácara Terra Boa, Chácara tá. Mandacaru.
0: Tá bom.
3: Minha amiga Ivone, viu? Toda a galera do Bar Rural, Rota 030.
0: Ô, oh, coisa boa.
3: Toda a galera do Bar do Demi, Bar do Lucimar, Bar do Lucas.
0: Eita, Marrebá.
3: Toda a turma lá de Itacoaruçu, viu?
0: Não,
3: um
0: não?
3: Especial pro meu amigo Capuchinho também, lá na Cachoeira do Evils.
0: Fim de semana promete.
3: Eu mandar um abraço especial a toda a galera aqui do Posto Modelo, viu?
0: Cheio.
3: Amigo Ricardo.
0: Abraço, Alvo.
3: Amigo David. Toda a turma aqui, viu? Valeu, um abraço.
0: Pessoal
3: do cangote.
0: No Posto Modelo, eles ligam lá o radinho ali, né? Lá num cantinho lá e ficam ouvindo a programação aqui na capital. Um abraço pra vocês, bom trabalho. Pra você também, viu, Álvaro? Cleila Macedo tá ligada. Vendeu muito pastel ontem, minha bichinha?
4: Oi, Carlinha, boa tarde.
0: Boa tarde, meu amor.
4: Passando aqui pra dizer que agora eu tô aqui na minha redinha, deitadinha.
0: Descansando.
4: Mas hoje, só descansando. Já
0: mas
4: fiz
0: hoje trabalha,
4: hoje
0: né,
4: cedo.
0: Também. É.
4: E a feira ontem foi uma benção, graças
0: que
4: a Deus,
0: boa.
4: Vendi tudo.
0: Falei pra você.
4: Só agradecer a Deus e desejar uma ótima tarde pra todos. Que Deus abençoe sempre a vida de cada
0: boa,
4: um.
0: Que coisa boa.
4: De todos vocês. Amém. Boa tarde.
0: Boa tarde, meu amor. Nossa amiga Cleila, muito trabalhadora, né? E vende pastel nas feiras. E hoje deve ter trabalho também, né, amiga? Já tem trabalho aí mais tarde, mas ela tá dando aquela descansada. Alain Maranhão, a sexta-feira é perigosa pra você. Ei, Alain, cuidado com o fim de semana.
5: Ei, minha amiga Carla Maranhão.
0: Boa tarde,
5: boa
0: amigo.
5: Tarde. Passando só pra desejar uma boa tarde.
0: Eita.
5: Se aí você tocar só uma música, então, de Leão e Leonardo pra nós. Qualquer
0: agorinha.
5: Um Leão e Leonardo, oferecer pra... Pocotchou, Pichilinga, Gilmar, Mazinho, o Colombola, Lucas, Barrão, Farinha,
0: eita!
5: Jari lá de Porto Nacional, o Manão e a galera em peso. Falou, tchau, obrigado.
0: Obrigada a você, meu amor, pela parceria. Cuidado aí com esse final de semana, né? Não é brincadeira, não. A gente segue por aqui, ó, com os nossos ouvintes. O Airan, que atende aí por aplicativo de transporte, nosso nosso querido ouvinte aqui, tá sintonizado também, dando carona pra gente. Em nome dele, eu mando um abraço agora especial pra você que é motorista, que atende por app, você que é mototaxista, que é taxista, que é motorista aí de caminhão, né, os nossos choferes da estrada e os nossos queridos amigos caminhoneiros, você que é motorista de ônibus, que tá sempre levando aí a Unitins FM por onde você vai. Muito obrigada aí pela sua parceria de todos os dias, tá? É, coisa boa, né? A Janaína falou pra levar a Serena que ela cuida. É longe, minha irmã. É, tem que ser um negócio assim, tipo meia hora de distância, né? Eita, a Iranete tá ligada com a gente também. Tá pedindo hoje pra mandar os parabéns pro Juan, o filho da Imara. Ele mora em Taquarussu. Ela deseja muitos anos de vida, saúde, paz e felicidade pra essa data, né? Que essa data se repita muitas e muitas vezes, né? Então tá aí, ó, um cheiro no cangote, viu, Juan? O filho da Imara, cadê aqui? Vamos dar os parabéns aqui?
6: Parabéns!
0: Pronto!
6: Parabéns! Parabéns pra você!
0: Pronto, é isso aí. E em nome dele, né, a gente também, em nome do Juan, assim como o Juan, a gente manda aí um abraço especial para todos os aniversariantes do último dia do mês de julho, do 31 de julho, né? Um abraço especial no coração de cada um, tá bom? É, vamos aqui seguindo com os ouvintes aqui que estão na sintonia, no finalzinho.
7: Ei, Carlinha,
0: já.
7: Oi. Já que tem espaço aí para mandar música, manda aí para nós, Chitãozinho Chororó, Flor da Noite.
0: Tá okay? Bom, beleza.
7: Oferecer para todo mundo que estiver ligadinho aí, viu?
0: Okay, tá okay, anotado, meu querido. A Chile mandou mais um recadinho na barra.
8: Sim, pois manda a Serena. A Serena, porque tem Maria Helena, Maria Vitória, Eloá,
0: eita.
8: Isis e Gabriela. Tá a turma todinha. Manda a Serena pra a turma ficar melhor ainda.
0: Vou mandar. Como diz a comadre, aí dá certo.
8: Aí tá certo.
0: Já que tem 10 meninas aí, mais um não tem nadinha não, né, amiga? Dá certinho, pronto. Vamos que vamos por aqui, ó. Célia Maria tá lá em Taquarussu, mandou mensagem pra gente. Oi, linda.
9: Bom dia, Carla Morena.
0: Bom dia, Célia.
9: Um beijo no seu coração.
0: Outro, meu amor.
9: Eu estou aqui ouvindo.
0: Ah.
9: E como disse você, você não está sozinha, tem milhares de pessoas...
0: Oh,
9: ouvindo você,
0: que
9: não
0: maravilha.
9: Se faz presente Maíra de Abreu,
0: nem
9: Deus e Bispo, mas nós estamos do lado de cá torcendo
0: por
9: vocês.
0: Maravilha, que bom,
9: e
0: meu amor.
9: E eu quero mandar um abraço para todos os ouvintes.
0: Pode mandar.
9: Em especial para o Pedrão de Porto Nacional.
0: Tá no hospital,
9: ele
0: né?
9: Ele se encontra agora no regional, né?
0: É, tá lá em Porto.
9: E eu desejo para ele assim muita saúde, que a cirurgia dele seja
0: um sucesso.
9: Rápida.
0: É.
9: E quero dizer para ele, melhoras, Pedro, que no próximo encontro da turma da Poliana Cerqueira você esteja junto.
0: Esteja 100%.
9: A sua pequenina aqui para casa, que eu também sou avó.
0: Opa, mais a casa, Serena, para você ir passear.
9: E quero uma neta.
0: Pronto.
9: Eu vou cuidar da sua filha como se fosse minha própria
0: minha linda,
9: neta.
0: Linda, que coisa
9: manda
0: boa.
9: Manda aí, Carla Morena, Serena para mim.
0: Rapaz, não olha, não pede não que eu mando, viu? Vocês ficam aí me chamando, me convidando. Tá ouvindo, Bruno? É, o Bruno, meu marido aí, ó, tá ouvindo? Já tem aí 3 casas aí pra mandar, viu? Quem sabe, né? Vamos programar. Elisângela pediu sextou com Rick Renner, já tá na agulha, amiga. Eu já sabia que você ia pedir, já tá aqui a primeira. Ai, Valdinar tá ligada também. Cadê a chuva, amiga?
10: Cadê a chuva?
0: Tem não.
10: Tem por aí, aqui.
0: Oi, Valdinar.
11: Oi, Carla. Boa tarde.
0: Boa tarde, meu amor.
11: E aí, como é que você está? Tudo bem?
0: Melhor agora que
11: aqui
0: tô falando
11: comigo,
0: com você.
11: Garoto.
0: Tudo bem, né?
11: E
0: tudo
11: dois netos e uma filha, estamos bem, graças
0: tá
11: a
0: bom,
11: Deus.
0: Tá bom, meu amor, que bom.
11: Acesse áudio para marcar o ponto.
0: Muito bem.
11: E pedir uma música.
0: Pode pedir.
11: De Guilherme Silva, tá bom. Da Barquinha de Ouro.
0: Pode
11: eu ofereço
0: deixar.
11: Pra quem gostar da música e pra mim mesmo.
0: Tá bom, meu bem.
11: Um abraço e fica com Deus.
0: Dá um cheiro,
11: minha linda. Serena.
0: Oh, eu dou, minha amiga. Obrigada pelo carinho. Segunda-feira eu espero você e o garoto de volta por aqui, tá bom? O Claudemilson Pereira tá ligado também no programa. Ele, Carla, eu tô por aqui, hein? Ó, e um cheiro pra você, bem no cangote, tá? E Célia mandou mais uma mensagenzinha.
9: Você, Carla Morena, seu esposo e Serena. E a Serena.
0: Todo mundo.
9: Você tem um quarto reservado pra você. Eita, e um quarto pra mim e a Serena.
0: Aí a gente vai de mudança, né? Que... Ai, que coisa boa, gente. Obrigada a cada um que participou hoje do programa. E a você que não liga, mas tá sempre ligado ou ligada aí do outro lado, tá bom? Vamos encerrando por aqui a semana, esta sexta-feira, do Hora da Notícia. Mas continue com a gente na programação. Daqui a pouquinho a gente continua com música aqui. Hoje não tem o Esporte Mais nem o Trânsito Livre. Vai ser um programa musical para vocês. Mais 16h chega ele, Pepe do Rádio e o Coração Sertanejo, para animar muito a sua tarde, comecinho de noite, tá bom? Vamos nessa. Cheiro no cangote. Ótimo final de semana. Tudo de bom para você por aí. A gente se encontra de novo na segunda-feira, 1h06 agora.
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1: Uma das atrações da Disneylândia, a Utopia, terá de passar por uma ampla modernização para continuar em operação. A Disney recebeu um prazo das autoridades ambientais da Califórnia para adequar os veículos da atração às normas de emissões, sob risco de encerramento das atividades. A Disney terá até 1º de fevereiro de 2027 para atualizar a atração com motores compatíveis com a legislação ambiental. A expectativa é que a solução adotada seja a eletrificação completa da frota, alternativa que já vinha sendo estudada. Inaugurada em 1955, a Autopia permitia que os visitantes conduzissem pequenos carros em uma versão em miniatura das rodovias americanas. Conhecida pelo ruído dos motores e pelo cheiro de combustível, a atração é frequentemente apontada por visitantes como uma das experiências mais defasadas do parque em termos tecnológicos.
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3: O governo federal sancionou o projeto de lei que institui a Política Nacional para Estudantes com Altas Habilidades ou Superdotação. 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
3: Com a aproximação da volta às aulas do segundo semestre, especialistas orientam pais ou os responsáveis a pesquisarem os preços antes de comprarem materiais escolares. A comparação entre lojas físicas e virtuais podem gerar economia significativa no orçamento familiar. Uma outra recomendação é reaproveitar itens em bom estado utilizados no início do ano, reduzindo assim os gastos desnecessários. O planejamento das compras é apontado como uma das principais estratégias para evitar o endividamento. Viviane Goulart para a Unitins FM.
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1: A Comissão de Segurança Pública da Câmara dos Deputados aprovou um projeto de lei que estabelece novas medidas de proteção para motoristas de aplicativos e transporte. A proposta prevê ferramentas de emergência nas plataformas, reforço na identificação de passageiros e mais informações sobre a viagem antes da aceitação da corrida. O texto aprovado é um substitutivo ao projeto de lei 6.370/2025 e, caso seja transformado em lei, as plataformas serão obrigadas a oferecer recursos como botão para acionamento da polícia, atendimento imediato em situações de emergência e compartilhamento da localização em tempo real durante as viagens. Outro ponto amplia o acesso dos motoristas a informações da corrida antes da aceitação. As plataformas deverão informar o endereço completo de embarque e desembarque, o nome do passageiro e o histórico de viagens já realizadas pelo usuário. As empresas também deverão adotar mecanismos mais rigorosos de verificação de identidade para reduzir fraudes e o uso indevido de contas.
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1: 15:41.
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3: A Praia da Santa, em Tocantinópolis, é um dos destinos mais procurados do verão tocantinense. Localizada em uma ilha no rio Tocantins, a praia atrai moradores da região, visitantes de Porto Franco, no Maranhão, e turistas de vários estados. Um dos destaques do local é a estátua de Nossa Senhora dos Navegantes, bem no centro da ilha, que é considerada pelos moradores um símbolo de proteção e bênçãos para quem visita a praia. O acesso é feito por voadeiras e barcos coloridos. A estrutura oferece barracas de alimentação, banheiros químicos, área para esportes, camping, palco para shows e equipe de guarda-vidas.
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1: Simbora comigo a partir de agora. Tá na hora da gente começar mais um Coração Sertanejo com muita felicidade, com muita alegria. Sextamos por aqui pra fechar. É o fecha-mês aqui, viu? Bora fechar a meta então do mês de julho, ano 2026. PP do Rádio com vocês a partir de agora. Na qualidade máxima, na batida da porteira. Já estamos chegando com muita moda bonita, viu? É o fino do sertanejão pra capital e pra região. Tocantins, Brasil, mundão afora, onde quer que você esteja, dá aquela moral, manda aquele joia, dá aquela piscadinha, manda aquela dica musical aqui, ó. 639-9915-6234. Chama na qualidade, tô com vocês até às 18h30, ao vivo.
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1: Bora colocar no ar só as melhores, hein? Modão de arrancar pica-pau do oco aqui. Você sabe que o sistema aqui é diferenciado, viu? O sistema caipira por aqui é diferenciado. É diferente dos iguais, hein? Boa tarde aí, 4 e 7.

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1: Aqui pode comparar e pode avaliar, viu? Tem muita, mas muita moda bonita pra gente tocar pra você aí. Onde quer que você esteja, obrigado pela companhia. Meu bom amigo Rui Bucá, um abraço pra ele. Começa hoje a programação festiva do Bom Jesus da Serra. Fé, tradição e cultura, rapaz, é. 38 a 9 de agosto, 31 de julho a 9 de agosto, Taquaruçu Grande. Novena, missas, quermesses, comidas típicas e atrações musicais também vão estar animando aí o festejo, né? É, hoje à noite o cachorro quente. Eita, o trem vai estar bom. Aí tem a novena e depois vai ter o cachorro quente lá pra turma também fazer a festa, né? É, vai ter bingo gratuito, o negócio tá bem animado aí, viu? Abraço meu amigo Rui Bucá. É, Bom Jesus da Serra aqui no Taquaruçu Grande, quilômetro 11 ali, né? No quilômetro 11, todo mundo convidado aí para essa programação especial, vai até o dia 9, vulgo lá na semana que vem, lá no final de semana que vem, né? Bom, é bom demais, bom absurdo. 4h18 em PPO, amanhã, né? Amanhã mais um mega leilão no Estrela da Alva Leilões, agora no sábado, tá, gente? Leilão a partir do meio-dia, no sabadão aí, no Estrela da Alva Leilões, paraíso do T.O., paraísão de açúcar, né? Boa tarde para as minhas amigas, meus amigos aí, parceiro Jair Toledo. Daqui a pouco manda um modão para ele, né? É, vem moda bonita aí pra gente curtir, viu? Abraço para você e toda a turma aí organizando, deixando tudo, tudo checado, tudo ok. Para mais um leilão aí com muito capricho aí no Estrela da Alva Leilões, paraíso amanhã, tá, gente? Amanhã, a partir do meio-dia. Valdiná, boa tarde, Alexandre, tá tudo bem? Vai começar a propaganda eleitoral da Rádio Netins, a melhor de se ouvir. Não, mas amanhã ainda não, não, a propaganda eleitoral é mais pra frente, gente, mais pra frente. Não passou nem as convenções ainda, né? É, os partidos estão aí no momento de articulação, de formação das nominatas, né? Que a gente chama, é a formação das nominatas aí. O prazo limite é até quarta, né? Dia 5 agora, né, gente? Para as convenções partidárias, tá? Aí depois, se não me engano, até dia 15 ou 16 para o registro final das candidaturas e aí depois é que começa para valer. Mas a partir da convenção já dá para fazer os movimentos aí, né? Uma eleição, sempre tenho falado, né? Nós tivemos vários acontecimentos aí no decorrer do ano. E um dos grandes também que a gente tem que ficar ligado, né? E buscar alguém com a sua personalidade, com a sua vontade, é agora também no processo eleitoral. Alguém que representa a sua personalidade, que representa a sua vontade, né? É aquela pessoa que tenha representatividade para estar aqui na Assembleia Legislativa, né? Para estar no Palácio Araguaia, governador e vice, né? É governo e vice, é para estar em Brasília, né? Brasília, onde acontecem muitas decisões aí, né? Em prol das pessoas lá, ó. 8 deputados federais e nesse pleito agora 2 vagas para o Senado, aqui para o estado do Tocantins. Então é colocar gente aí que tenha competência, né? Acima de tudo, competência em todos os segmentos que eu tô falando, né? Preparo, competência, né? E que não fique só na conversa, né? No blá, blá, blá. E presidência da república, né? Governo é, governo, né? Os governos estaduais, né? Elegendo governadoras, governadores e vice, né? E presidência da república também, né? O presidente e vice. Eu acho que não temos pré-candidatas, pelo menos até o momento que eu saiba, não temos pré-candidatas aí para o cenário aí de presidência da república, né? Então é desse modelo, né? É o presidente vice, nos estados aí governadoras, governadores e vice também, e aí para a Assembleia Legislativa, né? 24, aqui no Tocantins são 24 vagas, 24 cadeiras, né? Em Brasília são 8 para deputados federais e, né? 2 vagas aí para o Senado, né? Que é assim, o Senado é equilibrado porque, por exemplo, a Câmara Federal, a Câmara dos Deputados em Brasília é proporcional à população dos estados, né? Agora, o Senado são só 3 senadores aí, 3 senadores por estado, tá, gente? Cada estado tem o direito de escolher 3 senadores Daí o mandato de senador ou senadora dura 8 anos, né? Eu não sei porquê, né? Mas dura 8 anos, né? Deveria ser equilibrado aí para cada 4 em 4 anos também, né? Fazer a renovação, a outorga ou então a troca, né? Mas são 8 anos aí para o Senado, né? É, chama atenção das mulheres, né? Poucas mulheres no cenário, né? No cenário. É, aqui na Assembleia hoje, eu não me recordo quantas, mas acho que não chegam a 5. Me parece que não chegam a 5 deputadas estaduais. Federal nós não temos deputada federal nessa legislatura, né? No Senado temos uma senadora, né? E chama atenção do Senado, por exemplo, dos 81 cadeiras, né? São 81 cadeiras lá no Senado. Apenas, me parece que 15 ou 16 são de mulheres, tá? Você vê tanto que a maioria são homens aí, né? Não é que eu seja contra os homens, né? Mas tem coisas também que as mulheres conseguem gerir, conseguem, né, discutir assim com muita, mas com muita, muita competência mesmo, né? Vamos lá, né? Vamos seguindo aqui, já depois da resenha política, vamos falar de resenha de ouvinte, de resenha de moda boa para as nossas amigas e amigos que estão na nossa companhia. 4h23 agora, a Luciana de Aragominas, ó que bom, a turma aí no fm.nitins.br nos acompanhando aí pelo Tocantins inteiro, né? Coisa boa. Deixa eu chamar o pessoal pro festejo lá do Córrego Fundo, gente. Me manda, se tiver o cartaz aí do festejo, manda pra mim aqui. 639-9915-6234. Vai ter programação, se não me engano, agora esse final de semana aí na região do Córrego Fundo, né? No outro final de semana vai ter aqui na Serra do Taquaruçu. Se eu tiver de boinha, suave, sossegado, acho que eu vou estar marcando presença aí pra passar uma friagem aí com vocês também, né? Deixa eu escutar agora meu amigo Vilonei. Começa hoje, já falei, volta a repetir, vai até o dia 9. No Taquaruçu Grande, né? Bom Jesus da Serra, aí no nosso Taquaruçu Grande. Promete ser bom demais, né? Essa semana agora os tropeiros da fé pegam também aí, ó, no decorrer da próxima semana, já começam a trajetória rumo ao Senhor do Bonfim, né? Lembrando que dia 15 é dia do Senhor do Bonfim, padroeiro também do nosso Tocantins, hein? Vilonei, alô, Vilonei.
2: Cadê? Boa tarde, meu amigo Pepe do Rádio Na Qualidade. Vilonei, tá aguadinho, eu tô cantinho.
1: Ao vivo,
2: hein? Que agora é meu rei, Pepe. Tá bom, opa. Carla Morena teve aí hoje.
1: Passou bem. Mayara
2: Abreu
1: tá no treinamento, tá no treinamento, né?
2: Pepe do Rádio.
1: Eu tô.
2: Léo Vieira.
1: Léo também, acho que ele passou aqui.
2: E pra todos aí da
1: Rádio. Jota acho que chega mais tarde também, né?
2: Sexta-feira, que Deus abençoe nós tudo.
1: Vambora na benção.
2: Sacode a mão de Roberta Miranda aí.
1: Vambora, vamos botando.
2: Diferenciam aí.
1: Roberta Miranda, diferenciada e animada, né? Desse modelo, meu garoto. A Netilha. Oi, Netilha. Fala aqui.
3: Olá, boa tarde. Escuração Sertaneja, apresentador PP do rádio.
1: Aqui, ó.
3: Eu sou o Valdinês, de Buritirana, Palmas Tocantins.
1: Bem-vindo aí.
3: PP, gostaria de ouvir um modão aí. Bob's e Robson, Amor Total.
1: Olha, Amor
3: Total. Essa modona vai especial para todos os ouvintes. Tá ligado na melhor rádio do estado de Tocantins. Unitins FM. Boa tarde. Valeu.
1: Boa tarde, amigão. Obrigado pela consideração e pela participação. Essa é de 87, né? Eu vou deixar ela separada ali pra gente tocar daqui a pouquinho, viu? Vou botando ela aqui na sequência aqui. Daqui a pouco a gente dibuia ela aqui, viu, meu amigo Valdinês? Abraço pra você. Letícia Medeiros. Ô, Letícia, tá tudo bem por aí? Minha comadre, onde é que você tá nesse estradão? Nessa subida, eu acho que é Paraíso. Deixa ela falar comigo aqui.
4: Fala aí, Pepe do Rádio, aqui quem fala é o Willis. Estou aqui em Uruçu de Goiás.
1: No Goiás, rapaz.
4: A caminho de Foz do Iguaçu.
1: Gostaria
4: de pedir uma música aí com
1: rapaz.
4: Big Rene.
1: Vambora.
4: Escolta de Vagalume, gostaria de oferecer ela aí pra meu irmão Amaury lá no Radiador Tocantins, no Alto da Colina, em Porto Nacional.
1: Boa.
4: Para Rosinha e Ju, lá dos Pés de Manga, no Imperiale.
1: Para
4: Luiz Corró, lá de São Francisco, município de Ipueiras.
1: Ipueiras,
4: para
1: é verdade.
4: Adriana.
1: Isso.
4: Para minha mãe Naísa, para Letícia, William, Eliseu e para todos os ouvintes aí da Unitins FM.
1: Bom demais, meu amigão. Então tá lá no estradão, pensei que era na subida ali, chegando de Paraíso para Palmas aqui, na subida da serra lá, mas abraço, tá no estradão aí, tá ligado? Daqui a pouco também a gente vai escutar que ele tá lá rasgando aí já né, do Goiás pro rumo lá do Mato Grosso ali do Sul, acho que vai pras bandas de Foz do Iguaçu, hein? A pisada, menino. Aí tem que rasgar bonito no chão preto, hein? Chama na qualidade, hein? Chama, né, Jonathan? Eu vou daqui agora, ó, vou do centro-oeste goiano aqui agora, né, rumo do Mato Grosso. Vou lá na nossa Imperosa, meu amigo Jonathan. É, tá Imperatriz no Maranhão, garoto.
5: Alô, Pepito.
1: Alô, Pepe do rádio.
5: Pepe. Manda um alôzão aí pra galera da animação.
1: Sim, senhor.
5: Um alôzão pra minha amiga Jane Silva, Pepe. Um alôzão pra todos meus amigos de Santa Teresa do Tocantins.
1: Olha,
5: um alôzão pra Laura Patrícia de Santa Teresa do Tocantins, Pepe.
1: Valeu,
5: um alôzão pro meu secretário João Lourenço.
1: João Lourenço, bora, João.
5: Pra toda a galera da Barra da Arueira, Ponga de Rei, nem aí.
1: Ó.
5: Pra toda a galera da animação, Pepe do Rádio.
1: Pepe do Rádio, vai comigo ao vivo. O Márcio, Marção da Serra ali, rapaz, é em cima da Serra do Taquaruçu. Fala comigo, potência.
6: Boa tarde, Pepe do Rádio. Aqui é o Márcio.
1: Bem-vindo aí.
6: Parceiro, tô ligando, mandando mensagem aí pra pedir uma música aí do Fred Moral.
1: Oh.
6: Essa morena é minha.
1: Essa morena é minha.
6: Pra Dona Iracia, minha esposa, o Hilton. E pra quem gostar aí, pra nós animar a nossa sexta-feira aí.
1: Animar, não, bota um forró positivo, animado.
6: Estamos aqui, agarrados na missão. Bora, cuida daí que eu cuido daqui. Bora, bora. Chama na bota.
1: Chama sextou. Na bota. Sextou legal. E chama na qualidade aí que eu vou botando qualidade aqui no ar, hein?
0: A sua música.
1: É, oi.
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1: Qualquer coisa é só chamar no zap aí que eu tô aqui, viu? 999-156234, tá? É o nosso zap zap aqui do estúdio. Sextou, papai, tamo junto aí, viu? Na qualidade máxima, mexendo doce aqui, ó, pra não queimar.

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4: Com a chegada do período mais seco do ano no Tocantins, aumenta também a incidência de alergias e problemas respiratórios. A baixa umidade do ar, associada à poeira e à fumaça das queimadas, pode agravar quadros de rinite, sinusite, asma e outras doenças. Especialistas recomendam manter a hidratação, evitar ambientes fechados com excesso de poeira, além de umidificar os espaços sempre que possível. Crianças e idosos e pessoas com doenças respiratórias devem redobrar os cuidados nesta época do ano. De Palmas, Antônio Neves para a Unitins FM.
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1: Só na potência e só na moda boa também aqui no Coração Sertanejo, hein? Muito boa tarde pra você, agora 4h40, né? 16h40, rapaz, aqui no som do Coração Sertanejo ao vivo. Na audiência qualificada desta sexta-feira, obrigado aí pela sua participação. E agora a Josefa fala comigo, hein, Josefa?
2: Boa tarde, Pepe do Rádio. Tudo bem
1: cafezinho.
2: Com você, meu querido? Aqui é a Josefa da Orange 2.
1: Bem-vindo,
2: a Josefa do cafezinho gostoso. Oi. Neste momento, tô tomando aqui um cafezinho. Oi. Com a farofinha de ovo cozido. Que tal? Só
1: Oi.
2: Ouro, velho, achar comigo. Ei, Pepe, quero que você ofereça essa música aí. Eu quero pedir uma música oferecida à minha filha, Joana Dark.
1: Joana Dark.
2: Que mora aí na Grotinha, meus dois netinhos.
1: Certo.
2: João Luca, Maitê, meu genro, Francisco.
1: Muito bem.
2: E os outros filhos meus. Então, e pra vocês, todos locutores da rádio.
1: Certinho.
2: Manda aquela música, pode ser.
1: Qual? Fala pra mim.
2: Não, você esquece. Peraí, deixa eu ver aqui.
1: Lembra aí.
2: Nando Moreno.
1: Ah, o Chapeludo.
2: Oferecido pra eles lá e todos vocês. E um cheiro, meu querido.
1: Um cheiro. Agora eu vou descobrir o canal desse café. Agora eu vou descobrir o canal desse cafezinho, ainda vou chegar por aí, viu? Deixar comigo, hein? Já tô botando ela na fila ali, daqui a pouco a gente vai escutar aqui o Chapeludo, tá bom, minha amiga? Abraço pra você. Cafezinho agora com a farofinha de ovo lá, tá bom, hein? É. Na sombra? É na sombra, né? É, tem que ser na sombra, tiver um pé de árvore aí, pega bem demais. Tá numa hora boa, né? De uma sombra boa, sombra, né? Das folhas assim, bem fechadinha, né? Não fosse tão complicado ter um pé de manga no quintal, né? Mas hoje é meio complicado. Os quintalzinhos, os lotes hoje, tudo pequenininho, né? Não dá pra ter pé de manga não, né? É, tem alguns lugares que a pessoa passa apertado com pé de manga, que arrocha demais, né? Cresce muito, né? É bom pra plantar, eu já falei. Aqui em Palmas tem que plantar muitas árvores aí, né? Nessas rotatórias, né? É, nos canteiros mais largos aí. Teve até um projeto aí no começo, agora, né? já vieram plantar, já quase chegando a seca, né, gente? Tô vendo que muitas dessas mudas que foram plantadas morreram, secaram, mas não aguenta, né? A planta tá ali novinha, não tem resistência, né? E fica exposta a um sol desse aí, beirando os 40 graus, é complicado, né? E já tem lugar aqui na capital, é interessante, né? Que tem lugar que as pessoas também... plantam e aí já colocam lá tipo umas palhas para ajudar a proteger, até fortalecer um pouco mais a planta, né? Porque nesse período de agora até lá no final de setembro, com fé em Deus, a chuva vamos chegar, né? Já tô fazendo a previsão aqui que vem a chuva logo no começo da metade de setembro ali pro começo de outubro, seria bom demais, né, gente? Mas é isso, né? Assim, e a nossa capital tem muito espaço que dá para plantar muitas árvores, né? Não pode desistir do projeto, não é porque plantou agora e muitas deram errado, não, né? Muitas mudas, infelizmente, não aguentaram o calor, mas eu acho que já tem que deixar preparadas as mudas para quando começar a chover. Aí botar quando começar a chover direitinho, aí dá para passar a invernada toda e a planta já fortalece mais ali as raízes, já aprofunda mais as raízes e aí fica mais resistente, né? Eu acho que pode ter não dado certo com algumas plantas que foram colocadas aí. A intenção, se eu já venho falando isso aqui há 10 anos, 15 anos atrás, né? Que Palmas tem muitas áreas. A JK, por exemplo, tá assim, as beiradas ali, as árvores tá tudo secando, tudo com... Tem que dar uma renovada, né? Tem que tentar achar. O oiti é bom, né? Quando tem um espaço também, mas tem que ter oiti, não dá pra colocar no canteiro central. Dá pra colocar nas rotatórias, né? Mas assim, tem que achar umas árvores que produzam sombra, que tenha, dê frutos também, né? Tem muita, o caju, piquia, goiaba, tem outras aí, tem cajá, tem manga, né? Tem várias espécies de mangas e algumas são mais resistentes, né? E isso é bom dar frutos, né? Dão frutos aí, é fruto pras pessoas, né? É fruto para os animais também. Você vê as araras, elas ficam aqui, elas têm revoada, principalmente as araras, né? A gente tem o privilégio também de contemplar os papagaios, né? Os papagaios verdadeiros que nessa época agora, de agora, acho que mais, até mais para frente um bocadinho, eles vão revoando aí pela cidade, né? Mas, assim, é o nosso símbolo maior, né? Eu acho que até um símbolo grande do nosso Tocantins é a arara canindé, né? E a gente tem um privilégio demais de poder contemplar as araras, né? Contemplar as araras. Mas elas também, né? Tem muitas que, inclusive, estão aceitando a ser alimentadas aí, né? Pelas pessoas, né? Não recomenda, mas e aí? Né? Não vai deixar os bichinhos também morrer de fome, né, gente? É igual os cães e gatos aí que, né, que dependem também das cuidadoras, né? E das protetoras aí, protetoras e protetores aí pela cidade, pela região. Mas a questão das árvores é uma situação pertinente que dá para explorar melhor os espaços vazios, né? Você vê na Teotônio, né? Tem espaço que já tem algumas que... Eu lembro aqui dessas aqui, perto da Praça dos Girassóis ali, né? Seguindo a Teotônio. Teotônio não, agora é Governador Siqueira Campos, sabe? É porque a gente é mais antigo um pouquinho aí, acostumado com a Avenida Teotônio Segurado, né? Mas ali na Avenida Governador Siqueira Campos, né? No sentido sul, né? Foram plantadas, se não me engano, ainda na época da prefeita Nilmar, né? E agora estão tudo bonito, né? Muita sombra, né? Lá na maior parte ali são oitis, naquele bloco ali, que pega ali da praça, no sentido sul, até lá no sentido ali do espaço cultural, né? Agora vale reforçar que, né, para refazer esse projeto de arborização aí da nossa capital, né, tem que organizar já as mudas agora, porque aí lá para outubro, novembro, aí dá para colocar para que elas possam criar mais resistência e aguentar passar pelo período de estiagem. Deixa eu trazer moda boa, né? Machado aqui mais uma vez, está aqui com a gente, um abraço. Tenho falado por aqui, o Bingão lá vai ser dia 5, mas é 5 do 9, tá? Não é 5 agora de agosto, não. Estamos chegando no mês 8 já, né? Agosto, mês 8, né? Hoje é o último dia do mês 7, né? Estamos arrematando a meta por aqui. E daí, vamos lá, né? Dia 5 do 9, então, vai ter o Bingão Beneficente do Gerson Machado, lá, prol da cirurgia. Tá precisando de um procedimento cirúrgico, né? E às vezes a fila de espera é complicada, né? Demora, meu Deus do céu, como demora, né? Tem que fazer um mutirão, né? Fazer os mutirão aí, porque aí facilita e dá uma melhorada aí nessa questão dos procedimentos, né? Principalmente cirurgias eletivas aí, né? Mas ele tá aqui no movimento para fazer essa cirurgia, né? Não me fala aqui o detalhe da cirurgia, mas aí ele vai fazer o Bingão, tá mobilizando lá o Bingão com os familiares, com os amigos. Vai ser no dia 5 do 9, lá no Taquarussu Grande, ali no Zé do Bode. Já falei do Taquarussu mais cedo, tá começando, né? Por lá o festejo do Bom Jesus da Serra. Tá começando hoje também. Vai de hoje até o dia 9 de agosto aí. Programação, tá? Desmodelinho deste pin. Deixa eu trazer mais uma moda e aí já eu sigo atendendo os nossos ouvintes. Vou trazer mais uma balanceada aqui da Roberta Miranda. Meu amigo Vilonei gosta demais de curtir. Pra você também gosta do sonzão da Roberta Miranda aí.
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1: Tá comigo, tá legal. Estamos aqui na Missão Boa do Coração Sertanejo, às 4h55. E como passa rápido aqui o tempo, né? Meu amigo Marcos Guerra, Marcos Lapa.
2: Boa tarde, amigão. Olha o mix dele. Aê, meu garoto. Coração de Deus, coração de minha Maria, coração de Jesus. É coração valente. Ô, homem perigoso, pega pelas pernas e joga lá em cima. Ei, homem perigoso, esse é o dançador, é o pé de valsa.
1: Pé de valsa, o famoso pé de valsa.
2: Ei, rapaz, que forró, hein? Rapaz, eu fiz um comentário, você é dançador de forró mesmo.
1: Vem o forrózinho.
2: É uma caixa do Brasil na lapada, põe amor de violeiro com o Eduardo Costa.
1: Vamos atrás,
2: eu esqueci
1: atrás
2: de colocar o pessoal de Piquezeiro, Barrolândia e Porto Nacional da família Basílio. Mandou um abração pra você, tá ligado em você, Pepe.
1: Bom demais, locutor, saúde,
2: Deus no comando e bom final de semana, tchau.
1: Valeu, Marcão, Marcos Guerra no setor Bela Vista aí na região sul da nossa capital. E bora rompendo, meu garoto, às 4h56, alô Pedrão, fala aí.
3: Boa, Pepe, boa tarde.
1: Tô por cá,
3: firme que nem prego na areia, grudado que nem carrapato.
1: Bora, Pedrão.
3: Tá por aí?
1: Prumada aqui nas mãos.
3: Manda um alô aí pro Samuel, o Pezão, Elias Baiano, Domingo Fubuia, Domingo Barrufada. Negão do Cuscuz, pessoal lá dos Mandos, pessoal lá do Flor da Serra, pessoal lá do assentamento do Corpo do município de Monte Carmo, pessoal lá de Mateiros, todo mundo tá ligado no coração sertanejo, tomando aquela cachaçinha sertaneja. Olha, hora dessa é bom demais, tô por cá.
1: Agora, pai,
3: não tô pedindo maldão, mas tô lá no finalzinho.
1: Vamos lá no final, né? No final, vou separando aqui, porque o trem tá bom demais aqui, o repertório aqui não tá fraco não, o negócio tá diferenciado demais, hein, Pedrão? Chique demais da conta, tá acabando as férias, hein, gente? Aproveitar o final de semana sem excessos aí, numa boa, com a família, com os amigos, nada de exageros, e vai pros balneários, cuidado, tá? Ao mergulhar, ao tentar nadar, né? Cuidado, é bom usar o equipamento de proteção, né? Cuida, vamos cuidando, tá bom? Deixa eu trazer mais meu amigo Dudé. Alô, Dudézão, você tá bom, Dudé?
4: E aí? Alô, Pepe do Rádio, boa tarde, meu amigo.
1: Boa tarde.
4: Dudé do Irmã Dulce, você acaba bom.
1: Bom?
4: É, eu quero que você dibuja aí um Leandro Leonardo. Quem será essa mulher pra mim?
1: Olha, meu Deus do
4: pra
1: céu.
4: Pra mim aí. E mandar um alô aqui pra minha esposa Alessandra.
1: Sim,
4: tá ouvindo,
1: senhor.
4: Minha filha Larissa, minha filha Laiane. A moda vai pra você, quero mandar um alô pro compadre Adalto.
1: Olha, tá voltando aí, né?
4: Do programa Raiz, meu amigo.
1: Tá com fé em Deus, tá de volta aí semana que vem.
4: Deus.
1: Viu?
4: Todos os ouvintes.

0: convite aí.
1: Certo.
0: Avisar pro pessoal que agora de tarde vai ter a feirinha aqui no Irmã Dulce aqui, próximo Bertaville.
1: Opa.
0: Falou, Pepe.
1: 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Chama na qualidade. Lua cheia, viu, gente? É, lua cheia. Estamos num período da cheia ainda, né? Ela foi... Começou lá no dia 29, se não me engano, ela vai cheia, no ciclo da cheia, até o dia 4 ou 5 ali, vai nesse ciclo. Aí depois já muda de novo a fase. Ivanete!
2: Oi, Pepe, boa tarde.
1: Boa tarde.
2: Pra minha música de trio Parada Dura é...
1: Fala aí.
2: Cordão de Ouro.
1: Cordão de Ouro? Vou ajeitar também essa aí.
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1: Chama na qualidade, Pepe, e bota moda na conversa, hein? Só vai pra turma da buleia, né? É, meus choferes aí no estradão, nas cabines também, nos automóveis. Bora, menino!

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3: Os alunos dos cursos de enfermagem, medicina, professores e técnicos da Universidade Estadual do Tocantins participam todos os anos no campus Augustinópolis da cerimônia em homenagem aos corpos doados à ciência. 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A solenidade reforça o caráter ético e humanístico do estudo da anatomia, lembrando aos alunos da Unitins que o aprendizado científico está diretamente ligado ao respeito à dignidade humana.
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0: sonzão legal, sonzão calibrado aqui na Unitins, no Coração Sertanejo com o Pepe do Rádio. Muito boa tarde pra você, boa sexta-feira, última do mês, estamos no fecha-mês aqui, viu? Fechando a meta, fechando o mês de julho. Ai, ai, ai, segunda-feira pra muita gente, né? Turma volta aí no embalo dos estudos também, a garotada, os jovens, né? É, a galera universitária também, nas faculdades e universidades aí. Bota pra render, né, turma? Vem aí mais um período, né? É, são fases, né? Do maternal, do fundamental, depois do ensino médio. E daí depois vem a formação superior, graduação, pós-graduação, mestrado, doutorado. É um contínuo aprendizado, né? Desmodelim. Meu amigo Ronaldinho Taquaruçu, fala garoto, um abraço pra você também, curtindo aí, falou, não dá outro, tem que ser aí o Coração Sertanejo, né? Abraço pra você, Ronaldinho, obrigado pela companhia de qualidade aqui com a gente, viu? Né? Um abraço pra ele, toda a família, todos os amigos aí da região de Taquaruçu. Deixa eu trazer mais uma moda, né? Na verdade agora é um forrozinho, né? Vamos botar um forrozinho aqui pra dar uma animada, dar uma turbinada. Ô, minha amiga Elisângela da Frigovale gosta do forrozinho, a turma que gosta do forró, chega pra perto aí, né? Chega pra perto aí, bora, porque tá na hora de dançar um forrozinho, hein? É, cadê? Alô, Pepe, felicidades aí, né? Vambora, boa tarde. É, bora, correria até dezembro, tem, bora lá, Zé Nilson, meu amigo Zé Nilson aí. Bora embalado, né? O julho já tá dizendo tchau. A partir de amanhã, agosto de Deus, hein?
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0: Chama na pressão e chama no forró.

0: arrumado, menino. Trazer mais um logo, né?
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0: Bora.
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0: Bora mais um aqui, ó. Ao sexta-feira, velha diferenciada, menino. Aquele abraço pra você, boa tarde, boa

0: E balançando, hein, meu amigão? Os pezinhos chegam tão coçando aqui, viu? É pinica eu, é cheira eu, é beija eu, aperta eu. É dança mais eu e bora, hein?
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0: balançou, ouvir, hein? Balançou legal.
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0: Daqui a pouco vou trazer mais modão, né? Agora foi a hora do forrozão. Que momento do forrozão aí. Danado, mas danado de bom aqui, viu? Obrigado pela companhia. 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Mandei alguns grupos ainda, né? Ainda pouco. E aí você pode estar levando o sonzão aí do coração sertanejo para a cidade, para o sertão. 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É sucesso, meu amigo João Ivonaldo. Lembrei de você, hein? Abraço, amigão. Boa tarde, boa tarde. Maria Lira, fala comigo.
3: Dona Maria. Oi, CT do Rádio. Aqui é Maria Lira.
0: Quem é eu, Maria?
3: Taquari Sul, a esposa do Lázaro.
0: Bem-vinda, bem-vinda.
3: Vamos colocar, estamos aqui...
0: Na serra.
3: Fora, com uma sombrinha. Colhendo, nós estamos colhendo corante, eu e o Lázaro.
0: Corante,
3: estamos,
0: né,
3: aqui trabalhando e ouvindo aquela moda especial sua.
0: Uma moda forró,
3: é a melhor,
0: né,
3: rádio do Tocantins, essa
0: 96
3: aí,
0: unitinhos.
3: Vamos,
0: né,
3: que vamos.
0: Coisa
3: ofereço
0: boa,
3: pra todo uma música de André e Andrade para todo mundo aqui de cima da Serra do Taquari Sul, principalmente.
4: É. O Márcio, mas o Sobe Desce.
0: O Sobe Desce.
4: Matias e o Tiãozinho.
3: Márcio, Sobe Desce, Matias, Tião.
0: Certo.
3: Pra todo
0: certo
3: mundo e pra você.
0: Eu vou, já
3: vai,
0: deixei.
3: De buia de lá pra cá.
0: Já vou de buiar. Vocês vão de buiando o corante aí, que eu vou de buiando as modas, cantigas, pisada por aqui, viu? Já separei um ali do André Andrade, mas penso numa moda remosa. Já separei uma ali diferenciada, viu? 5:15, deixa eu falar com o Lindomar agora no prato. Ô, meu amigo Lindomar, beleza, joia, meu garoto? E aí?
5: Boa tarde, Pepe do Rádio.
0: Boa
5: tudo
0: tarde.
5: Bem, meu amigo?
0: Tudo aprumado, garoto.
5: Sextou, né, Pepe?
0: Sextou, rapaz, chegou.
5: É, mais tarde já pode tomar uma, né?
0: Pode, não, agora já pode.
5: Pepe,
0: já
5: gostaria de...
0: 5:15, já pode, passou isso.
5: Já ouviu uma música com o Milionário e José Rico?
0: É.
5: Descida.
0: Descida?
5: Ofereço pra você, pra todos os ouvintes da Unitins.
0: Vamos aqui.
5: E do coração sertanejo.
0: Beleza,
5: um abraço,
0: beleza,
5: meu amigo.
0: Um abraço pra você, obrigado. Já tá liberado aí. Quem quiser tomar um suco com gás aí temperado. Quem fez, fez. Quem não fez, amanhã ainda tem até o meio-dia, viu? Muita gente vai agarrar amanhã até o meio-dia, né? Vamos lá, né? Me pediu descida, né? Já tô com ela separada também aqui. Já estamos separando por aqui a descida do Milionário e José Rico. Eu tava com outra aqui, mas vou deixar essa outra aqui mais pra sequência final, é porque aqui nós estamos, tem umas modas boas também, tem umas modas selecionadas demais, mas aí a galera vai recomendando e a gente vai buscando sempre as melhores aqui, viu? O ouvinte manda e comanda junto com o PP do Rádio aqui no Coração Sertanejo, hein? Alô, minha amiga Nicinha, alô Guiú, tô lembrando do Zé Caipira também, o Zé, pruma Zé. Meu amigo Guiú também, tá tudo beleza? Tudo chique aí, Guiú. E agora Maria Eudenice, a popular Nicinha lá de Porto Nacional. Manicinha, boa tarde aí.
6: Boa tarde, Pepe, boa tarde.
0: Bem-vindo.
6: Pepe, eu sou Maria Eudenice de Porto Nacional, Pepe.
0: Opa!
6: Aí eu não ligo, mas tô ligada,
0: não,
6: viu?
0: Não é aqui, é o lugar.
6: Aí eu gostaria de pedir a música.
0: Ó.
6: O Milagre do Retrato de Abel e Caim.
0: Milagre do
6: aí
0: Retrato,
6: aí toca pra mim, se for possível, aí eu ofereço. Pra você, eu ofereço pra...
0: Ó, tem, rapaz.
6: Meu amigo Nilton Taquaral, eu ofereço pra Maria Carneiro, pra Lucimar.
0: Uhum.
6: Ofereço pra Maria Rosa e Maria Vanderléia. Eu ofereço pra... todos ouvintes da Unitins FM. Fica com Deus, Pepe.
0: Com Deus
6: Jesus
0: também.
6: Jesus te ama grandemente.
0: Jesus te ama também, minha amiga Nicinha. Obrigado pelo carinho, né? E é tão bom, né, rapaz? É tão bom quando a gente recebe esse Jesus te ama, né? É tão bom quando os nossos ouvintes... Ó, tô ligado na melhor rádio do mundo. Coisa boa, né? Bacana demais. É isso que... Assim, a gente precisa do salário, né? Precisa do ordenado para pagar as contas, pagar os boletos, né? Garantir a comida, o sustento, né? Mas esse feedback que vocês nos dão aqui, praticamente dobra, até triplica o nosso salário na questão emocional também. Um salário emocional não tem preço aqui, tá, gente? É, a gente vem aqui trabalhar com muito amor, às vezes com muita humildade, com muita simplicidade, mas a gente sempre fica feliz, né? Eu acho que a 96 Unitins tem essa abertura, tem esse carinho todo especial das nossas amigas e amigos aí, rapaz, que estão sempre curtindo aí, né? E é bacana quando, ó, tô ligado na melhor rádio do mundo, tô ligado na melhor do Tocantins. Muito bacana, a gente fica feliz demais e eu posso dizer e posso reafirmar em nome de toda a nossa equipe, dos coordenadores, até a equipe técnica, até quem bota voz aqui no microfone, né? Quem programa. A gente sempre fala que no rádio, né, o nosso trabalho de comunicador aqui é dar voz ao trabalho de muita gente, né? Às vezes você conhece o PP do rádio, mas você não conhece as pessoas que estão aqui por trás. Hoje eu tô praticamente solitário aqui, né? Praticamente solitário, porque os colegas estão em treinamento, tudo, mas eu tô operando aqui para entregar o melhor do rádio, né? Uma estrutura de uma... Você imagina a dimensão. Nós temos aqui no sinal de abrangência direto mais de 200 quilômetros aqui ao redor. São mais de 40 cidades pelo sinal direto. E aí, como se diz, pensa, a internet vai acabar com o rádio. Não, ela foi melhorar para nós. Melhorou para nós aqui, principalmente aqui da Unitins, né? Da Unitins da 96, né? Porque agora leva a gente para qualquer lugar do mundo. Quando eu falo para você que você pode nos acompanhar pelo Unitins FM, um aplicativo, ou pelo fm.unitins.br, aonde tiver internet, você vai nos ouvir, né? Vai nos ouvir. A gente tá trabalhando um projeto que daqui uns dias você, além de ouvir a gente, ainda vai ver a gente na TV. É, algumas situações aí, o pessoal tá articulando, tá ajeitando, né? Já nos acompanha aqui em Palmas no 13.2, né? No canal 13.2, já dá para ouvir a nossa rádio, né? Mas aí daqui uns dias vai ter também a nossa janelinha lá com a carinha da nossa equipe aí, botando voz também. E aí você é o rádio na TV, né? É o rádio na TV. Então, assim, voltando aqui ao meu comentário, né? Muito, mas muito obrigado mesmo. Nossa gratidão, nosso carinho, né? Pela sua participação, pela sua energia positiva e por reconhecer também, né, o nosso trabalho e o trabalho de toda a nossa equipe, né? Quando eu falo aqui, a gente tá dentro da Universidade Estadual do Tocantins, né? Do nosso magnífico reitor Augusto Rezende, né? De todos os coordenadores, pró-reitores também, toda a nossa coordenação técnica, a coordenação artística, né? Que envolve diversos colegas. Então, assim, a gente entrega, que busca entregar, como eu já falei aqui, vocês sabem que a minha conversa aqui, o meu palavreado é na simplicidade, é na humildade, é sorrindo daqui, é falando sério quando precisa falar sério também. Mas essa é a essência, a magia do rádio, que a gente busca levar o mais simples, mas o mais amigável possível também, né? Para poder te dar um conselho, para poder te dar uma dica, para poder passar uma informação, para tocar a música. Às vezes aquela música que marcou época, que marcou uma história, marcou uma situação, né, que sejam boas, né, boas recordações, né, porque ouvir música aqui no rádio é diferente, né, o sabor da música que vai através do rádio é simplesmente diferenciado, né, gente? Coisa boa, né? Obrigado, mas obrigado pelo carinho total, total. Pepe, tô ligado aqui, ó. É, rapaz, o amigão é o Celcinho, acho que ele me falou que tava em Ibiza, não sei se tá por Ibiza, na Espanha, né, Celcinho? E ele já recebeu lá também o convite hoje para a programação do festejo do Bom Jesus da Serra. Hoje vai ter por lá a Noite do Cachorro Quente, vai ter a novena também, e aí vai de hoje até no dia 9, né? Até no dia 9. Eu vou ver se na semana que vem eu consigo marcar a presença para comer um pastel, tomar um caldo aí e curtir um pouquinho também da programação. Ele tá em Ibiza mesmo, né? Ibiza na Espanha, não é? É, isso mesmo. Tá lá curtindo a gente aí, ó. Eu acabei de falar, pra falar da história, e a verdade aparece. Quando a história é verdadeira, né? A situação aparece. E assim a gente tem outros ouvintes, né? Que não ligam, mas estão ligados aí. Eu gostaria muito de receber feedback dos nossos ouvintes aí pelos países também. Se você está curtindo e quer mandar aqui, né, mensagem para nossa programação, É no 55, né? Que eu acho que é o código aqui. Aí 63 99 15 6234. 63, né? 63 é o nosso DDD. 99 15 6234.
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0: Bora rasgando ela e costurando aqui, ó. Aí, ó. Mais um modão aí. Sexto.

0: do chapéu.
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2: Ô, trem arrumado, menino. Trem bom demais da conta. Um abraço, meu compadre Thiago. Thiago e a comadre Darli também, né? Acho que meu compadre Thiago tá no estradão aí, tá rasgando aí. Sonzão na qualidade. Tá nas diligências aí. Mas você tá subindo a serra do Taquarussu agora, né? Acho que ele tá ali na subida da serra ali. Do Taquarussu, né? Vai o luau aí, meu compadre. Aí de cima tá bom pra ver a lua, né? É, a lua que tá cheia hoje. Ela deve pintar ali por volta das... Hoje é umas 8h30, né? Que ela deve aparecer de 8 para 8h30. Vai pintar a lua cheia, né? E essa lua, eles sempre falam de algum fenômeno, né? Essa lua foi a lua cheia do veado. É, eles têm lá uma simbologia. Depois você procura aí na internet aí, né? Lua cheia do veado. É uma vez por ano. Só acontece uma vez por ano. São 12 luas cheias, né? No decorrer do ano, né? É uma por mês, praticamente. Mas essa foi a lua cheia do veado. Essa agora começou no dia 29, né? Na cheia dela foi a noite lua cheia do veado, viu? É no último dia 29. Agora e aí segue no decorrer desta semana aí, viu? Depois eu só vi a publicação, mas não... Não vi o significado. Eu vou pesquisar um pouquinho mais pra gente tentar ver a questão do significado. Rapaz, Vilonei tá ali. Rodrigo Aires Sextou também tá ligado. Minha amiga Josefa já tomou o cafezinho dela, a farofinha dela, e tá ligada aqui com a gente. Ela pediu música, eu acho que se eu não toquei, mas tá aqui na fileira aqui.
3: Ê, Pepe, pois meu quintal, se você vir aqui, você vai amar. Meu quintal, você não vê sol, não. É só sombra, é pé de manga demais.
2: Ô, rapaz.
3: E não tem um fogãozão caipira no fundo, debaixo dos pés de manga.
2: Ah, agora bem aí, ficou bom, hein? Então aí eu vou querer conhecer depois esse quintal aí da minha querida Josefa, né? Além de ir lá afilar o cafezinho, né? Que diz que o café desce. Tem a mão de ouro pra fazer o café, né? Aí eu vou querer experimentar esse negócio aí também, ué. Depois conhecer. Quando eu for pela região aí, eu vou avisar que eu quero marcar presença aí, tá bom, minha amiga? Abraço pra você, viu? Obrigado, mas obrigado. Festejo o Bom Jesus da Transfiguração no Jardim Paulista. Ó, Jardim Paulista aqui em Palmas, tá? É programação religiosa do dia 1º também até o dia 9, né? É o Bom Jesus da Transfiguração no Jardim Paulista, aqui na capital, tá? Programação social com quermesse, aos sábados e domingos. Vai ter o bingão também lá, pro pessoal brincar, descontrair, aí no Jardim Paulista, viu? Na nossa região sul da capital. Vai de amanhã, né? De amanhã 1º até o dia 9, né? É que é a chamada novena, né? Então aí, semana que vem, vamos me lembrando também, tá bom, Renato? É o Renato da paróquia Santo Expedito, mas vai me lembrando aí que a gente vai falando. Sempre que mandar o cardzinho aqui pra mim, é uma coisa, um trabalho que a gente busca fazer de maneira social também, né? Social e beneficente aqui para as nossas comunidades, né? Deixa eu convidar o pessoal de Paraíso Região, toda aqui, Palmas, Paraíso Região, amanhã tem um leilão lá no Estrela da Alva Leilões, agora no sábado, tá? Né? 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Meia hora aqui, viu, gente? 5h30 já. O trem passa rápido, hein? 5h30. Deixa eu escutar meu amigo Antônio Cavalcante, aí depois a gente tem um intervalo. Vamos seguir rasgando com as modas aqui, hein?
4: Boa tarde, Pepe do Rádio. Aqui é o Antônio Cavalcante, aqui de Nova Pinheirópolis.
2: Quero
4: lhe pedir uma música aí, se for possível.
2: Fala comigo.
4: Com Chico Rei e Paraná. Qualquer uma deles.
2: Qualquer uma? De lá pra cá.
4: Uma daquelas boas mesmo.
2: Boa tarde.
4: Pra mim, quero oferecer pra todos.
2: De lá.
4: Minhas primas lá de São Pedro,
2: Pode falar.
4: Do Prata.
2: Região do Prata. Aí, mas tá ficando
4: Mateiros.
2: Bom. Uhum.
4: Meus parentes lá, minhas primas lá, que tem um bocado de prima lá.
2: Certo.
4: Um abraço pra elas todas, tá?
2: Sim,
4: e aparentada pra toda. Todo mundo do grupo que gostar, pra quem gostar da música.
2: Certinho, meu
4: irmão. Um abraço.
2: Eu já deixei ela enfileirada aqui, eu vou trazer de lá pra cá pra você. Tem alguns outros pedidos que estão aqui na frente, mas eu vou tocando aqui, vou ajeitando, vou botando uma daqui, outra dali. E vai dar certo, mas já tá selecionado aqui o Chico Rei Paraná também, né? Deixa eu chamar aqui também a participação do meu amigo Edson Moura, ligado, né? Que é um gênio ingênuo. Henri Moreno, será que eu tenho essa? É o Edson Moura da Buritirana e ele vai Palmeiras, hein? É, o pessoal manda que vai Flamengo, ele vai Palmeiras. Tá indo, né? Ganhou ontem, não sei se ganhou última rodada aí o Palmeiras, né? O Flamengo só empatou, né? Ficou só no empate, né? Agora, e aí, o Palmeiras, como é que foi? Ganhou ou não ganhou? Volto já, hein? Segura aí!
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10: Nos meses de julho e agosto, a alta temporada turística no Jalapão é intensificada. O local é considerado um dos principais destinos do ecoturismo do Brasil. Durante este período, o clima seco, os dias ensolarados e as condições favoráveis para a visitação atraem turistas de diversas regiões do país e do exterior. Atrativos como Fervedouro, cachoeiras, dunas e comunidades tradicionais recebem grande fluxo de visitantes, movimentando pousadas, restaurantes, agências de turismo e o comércio local. Além de impulsionar a economia, a temporada fortalece a geração de emprego e renda nos municípios da região, consolidando o Jalapão como um dos principais cartões postais do Tocantins. De Palmas, Antônio Neves para a Unitins FM.
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bora aqui no coração sertanejo ao vivo. Tá chegando modão, tá chegando modão. Opa! É por aqui, Pepe. Pepe do rádio com os melhores ouvintes, hein? Au! Pega essa aqui, pega essa aqui. Bota mais um real. Bota mais um real aí na caixinha aí, viu? Au! Chama na qualidade, menino. Chama no modão aí, ó.

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1: Seguimos na missão boa de tocar muita moda bonita, foi o Solevante Soleni. Lembrou? Lembrou, lembrou? Relíquia também aqui no coração sertanejo, né? Não, meu amigo Zé Nilson. É, garoto chapeludo aí, boa noite, já mandou aqui, ele tá, é torcedor do Fluminense, aí, bora, meu garoto. Abração pra vocês, José Nilson, tamo junto aqui. 5h39, deixa eu arrochar, gente, tem muitas mensagens, um momento aqui, tem mais de 15 mensagens aqui, pra mim, né, e atendendo a turma aqui, mas bora aqui, Célia.
2: Olá,
1: ô Célia.
2: Bem, boa tarde. Excelente final de semana pra vocês.
1: Sextamos.
2: Que Deus continue nos abençoando sempre.
1: Verdade.
2: Eu gostaria de oferecer a próxima música pra todos os clientes e amigos da sorveteria Holt 66,
1: né?
2: E também pro Pedrão, em Porto Nacional, que
1: Pedrão
2: se encontra hospitalizado.
1: Pois é, rapaz, estamos querendo ajudar o Pedrão.
2: Estou aqui na torcida pela sua saúde, Pedro.
1: Procedimento cirúrgico aí do Pedrão.
2: Que Deus abençoe,
1: Pedrão,
2: e proteja, né, sempre. Que você saia logo daí desse hospital.
1: Opa!
2: Pra nós resenharmos juntos.
1: Recuperado.
2: No grupo, né, da Poliana.
1: Recuperado e animado, né? Grande Pedrão, estamos na torcida aí tentando ajudar da melhor maneira possível, né, Pedrão? Deus abençoe e as coisas possam acontecer, né? Vambora, meu garoto, 20 para as 6, Marabá Buffet, garrado, animado, trabalhando aí, fazendo os bifezão aí pra turma.
3: Alô, meu amigo, só aqui ouvindo você. Você sumiu, mas eu não sumi não,
1: eu tô aqui também.
3: Valeu, meu amigo PT.
1: Um abraço.
3: Boa tarde, bom programa, não tem uma música não, bota uma música, bota aí Amado Batista no final.
1: Vai,
3: se você puder,
1: vai.
3: Folha Seca.
1: Tem ali na frente, tá bem ali na frente ali, eu acho que vai dar tempo da gente tocar ela também, meu amigão. Abraços aí pra você e o Paulo Dias. Alô, Paulão, fala comigo aí, Paulo. E aí?
4: Meu amigo PT.
1: Alô, você.
4: PT Lopes, PT do rádio.
1: Ao vivo.
4: E aí, meu irmão, velho, tudo bom?
1: Pro mar,
4: rapaz,
1: pro
4: pra lembrar aquele tempo da Praia da Graciosa, aquele tempo, daqueles domingos de show, você lembra daquela época?
1: Sim, eu lembro, 95, demais. 96, ei, 97, 98.
4: Copo de vinho, Leandro Leonardo, que é mais ou menos daquela época, último lançamento desse foi aí, 98, né? Toca pra nós aí, copo de vinho, Leandro Leonardo.
1: Vou botar ela
4: pra comemorar um copo de cabeça amarela.
1: Ixi, Maria. Eita lasqueira, menino. Chama. Bota um limãozinho enferrujado e vai. 19 para as 6 agora, né? Minhas mamães turistas não estão ativas, né? Ainda não, né? É a nova categoria. Um amigo falou que eu criei essa categoria de mamãe turista também. Só as mamães aí que fazem o corre da casa, o corre da escola, né? É, as mamãe turistas. Já vocês estão de volta, semana que vem, né? É, ali semana que vem. Ei, bora! Ó, Tacílio, Chapeuzinho Vermelho, cadê você, cabra bom? Fala comigo aqui. E aí?
5: Boa tarde, Pepe do Rádio. Boa tarde, companheiro.
1: Potência,
5: um
1: boa tarde.
5: Um alôzão pra essa turminha toda. Pra todo o povo bom. Nosso amigo Baixinho da Rede.
1: Baixinho da Rede.
5: E Jojo.
1: Jojo.
5: Zé da Jumenta.
1: Olha o Zé.
5: E pra todo esse povo bom, Domingão Espanta.
1: Domingão.
5: Pra o Raulzão, o Cortejo.
1: Ó, o Cortejo.
5: E pra toda essa turminha boa.
1: Certo.
5: E pra o Sobe Décimo, Maria Carneiro, Nilson Moreira.
1: Sim, senhores.
5: Seu Mauro Nauro M4.
1: Uhum.
5: O Índio Velho, pezinho pra frente, pezinho pra trás.
1: Danielzinho, né?
5: E pra tal desse povo bom, pra essas mulheres, pra Maria Cleonice. Pra essas meninas da galera aí do...
1: Da animação.
5: Do grupo. Uhum. E pra todo povo bom. E a música com Lourenço Lorival, Menina da Aldeia.
1: Menina da Aldeia. Vou botar ela aqui pra gente escutar, nem que seja na sequência final, vai dar certo, hein? Eu tô escutando, priorizando aqui, escutar os recadinhos aí, mas aí eu vou buscar a Menina da Aldeia também. Meu querido Moraes, olha ele, o pé de valsa. Moraes é do forró também, gosta do forrozão e das populares também, dos modão, né, Moraes? Tá na chácara Olho d'Água, garoto, e aí?
6: Olá, boa tarde, pessoal.
1: Boa tarde, rapaz.
6: Tudo
1: aí, ó.
6: Tudo bem?
1: Tudo aprumado, senhor.
6: Eu sou amigo Moraes, estou aqui na chácara.
1: Olho d'Água, é isso?
6: Ouvindo a melhor.
1: Opa, melhor da região. É isso aí, ó.
6: Bonitins FM.
1: Coisa boa,
6: forte
1: garoto.
6: Um abraço a todos.
1: Grande Moraes, hein? Vou mandar uns modão chonado pra você, meu amigão. Felicidades, hein? Pepe botou, foi no 12 aí no forró, botou o pessoal, botei um forrozinho animado ali ainda agora, né? Pra turma sacudir, né? Minha amiga Vicentina, tá lá no primogênito ali, mas é, fazendo boa sorte, se não me engano lá, né? Fazendo boa sorte lá, o Chico Andrade, a Vicentina, todos os familiares, todos os amigos aí da região. Muito obrigado à turma do Morro do Homem também ali entre Santa Teresa e Novo Acordo, né? Rasgando aí no território do Jalapão também. Bom demais ter todo mundo por aqui. É, programa como sempre aí, Pepe, a Maria de Lourdes aqui, só ouro, hein? Vale a pena demais ouvir aí o Coração Sertanejo, né? Obrigado pelo carinho, Maria. Ela tá querendo uma dos filhos de Goiás, eu vou ver se não encaixo ali, vou tentar encaixar na nossa sequência final. Minha querida Maria, Maria de Lourdes, abraço pra você, viu? Bonitinhos aqui, eita rapaz, olha aí, segue o baile, é o Francisco André, tá ligado, ele tava nos forró ali, né? Deixa eu ver, tava ali na.
7: Ela quem falou?
1: Ó, o chapéu, tá no clima do chapéu, e ele canta muito.
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1: Aô, é bom demais.

0: Chapeludo.
1: Chapeludo rei.
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1: Tem alguns ouvintes meus que andam assim, entendeu? Com um sonzão no, literalmente no doce. Tava sentindo lá a pressão do grave aí, meu amigo Francisco André. Abraço pra você na qualidade. Alegria, alegria. Boa, boa sexta-feira, viu? Olha o Zezão. Fala, Zezão. Aô, e aí?
2: Boa tarde, e aí? É o Zezão de Lagoa, Tocantins, meus amigos PT.
1: Bem-vindo, bem-vindo, Zezão.
2: Bota a capital Palma aí, rapaz.
1: Tá quente aqui, tá quente, mas tá bom. Bota um
2: forrozão pra nós aí, rapaz.
1: Bora, bora caçar um negócio aqui, viu? Vamos caçar um negócio aqui.
2: Casa Nova, rapaz, roda aí.
1: Eu vi seu tempo.
2: Da Lagoa.
1: Sim, turma da Lagoa, né? Toda a região. Ó, coisa boa, viu?
2: Ponte Alta.
1: Uhum.
2: E pra você também, meu amigo Pepe.
1: Um abraço pra você, Zezão. Vai todas as músicas, eu vou ver se ainda acha ali o Cigano Casanova. Vou tentar localizar ali, viu? Meu amigo Renato, também da Paróquia Santo Expedito, convidando mais uma vez, de 1º a 9 de agosto, festejo Bom Jesus da Transfiguração aí no Jardim Paulista, aqui na nossa capital, né? Vamos, é bom demais, hein? É, Renan e Raí, Pepe, meu vizinho, Raimundinho, famoso bacaninha, né? É, no Taquaro Sul Grande. Vou ver se eu consigo, acho que eu tenho, ainda dá tempo da gente encaixar ali na sequência final. Abraço pra você, Celcim, direto de Ibiza, Ibiza na Espanha, rapaz. Coisa boa. Machado também segue ligado aí na Vaquinha Solidária, no clima. Vai ser no dia 5/9, lá no Zé do Bode, aí no Taquaro Sul Grande. Abraços aí pra você. Daniel Balu, nosso colega Unitins também. Abração pra você, Daniel. Como é que tá? Terminou a missão lá do treinamento. Alusão pra Ianca também, na companhia, na qualidade e na sintonia. Já já, moda apaixonada pra vocês aí. Moda um chonado aí, viu? Deixa eu escutar aqui a Rosa também. Ô, Rosa.
3: Boa tarde, Pepe. Pedindo, passando aí pra pedir uma música. É, Barreirito, Cadeira Amiga, cadeira, se for possível, amigo, você olha, toca pra mim.
1: Vambora,
3: manda
1: tentar ajeitar.
3: Manda um alô pra mim aqui, a Rosa do Setor Imperial, Porto Nacional, viu?
1: Ó, coisa boa, hein? Um abraço pra você aí no Setor Imperial, em Porto Nacional. E a Lourdes também, né? É, a Lourdes, ela falou comigo ontem da festa lá do Córrego Fundo. É neste final de semana agora, não é isso, Lourdes? Manda um recadinho, eu já vou derramar mais uma cantiga bonita, vem um modão chonado aí pra gente conferir na qualidade. Só lembrando o forró, no Córrego Fundo, né, Pepe? Neste final de semana e amanhã no Córrego Fundo, é amanhã sabadão aí, no primeirão de agosto.
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1: Bora nessa moda aqui, ó, Amor de Violeiro, falei que ia tocar a moda chonada, né? Eu tava falando forrozão, é amanhã lá no Pia Córrego Fundo, aí na região do Monte do Carro.

0: das boas.
1: Com instrução de um profissional.
0: Tem que ter as manhas, não tem? Tem que ter as manhas, né? É, ué, tem que ter, ué. Oxi. Doce, doce o negócio aqui, né?
1: Doce, doce como mel.
0: 5h56, já na reta final. Deixa eu tocar um pedacinho desse camarada aqui. Eu descobri ele por acaso, né? Presta atenção, vou tocar e já já eu faço um comentário aqui da situação desse rapaz aqui que a gente vai curtir agora aqui, ó. Presta atenção aí. Vamos lá. Deixa eu ver aqui. Tá tudo bem? Tudo certo?
2: Tudo bem, gente? Posso começar?
0: Pode, pode começar.
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1: Eu vou falar um pouquinho mais dele na semana que vem, né? Nós já estamos chegando aqui no, na reta final do nosso tempo dessa sequência, né? Mas o Thiago Viana, eu descobri ele por acaso aqui, né? E esse camarada era morador de rua, né? Você notou alguma semelhança da voz aí parecendo um pouco com o João Gomes, né? No primeiro momento a gente chega até a pensar que seja o João Gomes, né? Mas não é o João Gomes, tá? Esse camarada era um morador de

0: de rua. E aí, por acaso, ele pediu pra cantar num karaokê, né? Num karaokê lá de um bar, aí no, pelo Nordeste, né? E aí, colocaram ele pra cantar e tá um viral bem bacana. E ele gravou essa música, Deus Mudou a Minha Sorte, né? E ficou bem legal. Depois a gente vai contar um pouquinho mais da história dele, mas a qualidade, ó.
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0: Aí, ó. Boa, garoto. Dos palcos da rua pro seu coração. Depois a gente vai tocar um pouquinho mais. O nome da música é Deus Mudou Minha Sorte. Esse forrozinho que ficou top, top demais. Gente, considerações finais. Mais uma vez, muito, mas muito obrigado aí pelo seu carinho, pela energia boa. Você que não liga, mas tá ligado também. Muito obrigado por esse carinho super especial aqui no sonzão da nossa Unitins FM, viu? Estamos batendo a nossa meta em mais uma semana. Gratidão ao Papai do Céu, fica com Deus. Último final de semana para quem tá curtindo as férias, amanhã já 1º de agosto. Paz, alegria, suavidade, sabedoria e muitas bênçãos aí na sua jornada, na sua trajetória.
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0: já caiu modão aqui, né? Já caiu modão aqui. E aí daqui a pouquinho já vem aquela programação aqui toda especial. Mas muito obrigado mais uma vez pela sua participação, energia boa e positiva. Abençoado final de semana, nada de exageros, pelo amor de Deus. Fica com Deus que eu vou com ele. É daquele modelo, não sou dono do mundo, mas sou filho do dono. E desejo pra você o dobro daquilo que você me deseja.

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3: Palmas é uma das cidades retratadas na revista Turismo Brasil, Turismo Inteligente, publicação eletrônica do Ministério do Turismo. Na publicação, a capital se destaca como exemplo de integração entre urbanismo e natureza. Entre os atrativos apresentados na revista estão a Praça das Gerações, considerada uma das maiores praças da América Latina, a Praia da Graciosa, o Parque Sesamar, entre outros. A publicação também chama atenção para aspectos da identidade cultural palmense, como o artesanato em capim dourado e a culinária baseada em peixes de água doce. O conteúdo ainda ressalta a força da economia criativa, como o Festival Gastronômico de Taquaruçu. Mara Santos para a Unitins FM.
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0: 19:07.
1: Panda é o nome dele.
2: Gustavo Lima.
1: Fala comigo. Fala de amor.

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1: Olha, precisamos conversar.

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1: 19 e 19.

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1: Essa não é uma história. Coitado.
2: Eu tô rindo, mas é desespero. 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
1: A proposta que estabelece novas medidas de proteção para motoristas de aplicativos também garante ao motorista o direito de recusar ou cancelar corridas sem punições quando houver risco comprovado à sua segurança ou ao seu patrimônio. Além disso, o texto prevê campanhas educativas, canais específicos de atendimento e treinamento de agentes públicos para lidar com ocorrências envolvendo o setor. As empresas que descumprirem as regras poderão receber advertências ou multas entre R$1.000 e R$10.000 por infração. Apesar da aprovação na Comissão de Segurança Pública, a proposta ainda será analisada pelas comissões de Finanças e Tributação e de Constituição e Justiça. Para virar lei, também precisará ser aprovada pela Câmara e pelo Senado.
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0: Eu acho que você tem que mandar aquela mensagem. Mas manda o que está no seu coração.
1: Porque se fosse eu falaria mais ou menos assim.
2: Ei, boa noite. Antes de te bloquear, eu só vim te dizer que a partir de hoje pode tocar o terror, fazer o que quiser fazer. A boca é sua, curte suas farras. Sinto mais nada.
0: Não, apaga, apaga, apaga.

0: 19:59.
1: Diego, muita gente acha que ter sorte na vida é ganhar dinheiro, é ter carro do ano. Não é nada disso, é isso aqui, ó.

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2: Corrida pode virar um momento importante para a paz mental. 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Isso ajuda a aliviar o estresse e focar no presente. Crie uma rotina fácil de cumprir.
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3: O Sebrae Tocantins realiza no dia 11 de agosto a palestra Times de Alta Performance em Palmas. O evento ocorre no auditório da Escola Estadual Elisângela. A iniciativa do Sebrae foca na otimização da produtividade, uma vez que a eficiência na gestão de pessoas impacta diretamente na rentabilidade e na capacidade de inovação das empresas. Para conduzir esse processo de transformação, a instituição traz Giovanni Gávio, bicampeão olímpico e referência mundial em liderança. O palestrante compartilha lições valiosas sobre como construir times vencedores sob pressão. Mara Santos para a Unitins FM.
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